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0: mais alôs e mais músicas. E a luz também, né? Que não pode faltar pra você. Alô, Maria Tereza, grande beijo. A Luísa Ramos também tá na sintonia. André de Oliveira, obrigado. A Natália. A Mariana também, grande beijo pra você. Alô, Selma, obrigado pela sintonia. A Marina Helena. Alô, Josiane, grande beijo pra você. Daqui a pouquinho tem mais alôs.
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0: Se você tá na Liberdade, vixe, tá bom demais. Fiquem ligados sempre com a gente aqui na Liberdade FM, que ainda temos muito mais músicas pra vocês, tá?
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8: 93.
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mestre passeava por uma floresta com seu fiel discípulo quando avistou ao longe um sítio de aparência pobre e resolveu fazer-lhe uma breve visita. E durante o percurso ele falou ao aprendiz sobre a importância das visitas e das oportunidades de aprendizado que nós temos. Também com as pessoas que mal conhecemos e que cruzam os nossos caminhos diariamente. Chegando ao sítio, constatou a beleza do lugar. Sem calçamento, casa de madeira, os moradores, um casal e três filhos, vestidos com roupas rasgadas, simples e sujas. E então aproximou-se do senhor e perguntou-lhe: neste lugar não há sinais de pontos de comércio e de trabalho. Como é que a sua família sobrevive aqui? E aquele senhor morador do local respondeu: nós temos uma vaquinha que nos dá vários litros de leite. Uma parte do produto nós vendemos ou trocamos na cidade vizinha por comida e a outra produzimos queijo e coalhada para o nosso consumo, para o nosso sustento. E assim nós vamos sobrevivendo. O sábio agradeceu, despediu-se e foi embora. No meio do caminho voltou ao seu discípulo e ordenou-lhe: aprendiz, pegue essa vaquinha que é o sustento dessa família, leve-a ao precipício ali na frente e jogue-a. O jovem arregalou os olhos e

0: Questionou o mestre, mas mestre, o que você tá fazendo? Ele acabou questionando o mestre sobre o fato de a vaquinha ser o único meio de sobrevivência daquela família. Mas, como percebeu o silêncio do seu mestre, cumpriu a ordem, empurrou a vaca morro abaixo e a viu morrer. Anos depois, ele resolveu largar tudo e voltar àquele lugar, pedir perdão para aquela família pelo que ele tinha feito. Quando ele se aproximou do local, avistou um sítio bonito, com árvores floridas, carro na garagem, crianças brincando no jardim. Ficou desesperado, imaginando que a família tivera de vender o sítio para poder sobreviver naquela época. Chegando lá, ele foi recebido por um caseiro simpático, a quem perguntou sobre as pessoas que ali moravam. E ele respondeu: continuam aqui, meu caro amigo. Espantado, entrou correndo, casa dentro, e viu que era a mesma família que visitara antes com o mestre. Elogiou o local e perguntou ao senhor: mas o dono da vaquinha é o senhor? Como é que o senhor melhorou o lugar e agora tá bem? E então aquele senhor entusiasmado lhe respondeu: nós tínhamos uma vaquinha que caiu no precipício e morreu, meu jovem. Daí em diante tivemos de fazer outras coisas para poder desenvolver habilidades que nem sabíamos que tínhamos. E assim alcançamos o sucesso que seus olhos vislumbram agora. Muitas vezes nós temos que nos desvencilhar do que nós estamos habituados para que a gente possa conhecer novas e verdadeiras habilidades que nós temos. Cada dia é uma oportunidade para refletir sobre a nossa vaquinha e empurrá-la morro abaixo. Moral da história: a história da vaquinha no precipício nos ensina que as dificuldades e os desafios, elas podem ser oportunidades para o crescimento. Quando a gente enfrenta obstáculo, nós somos forçados a pensar criativamente e também a descobrir novas habilidades que podem nos ajudar a superar as dificuldades, né? Além disso, a história também vai nos lembrando de que nós devemos ter cuidado com as decisões que nós tomamos, porque elas podem ter consequências imprevisíveis e também duradouras.
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0: É isso aí, essa é a programação que você escolheu para esse dia maravilhoso. Ouça a gente também através da internet. Olha lá, segue a nossa página, vai lá, é www.liberdadeab.com.br. Liberdade FM, tá na liberdade, tá bom demais.
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0: Música boa para você é aqui na nossa programação. Yeah.

Aqui é uma atrás da outra, menos intervalos, mais música boa, muita informação do Brasil e do mundo, muitos alôs também. Vai mandando seu WhatsApp aí pra gente. Aqui você fica muito bem informado e ouvindo a melhor programação musical. E a música não para. Vamos lá.

0: curtindo a Liberdade FM. Que maravilha! Tilson, obrigado pela sua sintonia. Aqui na sua 104,9 só tem música gostosa, né? Você tá acompanhando aí. Vamos lá, música não para.
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0: E aí, mandou o seu alôzinho pra nossa programação, que bom, porque agora a gente vai registrar as participações aí. Meu amigo Ricardo tá na sintonia também, o Guilherme. Alô, Graziele, a Dayana, ambas no trabalho acompanhando o nosso programa. Leonardo Félix, obrigado pelo carinho. A Conceição também, Ana Lúcia, a Juliana Morgado, obrigado pelo carinho, obrigado pela sintonia. Esse foi mais um bloco, né? Você curtiu por aqui com muita música boa. Já já a gente volta.
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0: União importante, hein? A ajuda para a Venezuela, após o duplo terremoto, mobilizou uma grande corrente internacional de solidariedade. O Brasil, mais de 15 nações, além da ONU, enviaram socorristas, equipes médicas, hospitais de campanha, cães farejadores e recursos emergenciais para poder apoiar as vítimas. E o Brasil está entre os países que lideram os esforços humanitários para poder ajudar a população venezuelana, que enfrenta uma das maiores tragédias naturais da sua história. Um avião da Força Aérea Brasileira chegou neste sábado, dia 27, à Venezuela, transportando 44 profissionais especializados em operações de resgate, entre bombeiros, médicos, agentes da Defesa Civil e cães treinados para localizar vítimas sob os escombros. E além disso, o Hospital de Campanha da Marinha do Brasil também partiu para o país no último sábado. Essa é a Liberdade FM, tá na Liberdade, tá bom demais. E agora vamos tocar aquela música que você pede, né? Pra você cantar junto com a gente aí. Aumenta o volume do teu rádio aí, vai.
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0: Respira fundo aí, curte o que vem agora, porque é só música boa.

0: muita música boa pra você aqui na Liberdade. Se tá na Liberdade, tá bom demais. Espero que você esteja gostando aí da seleção musical que a gente sempre prepara pra você. Você não pode esquecer de participar aí, né? Através do nosso WhatsApp, que é o 6634-68-1200. 6634-68-1200. Daqui a pouquinho a gente tá mandando alôzinho.
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0: mais barulho aí pra Hugo e Guilherme, eles são gigantes, né? Simbora, churrasco com fome!
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maravilhoso e que dia sensacional, porque você tá aí acompanhando a nossa programação. Nosso muito obrigado pela sua audiência. É muito bom saber que tem assim, ó, um monte de gente ouvindo a gente por toda a cidade. Obrigado pelo carinho, muito obrigado pela sua sintonia. Vamos nessa, a música não para.

0: liberdade, tá bom demais. A música por aqui não pode parar, suas participações também. Já mandou seu WhatsApp pra gente? Ainda não, tá esperando o quê? Tô aqui aguardando o seu toquezinho pra mandar aquele beijo, aquele alô, viu? Vamos lá, aumenta o volume, a música continua na liberdade.
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0: E vamos seguindo por aqui com aquela programação sensacional, né? Obrigado pelo carinho. A Sônia Brandão tá junto com a gente, valeu. A Miralva Gomes também, o Renato, a Fabi. Alô, Maria da Penha, grande beijo pra você, o Cícero Santos. Alô, Jaqueline Pantoja. 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Liberdade FM, tá na Liberdade, tá bom demais. Mais um bloco se foi. A gente vai pra um rápido intervalo comercial e a gente volta já.
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4: 9:32.
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0: Chefe José Andrés anunciou ajuda milionária às vítimas do terremoto na Venezuela. Ele vai doar US$1 milhão, mais de 5 milhões de reais, e mobilizou uma grande rede humanitária para atender famílias atingidas pela tragédia. O cozinheiro, ele nasceu na Espanha, é radicado nos Estados Unidos há mais de 2 décadas e passa grande parte do tempo viajando pelo mundo para coordenar missões humanitárias de sua ONG, a World Central Kitchen, conhecida mundialmente pelo trabalho em áreas de desastre e que vai receber os recursos enviados pelo chefe. Depois dos 2 fortes terremotos de magnitude 7.2 e 7.5 que atingiram a Venezuela, deixando mortos, feridos e milhares de desabrigados, equipes da ONG começaram a atuar imediatamente nas regiões afetadas. A gente vai contribuir imediatamente com US$1 milhão no Long Tables Fund para poder ajudar as vítimas do terremoto na Venezuela, disse o chefe na plataforma X. José Andrés ficou conhecido internacionalmente justamente por transformar a gastronomia em ferramenta humanitária.
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0: É isso aí, essa é a Liberdade FM, já estamos de volta e bora curtir mais uma seleção musical sensacional para deixar o teu dia mais gostoso. Vamos lá.
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0: E vamos lá, se prepara aí porque tem muito mais sucesso chegando.

Sensacional, tá vendo aí, né? Só musicão pra quem tá acompanhando a nossa programação nesse dia maravilhoso. Continue participando da nossa programação, porque daqui a pouquinho eu vou mandar aquele alô sensacional pra você. Vamos lá, a música continua.

0: E é isso, vem comigo, porque por aqui tem mais músicas e menos intervalos comerciais. Alô, você, meu amigo Glênio, tá na sintonia, o Nelson Flávio também. A Juliana tá acompanhando o nosso programa. William Ferreira, alô, Felipe, a Rose, Jaqueline Vitória também tá acompanhando a gente. Obrigado pelo carinho.
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0: Se a Liberdade FM, tá na Liberdade, tá bom demais. Só musicão, né? Mas que pena. Acabou mais uma edição do nosso programa, mas eu tô voltando no próximo horário. Não saia da sintonia, porque tá chegando mais um campeãozaço de audiência aí pra você, tá bom?
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5: 9:47.
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0: Paixão e criatividade, né? Estudantes de Minas Gerais criaram um queijo verde e amarelo inspirado na seleção brasileira para poder celebrar a Copa do Mundo de 2026. O produto, ele ganhou as cores da bandeira do Brasil e está encantando as redes sociais pelo visual diferente e pelos sabores inusitados também. O projeto, ele foi desenvolvido por alunos do curso de tecnologia em laticínios do Instituto de Laticínios Cândido Tostes, em Juiz de Fora. O queijo tem camadas verde, amarela, azul e branca. E o detalhe mais impressionante, sem usar corantes artificiais. Todas as cores foram produzidas com ingredientes naturais escolhidos pelos próprios estudantes. A seleção pegou a Escócia às 19 horas pelo horário de Brasília, né? Na última quarta-feira, dia 24, e ganhou de 3-0. E o amarelo ganhou sabor agridoce de maracujá. O azul, ele foi criado a partir do extrato da flor clitória, planta conhecida pela coloração intensa e sabor neutro. O queijo, ele esteve na Expolac, que é uma das atrações do Minas Láctea 2026, que foi até o dia 16, vai, né? Na verdade, a Expolac vai até o dia 16 de julho, no Expo Minas Juiz de Fora, e na Epamig, Instituto de Laticínios Cândido Tostes. 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
0: Respira fundo aí, curte o que vem agora, porque é só música boa.

é a Liberdade FM. Liberdade FM tá bom demais, tá na Liberdade, tá bom demais. Muita energia positiva no ar pra você. Essa é a rádio que toca sempre a música que você gosta. Vamos nessa. Ai.

dia maravilhoso e que dia sensacional, porque você tá aí acompanhando a nossa programação. Nosso muito obrigado pela sua audiência. É muito bom saber que tem assim, ó, um monte de gente ouvindo a gente por toda a cidade. Obrigado pelo carinho, muito obrigado pela sua sintonia. Vamos nessa, a música não para.

0: musicão pra você, né? Tá na Liberdade, tá bom demais. Quem aí tá curtindo a nossa playlist, levanta a mão aqui na Liberdade. Nos mandem as suas mensagens aí e também os seus pedidos musicais pra gente poder saber o que que você gosta de curtir, que a gente vai melhorando cada vez mais a nossa programação pra animar ainda mais o teu dia, tá? Simbora!
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0: Tá na hora de mandar aquele alô bacana pra si, pra quem tá na sintonia, curtindo aí a nossa programação, muita música boa, e os seus alôs através do nosso WhatsApp também. Alô, Suzana, a Mari também tá acompanhando o nosso programa, obrigado pelo carinho, alô, Maurício, a Alina, alô, Maria Silva, valeu. O Diego Moreira também tá acompanhando a gente, a Mari Augusta.
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0: Tá na Liberdade? Tá bom demais. Obrigado pela sua audiência. Encerrando mais um bloco musical por aqui, a gente vai pro rápido intervalo. A gente volta com muito mais informação e novidades pra você. Inclusive, tem recadinhos super especiais dos nossos patrocinadores pra você, ó. Ouve aí.
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0: certa.
1: 10h42.
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2: 11:02.
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Boa noite, meu amigo, minha amiga. Que bom ter você pertinho de mim neste instante. Eu sou Jorge Ventura e este é o Songs by Night, o nosso refúgio de paz e carinho que começa agora para embalar a sua alma. Que alegria poder compartilhar este momento especial com você. Em meio à correria do dia a dia, às vezes tudo que a gente precisa é um cantinho para respirar, para se reconectar com o que realmente importa, não é verdade? E é exatamente isso que a gente busca construir por aqui, juntas. O Songs by Night é mais do que um programa. É um abraço em forma de melodia, um convite à serenidade, um espaço onde a gente celebra a vida, o amor, a fé que nos move. É aqui que as histórias se encontram,

casa. Sinta-se acolhido. Deixe a música ser o bálsamo, a inspiração. Permita que cada nota te leve a um lugar de tranquilidade, de otimismo, de renovação. Porque a vida, meus caros, é uma canção que vale a pena ser cantada, sentida, vivida intensamente. E para abrir a nossa primeira parte, para começar essa jornada de afeto, eu preparei uma canção que fala sobre presença, sobre a certeza de que estaremos aqui um para o outro, em qualquer circunstância. Uma melodia que é um verdadeiro compromisso com o coração. Prepare-se para se emocionar com Gary Valentine.

noite, meu querido ouvinte. Que bom ter você aqui conosco em mais um momento de conexão e tranquilidade no Songs by Night. Sou Jorge Ventura e é sempre uma alegria compartilhar essa jornada de afeto, de histórias, de fé com cada um que nos sintoniza, tornando esta primeira parte do programa ainda mais especial. Em meio à melodia suave que nos embala, quero convidar você a um instante de reflexão, de silêncio interior, para que a palavra possa tocar a sua alma. Vamos juntos a um salmo que nos traz sabedoria e paz para o coração. Bem-aventurado o homem que não anda segundo o conselho dos ímpios, nem se detém no caminho dos pecadores, nem se assenta na roda dos escarnecedores. Antes tem o seu prazer na lei do Senhor, e na sua lei medita de dia e de noite. Pois será como a árvore plantada junto a ribeiros de águas, a qual dá o seu fruto na estação própria, e cujas folhas não caem, e tudo quanto fizer prosperará. Não são assim os ímpios, mas são como a moinha que o vento espalha. Por isso os ímpios não subsistirão no juízo, nem os pecadores na congregação dos justos. Porque o Senhor conhece o caminho dos justos, porém o caminho dos ímpios perecerá. Que a serenidade dessas palavras permaneça com você, inspirando cada passo e cada pensamento. Que a fé nos guie e a esperança nos renove. E é com essa sensação de paz que seguimos em frente, com mais uma canção feita para abraçar a sua alma, aqui no Songs by Night. Venha comigo, a música te espera.

noite, meu amigo, minha amiga. Que bom ter sua companhia aqui no Songs by Night, neste nosso refúgio de paz, de afeto, de boas melodias. A vida, não é mesmo? É feita de momentos. E cada um deles carrega uma beleza única, um aprendizado que nos molda, nos faz crescer. Às vezes, a gente só precisa de uma pausa, um respiro, para enxergar essa beleza que insiste em se mostrar, mesmo quando o coração está um pouco apertado. Lembre-se, você nunca está sozinho. Suas histórias, seus sentimentos são valorizados aqui. Esta nossa primeira parte do programa foi um carinho, um convite para o otimismo, para a celebração da vida em cada compasso, em cada palavra. É um privilégio compartilhar esses instantes com você, construindo essa ponte de emoções, de esperança, através da música que abraça a alma. E, por falar em abraço, estamos chegando a um pequeno intervalo, um respiro para que a gente se prepare para a próxima parte dessa jornada noturna. Não demore, pois o Songs by Night volta já já, com mais canções que tocam o coração e recados que nos conectam. Permaneça conosco, a gente se encontra em instantes. Um abraço apertado no seu coração.

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2: 11:27.
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boa noite, corações apaixonados e almas que buscam um porto seguro. Estamos de volta para esta segunda parte do Songs by Night. E que alegria ter você aqui, pertinho. É sempre um privilégio compartilhar esse momento, onde cada história, cada sentimento encontra um eco na nossa sintonia. A vida, meus amigos, é uma canção cheia de nuances e a gente aprende a dançar conforme a melodia, não é mesmo? Às vezes, a dança é leve e sorridente. Outras vezes, pede um passo mais lento, uma reflexão. Mas em todas elas, o amor, a fé e a esperança são a nossa trilha sonora. E falando em trilha sonora que toca fundo, prepare o coração para o que vem agora. Uma canção que marcou gerações, um clássico eterno que continua a sussurrar segredos e emoções. De 2008, o George Michael, com toda a sua genialidade, nos presenteia com Careless Whisper,

Boa noite, queridos amigos e amigas que me acompanham aqui no Songs by Night. Que bom ter você pertinho de mim nesta segunda parte do nosso encontro, onde a gente divide um pouco de carinho e de alma através da música e das palavras. É sempre um privilégio poder acolher seus sentimentos, suas histórias, suas reflexões. E falando em acolhimento, nosso quadro, o WhatsApp do Coração, está sempre aberto, prontinho para receber as suas emoções. Hoje, recebi um recadinho lindo, em forma de poesia, de alguém que prefere o anonimato, mas que nos toca profundamente. Escutem só. No silêncio que a noite tece, minha alma encontra um porto. Cada canção que a gente oferece faz do peito um lugar de conforto. Aprendi que a beleza está em cada adeus. E em cada novo amanhecer, os laços meus se fortalecem na fé que nos conduz. Em você, ouvinte, encontro minha própria luz. Que lindo, não é? A gente percebe a delicadeza de cada verso, a verdade que transborda. E é exatamente isso que o Songs by Night busca ser. Um porto, um abraço, um conforto. Agradeço de coração a quem nos enviou essa pérola. Ela nos lembra que a vida é um constante aprendizado, um eterno florescer, mesmo diante das adversidades. É na fé, na esperança e no amor que encontramos nossa força para seguir em frente. E é com essa força, com essa beleza em cada amanhecer que a poesia nos fala, que eu convido você a se deixar levar pela próxima canção. Ela chega para embalar sua alma, para reforçar essa mensagem de otimismo e de amor pela vida. Essa é uma daquelas melodias que transcendem do tempo, que fala direto ao coração, independentemente de quando a gente a escute. É a música que abraça, que cura, que nos faz sentir que não estamos sozinhos, que há sempre uma nova melodia esperando para nos tocar.

Boa noite, meus queridos amigos da alma. Que bom ter você aqui comigo nessa nossa jornada de afeto pelos Sons by Night. Chegamos ao fim da segunda parte do nosso encontro. E como é bom sentir essa conexão, essa troca de carinho que só a gente entende. Sabe, enquanto a gente se prepara para uma pausa especial a vocês que fazem a noite acontecer. E um muito obrigado pela sua sintonia, por abrir seu coração para nossa melodia. Daqui a pouquinho a gente volta com mais emoção e mais canções para abraçar sua alma. Não saia daí, a gente já volta.

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2: 11:48.
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Boa noite, meu anjo. Que bom ter você de volta. Que bom ter sua companhia aqui com a gente. Estamos no ar, entrando agora na nossa terceira parte do Songs by Night. E é sempre uma alegria, uma honra poder dividir esse espaço, esse momento de afeto com cada um de vocês. Sabe, a vida às vezes nos pede um respiro, um carinho só pra gente, um autocuidado que abraça a alma. É nessa pausa que a gente encontra a beleza nas pequenas coisas, a força para seguir, a esperança que nunca se apaga. E essa é a nossa missão aqui, te acolher, te fazer sentir único, amado. Prepare o coração, porque a próxima canção é um convite para dançar com a vida, para se deixar levar pela melodia que acende a chama da alegria. Com a voz inconfundível de Michael Bublé,

noite, meus queridos amigos da Songs by Night. Que bom ter você aqui comigo, de novo, nesta nossa terceira parte do programa. Sabe, a vida anda tão corrida, com tanta informação chegando de todos os lados, a gente se sente sugado, não é? É como se a mente nunca pudesse descansar de verdade. Pensando nisso, quero propor um momento de autocuidado, um convite para o que eu chamo de offline consciente. É sobre dar uma pausa, mesmo que pequena, da avalanche digital. Desligar um pouco as notificações, fechar algumas abas na mente e respirar. Perceber o som da sua própria respiração, sentir o sofá, a poltrona, o chão sobre os pés. É um jeito carinhoso de dizer ao seu cérebro: calma, está tudo bem, você pode descansar agora. Porque é nessa reconexão com o presente, com o que é real e tangível ao nosso redor, que a gente encontra um pouco mais de serenidade. É onde a gente se lembra de quem somos, do que realmente importa, e alivia aquela fadiga mental que tanto nos acompanha. A vida é um presente e merece ser sentida em sua totalidade, sem filtros ou interrupções constantes. Então, que tal começar agora? Permita-se esse instante de paz. Deixe a música abraçar sua alma e te levar para um lugar mais tranquilo. E por falar em abraço, vamos seguir com mais uma canção que é pura emoção aqui na

essas histórias, essa sintonia que só a gente entende, não é mesmo? E olha, o nosso abraço musical precisa de um respiro rápido, uma pausa pra gente recarregar as emoções. Mas não vai muito longe não, viu? Porque a próxima parte do nosso programa está, ai, mais que demais, recheada de ainda mais carinho e poesia, esperando por você. Fica aí, que eu já volto pra gente continuar essa linda jornada juntos.

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3: 6:07.
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Boa noite, meu querido ouvinte, minha querida ouvinte. Estamos de volta. Que bom ter você novamente aqui, pertinho. É sempre uma alegria imensa saber que estamos conectados, compartilhando esse momento especial no Songs by Night. Sua companhia é o presente mais bonito que a gente pode ter. E nesta jornada de afeto, cada história, cada recado, cada poesia que a gente compartilha se transforma em um abraço para a alma. E prepare o coração, porque esta quarta parte do nosso programa está mais que demais, repleta de emoção e de canções que falam direto com a gente. Para começar, com aquele toque suave que só a noite tem, prepare-se para sentir a nostalgia e a beleza de um clássico. Direto de 2005, com Decada Explosiva, vem aí, If You Leave Me Now.

aqui, pertinho, nesse nosso cantinho especial. Eu sou Jorge Ventura e é um prazer inenarrável conduzir mais essa jornada de afeto, de conexão humana, de histórias que tocam a alma. Estamos entrando agora na nossa quarta parte do programa e o coração aqui fica ainda mais aquecido com a sua companhia. Quantas mensagens lindas, quantos recados cheios de carinho. Recebi aqui uma declaração que me emocionou. O Cláudio mandou para Maria: "Meu amor, cada dia que passa, sinto que nosso laço se fortalece. Obrigado por ser minha estrela guia, minha paz, meu tudo." Ah, o amor, como ele é lindo, não é mesmo? E quantas vezes ele se manifesta nas pequenas coisas, nos gestos, nas palavras que confortam. É nessa beleza que a gente se encontra, que a gente se reconhece. E eu sei que nem sempre é fácil, que a vida às vezes nos traz desafios, dores. Mas até na dor, se a gente olhar com carinho, podemos encontrar uma semente de aprendizado, uma chance de crescer. A gente aqui no Songs by Night é um porto seguro para tudo isso, para celebrar o amor que transborda e para abraçar os sentimentos que nos fazem humanos. É por isso que a próxima canção que chega agora é para você que se declarou, para você que está ouvindo e sentindo falta de alguém, para você que está sonhando acordado. É para todos os corações que batem por uma causa, por uma pessoa, por uma esperança. Que essa melodia abrace a sua alma e te lembre o quanto a vida é um presente valioso. Fique com a gente. A jornada continua.

Boa noite, meus queridos amigos e amigas da alma. Que bom ter a sua companhia, sentir essa conexão que só a música e as boas histórias conseguem trazer. Aqui é Jorge Ventura, com o coração aberto, como sempre, para acolher cada um de vocês. Muito obrigado por essa sintonia tão especial. Estamos juntos nessa jornada de afeto, de otimismo, celebrando o amor e a beleza da vida, mesmo nas suas nuances mais delicadas. E aí, me conta, está gostando do nosso Songs by Night? Essa nossa quarta parte está voando, não é mesmo? Mas calma que a gente só vai dar uma pausa rapidinha para os nossos recados comerciais. É o tempo de você respirar, pegar uma água e já voltar, porque o nosso abraço musical continua. Eu te espero aqui, não sai daí não, tá bom? Voltamos.

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1: 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Meia-noite e 28 minutos. 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

Boa noite, meu querido ouvinte. Que alegria ter você de volta aqui com a gente. Estamos no ar, retornando para esta que é a nossa quinta parte do Songs by Night. E é um privilégio enorme poder compartilhar esse pedacinho da noite com você, com seu coração, com suas histórias. Por aqui, a gente sempre lembra que cada um de nós é único. E é nessa singularidade que a gente encontra a beleza da vida, a força para seguir em frente, não é mesmo? E sabe, é tão gostoso sentir essa conexão que a música nos traz, essa ponte invisível que une almas, que acende a esperança. Fique bem pertinho, porque já já a gente tem mais recados do coração e reflexões que abraçam a alma. Mas antes, pra gente se perder um pouquinho nesse mar de sentimentos, preparei uma canção que fala de distância, de saudade, mas também de um amor que resiste a tudo. É pra tocar fundo, pra fazer a gente sentir.

Boa noite, meus queridos amigos e amigas da Songs by Night. Que bom ter você aqui, pertinho, me fazendo companhia nesta quinta parte do nosso encontro. Sabe, tem momentos na vida que a gente se sente um pouco sozinho, não é? Como se o mundo lá fora estivesse num ritmo frenético e a gente aqui dentro só quisesse um abraço, um carinho, uma palavra amiga. Eu lembro de uma vez, há muito tempo, quando eu era criança, estava uma noite escura, uma daquelas noites que parecem engolir a gente. E eu, com medo do escuro, me agarrei ao meu cobertor. Minha avó, sentindo o meu aperto, veio e sentou na beirada da cama. Ela não disse nada, só começou a acariciar meus cabelos e a cantarolar uma melodia suave, quase um sussurro. Não era uma canção famosa, era só dela. Mas a cada nota, a cada toque, o medo ia embora e um calor gostoso tomava conta do peito. Não era só a melodia, era a presença, o amor, a certeza de que eu não estava sozinho. É essa sensação que a gente busca aqui, sabe? Essa melodia que abraça, essa voz que acalma, essa história que nos lembra que o amor está em cada detalhe, em cada gesto, em cada momento de ternura. E que, mesmo quando o mundo parece barulhento, sempre existe um cantinho de paz, uma canção que nos encontra e nos faz sentir em casa. É essa melodia que nos conecta agora. Uma melodia que é um abraço, um carinho pra alma. Deixe-se levar.

noite, meus queridos amigos da alma. Que bom ter você aqui nessa nossa quinta parte de Songs by Night. É sempre uma alegria imensa sentir essa nossa conexão, esse afeto que a gente troca de coração para coração. Não importa onde você esteja. Saiba que a sua presença é o que torna esse refúgio noturno tão especial, um verdadeiro bálsamo para a alma. E por falar em alma e em tudo que nos nutre, vamos fazer uma pequena pausa agora para os nossos parceiros comerciais. Mas não saia daí, viu? É rapidinho. A gente volta já já com mais canções que abraçam e palavras que acolhem. Fique conosco. A emoção

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1: Meia-noite e 48 minutos.
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Boa noite, meus queridos amigos do Songs by Night. Que alegria imensa estar de volta com vocês, nesta que é a sexta parte do nosso encontro, a nossa jornada de afeto. Eu sou Jorge Ventura e é sempre um privilégio ter a sua companhia, sentir essa conexão que só a música e as histórias conseguem criar. Afinal, cada um de vocês é único e é por isso que construímos este refúgio, um oásis de serenidade para o coração. Quando a gente fala de amor, não é só de paixão que estamos falando, não é? É sobre carinho, sobre a amizade, sobre a família, sobre aquele abraço que conforta a alma. É sobre a beleza que encontramos em cada gesto, em cada palavra, em cada melodia. E por falar em amor, em tudo que ele representa, prepare o seu coração para a nossa próxima canção, um clássico atemporal que nos convida a refletir e a sentir. Fique comigo, porque vem aí para tocar a sua alma o MPB 4 e o quarteto em si, com a linda Falando de Amor.

noite, meu querido ouvinte, minha querida ouvinte. Que bom ter você aqui, pertinho, nessa jornada de afeto que é o Songs by Night. Estamos juntos, embalados por essa melodia suave, já na nossa sexta parte do programa. E como é bom dividir esses instantes de paz com você. Sabe, eu sempre penso em como a vida nos convida a observar as pequenas coisas, não é? Um abraço apertado, um olhar que conforta, aquela mensagem inesperada que chega na hora certa. São esses detalhes que tecem a colcha da nossa existência, que dão cor e sentido aos nossos dias. No fundo, a gente busca essa conexão, essa verdade que nos une, que nos faz sentir menos sozinhos. E é por isso que estou aqui, para te lembrar que mesmo nas pausas, nos silêncios ou nas incertezas, sempre há uma luz, um fio de esperança a ser encontrado. Permita-se sentir, permita-se sonhar. A vida é um presente e cada momento, cada emoção é uma parte preciosa dessa história que você está escrevendo. Respire fundo, sinta a calma chegar. E que essa noite renove suas energias. Abrace seu coração com carinho. Vamos seguir em frente com mais uma canção que é

ter você aqui comigo nessa nossa jornada de afeto, nessa sexta parte do Songs by Night. Espero de coração que esteja curtindo cada momento, cada melodia que embala a sua noite, que toca a sua alma. É uma alegria imensa poder compartilhar esses instantes, essas reflexões que nos conectam, que nos fazem sentir mais próximos, mais humanos. A gente busca sempre semear um pouco de otimismo, de amor, de celebração da vida em cada nota, em cada palavra. Agora, meu amigo, minha amiga, vamos para um breve intervalo. Mas não se preocupe, é só por um instante. Daqui a pouquinho eu estou de volta com mais histórias, mais poesia e, claro, a música que abraça. E para você que já está se aconchegando, deixando o rádio ligado, um boa noite especial. Que seu sono seja tranquilo e renovador. A gente se encontra já já.

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2: 1:08.
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Boa noite, queridos amigos. Que delícia ter você por aqui, no Songs by Night. Estamos de volta, sim, depois de um breve respiro musical. Prontos para mergulhar ainda mais fundo nessa nossa jornada de afeto e conexão. Que bom que você permaneceu conosco.

Mas antes de tudo isso, que tal deixarmos a música nos levar? Aquela canção que nos faz sonhar, que nos convida a viajar por universos particulares. Sinta a melodia. Deixe-a abraçar sua alma. Vem com a gente.

Boa noite, meus queridos ouvintes do Songs by Night. Que bom ter você aqui, pertinho de mim, nessa nossa jornada de afeto. Na sétima parte do nosso programa, a gente segue navegando pelas emoções que nos movem, pelas histórias que nos tocam a alma. É tão bonito ver como a vida nos presenteia com momentos de pura conexão, né? Às vezes, um olhar, uma palavra, um carinho transformam o nosso dia, a nossa existência. E o amor? Ah, o amor é a melodia mais linda que podemos compor. Ele se manifesta em tantas formas, em tantos gestos, no recado carinhoso de um ouvinte para o outro, na declaração sincera, na amizade que floresce e se torna porto seguro. Aqui no Songs by Night, cada um de vocês é único, especial. E é por isso que cada canção que escolhemos é pensada com tanto carinho. A próxima melodia que chega agora, leve e suave como um abraço, é para você que se permite amar, que se permite sentir, que celebra a vida em cada batida do coração. É para você que busca um refúgio, um acalento. Para todos os corações apaixonados, para aqueles que encontram beleza até nas dores e transformam tudo em poesia. Receba essa canção como um recado direto ao seu coração, um convite para sentir a vida pulsar. Com todo o meu carinho, Jorge Ventura.

noite, meus queridos e queridas que nos acompanham aqui no Songs by Night. Que alegria ter você. Sim, você que me ouve agora fazendo parte dessa nossa jornada, desse nosso refúgio de serenidade. É um privilégio enorme poder compartilhar esses instantes de afeto, de poesia, de histórias que tocam o coração e nos fazem enxergar a beleza da vida, até nas pausas. Eu queria muito saber quem aí está aproveitando cada segundo, cada canção que abraça a alma nessa nossa sétima parte do programa. É pra você que a gente faz tudo isso com todo carinho. Agora, a gente vai para um rápido intervalo comercial, mas é só um fôlego. Fica comigo que o Songs by Night volta já já com mais otimismo, mais amor e a celebração da vida. Não mude de estação, viu?

0: Voltamos já.
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2: 1:28.
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Boa noite, minha gente amiga. Estamos de volta e que bom ter você aqui com a gente, abraçando a nossa Songs by Night. Chegamos à nossa oitava parte do programa e o coração aqui do Jorge Ventura tá aquecido com a sua companhia. Sabe, tem um ditado antigo que diz que o que a vida nos tira em um instante, ela nos devolve em felicidade nos momentos certos. E é verdade, viu? Às vezes a gente se vê em meio a desafios, o coração apertado, a alma um pouco

cansada. Mas eu quero te dizer que está tudo bem sentir. Está tudo bem buscar um refúgio, um abraço, uma canção que fale diretamente com a sua alma. E é para isso que estamos aqui. Para te lembrar que a beleza da vida reside também na forma como a gente se levanta. Por isso, respira fundo, porque a próxima melodia chega para aquecer, para embalar, para te fazer sentir esse amor que transborda. Prepare-se, porque vem aí uma canção que é um verdadeiro clássico. Um abraço musical que vai tocar você. Big Mountain e Baby I Love Your Way.

Boa noite, meus queridos amigos e amigas. Que alegria ter vocês aqui, na nossa oitava parte, nesta jornada de afeto que é o Songs by Night. Sabe, a vida, por vezes, nos apresenta caminhos tortuosos, desafios que parecem gigantes, mas é justamente nesses momentos que a gente descobre a força que habita em cada um de nós, não é mesmo? A beleza da vida está em cada detalhe, em cada superação, em cada abraço que nos conforta. É importante lembrar que, mesmo nas dores, há um ensinamento, uma chance de crescer, de olhar para dentro e encontrar a sua essência mais pura. O amor, ah, o amor, ele se manifesta de tantas formas, em cada gesto de carinho, em cada palavra de incentivo, em cada melodia que toca a alma. Permita-se sentir, permita-se amar, permita-se viver intensamente, com o coração aberto para o que a vida tem de melhor. E é com essa energia de esperança e carinho que a gente segue em frente. Vem comigo, porque a próxima canção é um bálsamo para o coração. Sintonize essa emoção.

Boa noite, meu querido, minha querida. Que abraço gostoso a gente se deu nesta oitava parte do nosso Songs by Night, não é mesmo? Meu coração se enche de gratidão por ter você aqui, dividindo cada canção, cada reflexão, cada pedacinho de afeto que a gente carinhosamente prepara. É um privilégio poder sentir essa conexão, essa troca de energia que nos une. A vida às vezes nos desafia, mas é nas pequenas pausas, nas melodias que acalmam a alma, que a gente encontra a força para seguir. E é exatamente isso que a gente busca construir juntos. Agora, a gente faz uma pequena pausa, um respiro musical. Mas não vá muito longe. Daqui a pouco, Jorge Ventura está de volta, aqui no seu refúgio noturno, com mais histórias, mais emoção. E claro, a sua companhia é insubstituível. Muito obrigado, de um jeito muito especial, por fazer parte de tudo isso. Fique com a gente.

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2: 1h47.
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Boa noite, meus queridos ouvintes do Songs by Night. Que bom ter você de volta. Que alegria imensa poder compartilhar esses momentos. Estamos de volta, mergulhando fundo na nossa nona parte aqui, nesse refúgio de serenidade que a gente constrói junto, com Jorge Ventura, seu amigo e confidente, para mais uma dose de afeto, de poesia que acalma a alma e de canções que... Ah, essas canções nos abraçam de um jeito que só a música sabe fazer. É um espaço onde cada história, cada sentimento encontra um lugar para repousar e ser compreendido. Porque aqui você nunca está sozinho. Eu te ouço, eu te sinto e celebro a beleza da sua jornada. E falando em sentimentos, a próxima melodia que chega agora é uma que fala muito sobre a busca, sobre a vulnerabilidade, sobre a força que encontramos mesmo nas nossas mais profundas imperfeições. Prepare seu coração, porque ela tem

poder de tocar lá no fundo da sua alma. É a linda Arcade, na voz emocionante de Duncan Lawrence. Sinta essa canção.

Boa noite, meus queridos e queridas que nos acompanham aqui no Songs by Night. Que bom ter você, ouvinte, pertinho de mim nesta nona parte do nosso programa. Nossa jornada de afeto e serenidade. É sempre um privilégio compartilhar este espaço com você. Um espaço onde a gente se permite sentir, se permite sonhar. A vida, meus amigos, às vezes nos desafia, não é mesmo? Traz momentos de incerteza, de cansaço. Mas é em cada um desses instantes que a gente pode encontrar uma força maior, uma luz que nos guia. Os salmos, por exemplo, nos lembram de que nunca estamos sozinhos, que há um cuidado divino que nos envolve, um amor que nos sustenta, mesmo quando o chão parece faltar. É essa fé que nos abraça, que nos lembra da nossa capacidade de superação, da beleza que existe em cada amanhecer, em cada recomeço. É a certeza de que a esperança sempre floresce, mesmo nos jardins mais áridos do coração. Que essa mensagem de otimismo e amor toque a sua alma. E para seguir nessa melodia de esperança, vamos juntos com mais uma canção que chega para abraçar você, para te fazer companhia. Fica comigo.

noite, meus queridos ouvintes do Songs by Night. Que bom ter a sua companhia, essa conexão tão especial que a gente constrói aqui neste oásis de serenidade. É sempre um privilégio compartilhar essas emoções com você, que é único para mim. Estamos chegando ao fim dessa nona parte do nosso programa e o coração já se prepara para a próxima. Mas antes, um breve intervalo para respirar, recarregar as energias. Fique por aí, não saia do nosso abraço musical, porque eu volto já já. E na próxima parte, a gente se encontra para o quadro Minha História, que sempre nos toca tão fundo. Um abraço apertado, cheio de carinho para cada um de vocês. Até já!

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4: Boa noite, meus queridos amigos e amigas da alma. Que bom ter você de volta aqui no Songs by Night. Estamos juntos, unidos por esse fio invisível da emoção, nessa que é a décima parte do nosso encontro. É sempre um privilégio poder partilhar esses momentos de paz, de reflexão, de afeto com cada um de vocês. Aqui a gente respira histórias, abraça a poesia e deixa a música tocar lá no fundo, sabe? É um oásis de serenidade, um cantinho pra gente celebrar a vida, o amor e encontrar beleza até nas pequenas pausas. Sinta-se em casa, sinta-se acolhido, porque a sua presença é única.

falando em abraçar a alma, prepare o coração para a próxima canção. Uma melodia que é um verdadeiro hino, um convite à entrega, à paixão mais pura. Com a sua melodia icônica e uma letra que transcende gerações, vem aí, direto de 2005,

noite, meu amigo, minha amiga. Que bom ter você pertinho, acolhido aqui no nosso Songs by Night. É um prazer, uma honra ter a sua companhia nesta décima parte do nosso programa, onde as histórias se entrelaçam e os corações se abrem. Sabe, em meio a tantos caminhos, a tantas buscas, a gente às vezes se sente um pouco perdido, não é? Mas existe uma paz que transcende, um refúgio que está sempre à nossa espera. Eu gosto de pensar naquele abraço que a gente tanto busca, aquele que nos acalma e nos diz que tudo vai ficar bem. E é exatamente sobre esse refúgio que um salmo tão lindo nos fala. Ele diz assim: aquele que habita no esconderijo do Altíssimo, à sombra do Onipotente descansará. Direi do Senhor: Ele é o meu Deus, o meu refúgio, a minha fortaleza, e nele confiarei. Que palavra poderosa, não é? É uma promessa de que, não importa a tempestade lá fora, sempre teremos um lugar seguro para nossa alma descansar. Uma força que nos sustenta, uma fé que ilumina até as mais profundas dores, nos ajudando a enxergar a beleza e a esperança em cada novo amanhecer. O Songs by Night é um pouquinho desse refúgio para você. Um lembrete carinhoso de que você não está só, de que seu coração é único e merece todo o afeto do mundo. E com essa certeza, com essa leveza no peito, vamos seguir viagem. A próxima canção já está prontinha para te envolver, para te abraçar de um jeito muito especial. Fica

Boa noite, meus amigos e amigas da alma. Que bom ter vocês pertinho aqui no Sons by Night. Que delícia de canção acabamos de ouvir, não é mesmo? É assim, com a música abraçando o coração, que a gente vai tecendo nossa jornada de afeto, de otimismo, de amor pela vida. Cada nota, um convite para sentir, para sonhar, para se reconectar. Chegamos agora ao final desta décima parte do nosso programa. Mas calma, não se afastem não. É só um instante para a gente respirar, tomar um fôlego e eu já estou de volta com mais poesia, mais reflexão e, claro, com a sua companhia. Um abraço bem apertado, cheio de carinho e luz para cada um de vocês que nos escuta. Na próxima parte, teremos o nosso quadro Minha História, com relatos que tocam fundo e nos lembram da beleza de ser gente. Não saia daí, a gente volta num piscar de olhos.

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2: 2:33.
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Boa noite, queridos amigos do Songs by Night. Estamos de volta. Que bom ter você aqui comigo, Jorge Ventura, nesta que é a 11ª parte do nosso programa. O Songs by Night é mais que música, sabe? É um abraço apertado, uma melodia que acalma a alma e nos lembra da beleza de sentir, de viver, de amar. A cada história que compartilhamos, a cada recado que chega, a gente se conecta. E é essa conexão que faz a nossa noite ser tão única. E por falar em amor, daqui a pouquinho eu tenho uma história daquelas que aquecem o coração. Uma linda narrativa romântica que preparei especialmente para você. Então, não saia daí, porque a sua companhia é o que faz este nosso encontro tão especial. Fique pertinho, porque agora, para embalar a nossa noite com uma canção que é puro sentimento, vem aí o rei, com a voz que atravessa gerações, Elvis Presley, e a eterna Can't Help Falling in Love.

Boa noite, meus queridos amigos, minhas queridas amigas. Que bom ter você aqui com a gente nesta que é a nossa 11ª parte do Sons by Night. É um prazer imenso, uma alegria profunda saber que você escolheu compartilhar esses momentos, esses sentimentos comigo e com a nossa família de corações conectados. Sabe, eu recebo tantas mensagens lindas e muitas delas falam de recomeços, de esperança, de como a vida, mesmo com seus desafios, sempre nos guarda um motivo para sorrir, para amar, para acreditar. É como se cada um de vocês me contasse um pedacinho da própria alma e eu sinto um carinho tão grande por essa confiança. É nesse espaço de afeto que a gente se encontra, que a gente se entende sem precisar de muitas palavras, apenas sentindo. A vida é um presente, né? E cada experiência, cada lágrima, cada riso nos molda, nos ensina a valorizar o que realmente importa. O amor, a amizade, a fé, a capacidade de se levantar depois de uma queda. Isso é o que fica, o que enraiza e nos faz florescer. Permita-se sentir, permita-se viver intensamente cada instante. E com esse pensamento, com essa energia boa que emana de cada um de vocês, vamos seguir. Que a noite ainda guarda muitas emoções e melodias que abraçam a alma. Fique comigo.

noite, meu querido, minha querida. Que bom ter você aqui comigo, nessa nossa jornada de afeto, onde cada melodia é um abraço e cada palavra um carinho para a alma. Songs by Night é esse nosso porto seguro, não é? Um lugar para a gente se reencontrar, sentir e deixar a vida nos tocar de um jeito mais leve, mais bonito. É um privilégio compartilhar esses momentos de otimismo, de amor, de celebração da vida, aqui, pertinho do seu coração. E a gente segue nessa nossa 11ª parte do programa, com essa sintonia que só a gente tem. É sempre uma alegria imensa poder estar com você, ouvindo, acolhendo e trocando essas energias tão boas. Daqui a pouquinho a gente volta com mais histórias, mais poesia, mais música para embalar a sua noite. Mas antes, vamos para um pequeno intervalo, um instante para a gente respirar e já já eu tô de volta. Fica comigo, viu? Não sai daí. Jorge Ventura te espera.

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2: 12:52.
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Boa noite, meus queridos amigos da alma. Que bom ter você de volta aqui no Songs by Night, no nosso aconchegante refúgio sonoro. É um prazer inenarrável compartilhar estes momentos, esta jornada de afeto que construímos juntos a cada melodia, a cada história, a cada pensamento que ecoa em nossos corações. Como é bom sentir essa conexão tão profunda, essa intimidade que nos permite abrir o peito e deixar a vida fluir. Chegamos, meus amigas, à nossa 12ª e última parte do programa. Mas a emoção e a beleza continuam a nos abraçar, palavra por palavra, nota por nota. E para embalar este finalzinho de programa com a doçura e a leveza que só a música pode trazer, preparamos algo muito especial, uma canção que é puro convite ao sentimento. Prepare-se para se deixar levar, porque a próxima melodia promete tocar bem fundo. Fique com a gente, porque agora, em Songs by Night, vamos de Hollywood Session Singers com a envolvente Cruising from Duets.

noite, meus queridos ouvintes do Songs by Night. Que alegria ter vocês comigo nessa nossa viagem de afeto. Já faz um tempo, não é? 4 horas de pura emoção e sintonia. Espero de coração que cada melodia, cada palavra tenha abraçado a alma de vocês como um aconchego quentinho. Sabe, o amor, ele se manifesta de tantas formas. Lembro de uma história que me contaram de um casal, desses que a gente vê e pensa, ali tem algo especial. Não era um amor de fogos de artifício, mas de estrelas cadentes, sabe? Começou na simplicidade, num banco de praça, onde ele sempre esperava por ela depois do trabalho. Não havia grandes declarações no início, apenas um olhar que demorava um pouco mais, um sorriso que nascia tímido e que com o tempo virou o sol da manhã. Ela, uma costureira de mãos delicadas, ele, um professor com a voz mansa. A vida deles era feita de pequenos rituais, o café da tarde compartilhado, as mãos dadas no fim do dia, o silêncio confortável que dizia mais que 1000 palavras. A maior prova de amor, ela me disse um dia, não foi um presente caro ou uma viagem distante. Foi quando ele, numa noite fria, percebeu que o cobertor dela estava um pouco rasgado e, sem que ela pedisse, passou dias remendando cada pedacinho, linha por linha, para que ela nunca mais sentisse frio. Um gesto de cuidado, de entrega, de amor que se tece na rotina, na atenção aos detalhes. É assim que a gente constrói pontes para a eternidade, não é? Com gestos pequenos, mas gigantes no coração. E que Deus abençoe cada um de vocês que está comigo, sintonizado, buscando esse aconchego, essa inspiração. Que a vida de vocês seja sempre um tecido de amor, cuidado e muita luz. Porque o amor, meus amigos, é a melodia mais bonita que existe. E falando em melodia que abraça, preparem o coração para a próxima canção que chega agora, com todo carinho, para embalar essa nossa parte do programa.

Boa noite, meus queridos ouvintes. Que privilégio ter a sua companhia mais uma vez nesta 12ª parte do nosso Sons by Night. Ah, como é bom ter vocês aqui, dividindo cada história, cada melodia, cada pedacinho de afeto que a gente carinhosamente seleciona. Sabe, é impressionante como a música tem o poder de nos conectar, de nos fazer sentir um abraço, mesmo à distância. E é exatamente isso que buscamos aqui. Um abraço para a alma, um refúgio de carinho e serenidade em meio à agitação da vida. Eu sou o Jorge Ventura e cada momento que passamos juntos é um tesouro, um presente que guardo com muito apreço. Quero agradecer de coração a cada um que nos acompanhou, que abriu

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4: 3:17.
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3: 3:21.
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3: 3:40.
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3: 4:03.
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2: 4 e

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1: 3:40.
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1: O sol informa a hora certa. 5 horas. 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

0: céu! Estamos fritos!
1: Uai, fritos por quê?
0: Porque o Johnny Peneira e seu bando vem vindo pra cá!
2: Ai, Santa Perlanca!
3: Jesus do céu, eles vão acabar com tudo!
4: Atenção, moradores desta droga de cidade! O chefe vai falar!
5: Eu sou Johnny Peneira e estou aqui com meu bando de matadores para levar todo o dinheiro de vocês. Tá legal?
6: O meu você não leva.
5: Não levo por quê?
6: Porque não tenho.
5: Aí, engraçadinho. Morreu, fedeu.
7: Johnny Peneira, joga sua arma no chão. E fala pro seu bando ficar bem quieto, senão eu atiro.
5: Ora, veja só. Quem é você, bicho?
7: Eu sou o delegado Amazonas Kid. E vou contar até três. Se vocês não jogarem as armas no chão, eu passo fogo.
5: Vamos ver então quem é que pode mais, delegado.
8: Um. Dois.

0: delegado Amazonas Kid acabou com os bandidos.
1: É, o delegado furou a peneira.
0: Sim, delegado, lá vem mais encrenca.
2: Quem matou o Johnny Peneira?
3: Eu matei.
2: E por que o matou?
3: Porque ele ia matar todo mundo aqui na cidade. E quem é você?
2: Eu sou o Mickey Panela e vou lhe matar.
1: Nossa, o delegado amassou a tampa da panela.
3: Pessoal, ajude-me a enterrar os mortos.
0: Delegado, aí vem um bando de índios.
4: Quem ser delegado Amazonas Kid?
3: Eu sou o delegado Amazonas Kid.
4: Bem ser cacique Pé de Chinelo. Esse aí é meu irmão Pé Bichento.
3: E os outros dois, quem são?
4: Pé Torto e Pé de Moleque. Me mata você.

0: trazendo uma porção de homens amarrados.
1: Aquela é a quadrilha do Pedro Jiboia. O delegado prendeu o bando todo. Enquanto tivermos por aqui o delegado Amazonas Kid, a lei e a ordem serão mantidas no povoado.
0: Viva o delegado Amazonas Kid! Viva!

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3: 5:20.
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0: aí.
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4: 5:40.
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0: Meus amigos, 5:42, 5:43 agora, estamos começando a jornada do coração sertanejo, graças a Deus, a bordo de um novo dia especial, de uma manhã resplêndida. Seja muito bem-vindo a esta oportunidade de vida. Graças a Deus, estamos prontos para mais um dia, recebendo a unção do nosso Pai Celestial. Seja bem-vindo, meu querido, minha querida. É um prazerzaço estar aqui comunicando nesta oportunidade de vida. Então, nós paramos neste momento para falarmos com Deus e assim agradecê-lo por tudo. Obrigado, Pai. Obrigado por mais esta jornada que já ganhamos de presente. Graças a Ti, Senhor, estamos caminhando ao teu encontro. Amado Pai, Senhor Deus, nosso Senhor Jesus, nós paramos no silêncio deste novo dia para evidenciar a tua grandeza, pedir que o Senhor possa estar ao nosso lado, nos amparando, dando-nos forças e, acima de tudo, concedendo-nos paz espiritual. Obrigado por todas as maravilhas, por todos os dons que o Senhor fizestes por cada um de nós e que as nossas ações no dia de hoje, elas sejam atestadas pelo Senhor e que possamos receber a tua proteção divina. Hoje e sempre, Pai, obrigado imensamente por todas as oportunidades que o Senhor nos destes. Esteja habitando dentro do nosso lar, dentro de todos os lares, dentro de todos os locais de trabalho, Senhor, habite. Em especial dentro de cada coração, que cada coração seja brando, sereno e que possa emitir amor para com o próximo, hoje e sempre, Senhor. Obrigado imensamente por tudo, que a tua vontade seja feita, hoje e sempre, Pai eterno. Amém, Senhor.
1: Que estais no céu, santificado seja o vosso nome, venha a nós o vosso reino, seja feita a vossa vontade, assim na terra como no céu. O pão nosso de cada dia nos dai hoje, perdoai as nossas ofensas, assim como nós perdoamos a quem nos tem ofendido, e não nos deixeis cair em tentação, mas livrai-nos do mal. Amém.

meus amigos, 5:54 aqui na manhã, 5:54, gente amiga, que bom, hein? Que bom, a bela moda, a boa moda sertaneja, José Matão em Carreirinho, Decepção, Peão Carreira e Zé Paulo, Chá de Cama, Goiânia e o Paranaense, a moda Messias para começar o dia. Assim nós já estamos prontos para mais esta etapa, gente amiga, que bom, hein? Que bom, como é bom iniciar a jornada sabendo que já estamos prontos para mais um dia. Graças a Deus recebemos este presentaço. Então você que está na sintonia, fique sabendo que o dia já despertou para valer. Zico e Zeca vem trazendo a canção Chão Verde. Quem gosta dessa moda é o amigo Cláudio Preto. Bom dia, Cláudio. Em seu nome, eu abraço todos os engenheiros agrônomos do coração do Brasil.

0: tá aí de Alexandre, as folhas verdes do verão, bom dia.
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5: 6:01.
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6: 6:05 no coração do Brasil, 6:05. Bom dia. Acompanhe agora a previsão do tempo para a região centro-oeste.
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8: A previsão do tempo para esta terça-feira, dia 30, na região centro-oeste, é de predomínio de tempo firme. Segundo o Instituto Nacional de Meteorologia, o INMET, o sol aparece entre poucas nuvens em Mato Grosso, Mato Grosso do Sul, Goiás e no Distrito Federal. As temperaturas seguem elevadas durante a tarde, enquanto a umidade relativa do ar diminui em várias localidades. Em Cuiabá, os termômetros variam entre 21 e 34 graus, com umidade entre 30% e 70%. Em Campo Grande, a mínima é de 19 e a máxima chega aos 30 graus, com umidade entre 40% e 80%. Brasília terá temperaturas entre 13 graus e 25 graus, enquanto Goiânia registra mínima de 15 graus e máxima de 30 graus. Nas duas capitais, a umidade relativa do ar varia entre 35% e 85%. As informações são do Instituto Nacional de Meteorologia. Sofia Muniz, o tempo e a temperatura.
6: 6:06. Ibama publica regras contra queimadas na Amazônia Legal. O Ibama deu início à Operação Apoena para prevenir incêndios florestais na Amazônia Legal antes do início do período mais crítico da seca. Fazendas nos estados do Pará, Mato Grosso, Amazonas, Rondônia, Acre, Maranhão e Roraima foram notificadas. Vamos a mais detalhes neste momento.
9: Donos de grandes propriedades rurais na Amazônia Legal estão recebendo um aviso do Ibama para adotarem medidas contra o fogo ou serão punidos. É a estratégia da Operação Apoena para tentar se antecipar aos incêndios florestais.

0: o Instituto notificou fazendas no Pará, Mato Grosso, Amazonas, Rondônia, Acre, Maranhão e Roraima, que têm mais riscos de queimada. As regras divulgadas são: proibido fazer fogo na vegetação sem autorização do órgão ambiental. Os donos de terras também são obrigados a limpar o material combustível e a vegetação seca, além de criarem aceiros para conter as chamas. O edital ainda exige vigilância constante nas propriedades, treinamento de funcionários e que qualquer foco de incêndio seja comunicado imediatamente às autoridades. As normas foram publicadas antes do período mais crítico de queimadas na Amazônia. Este ano, as ações tentam diminuir os impactos do Super El Niño, que pode agravar a seca na região. O presidente do IBAMA, Jair Schmidt, explicou que o objetivo é evitar que se repita o que aconteceu em 2024, quando o bioma sofreu com incêndios descontrolados.
1: Os estudos meteorológicos, climáticos e de previsão de desastres apontam a confirmação da ocorrência do El Niño e há um indicativo estatístico aí que o El Niño tende a ser forte ou muito forte.
0: Para garantir as ações em campo, uma medida provisória abriu crédito extraordinário de R$ 337.500.000. Desse total, mais de R$ 194 milhões vão direto para o IBAMA pagar despesas imediatas, como diárias de equipes, compra de equipamentos de proteção e aluguel de aeronaves, como detalha Jair Schmidt.
1: Se somarmos aos servidores efetivos que já atuam aí nos incêndios florestais, tanto do IBAMA como do CIMEBIR, nós devemos atuar aí com uma equipe de 5 mil profissionais durante 2026, que é um recorde aí histórico em relação a essa força de trabalho. O IBAMA tem uma previsão aí de dispor de até 19 aeronaves, entre aviões e helicópteros. Nós estamos mobilizando mais de 400 veículos especializados voltados a combate de incêndios florestais e estaremos atuando em 123 brigadas distribuídas nas principais áreas críticas do país.
0: O monitoramento das fazendas é feito em tempo real por satélite. Quem desobedecer os alertas ou for flagrado queimando a vegetação sem autorização será multado e terá a propriedade embargada. De Brasília, Sérgio Pastor.
2: 6:10, direto de Brasília. Obrigado, Sérgio Pastor, trazendo essa informação muito importante. Bom, na noite de sábado, Breno Reis e Marco Viola estiveram em Água Boa mais uma vez, trazendo o seu repertório, o seu batidão de viola. Em entrevista, os artistas destacaram a emoção de retorno e a importância da cidade em sua trajetória musical. Afinal, já são 28 anos e Água Boa tem um carinho especial para com essa dupla. Celso Blemer, a minha pessoa, e fez a entrevista com os mesmos. Acompanhe agora.
3: Uma noite especial na cidade coração do Brasil. Há exatos 24 anos, eles pisaram pela primeira vez aqui na cidade de Água Boa. E hoje eles retornam novamente. É um prazer estar falando com essa dupla fantástica, Breno Reis e Marco Viola.
4: Bom,
3: a emoção de retornar no coração do Brasil.
4: Olá, família Liberdade, tudo jóia? Rapaz, é coisa boa demais. É, nós tivemos aqui 2 anos atrás aí na festa de CTG. E agora retornando aí nessa primeira queima do alho que tá tendo aqui no município. E para nós é sempre um prazer imenso. A gente tá passando aqui por Água Boa. É uma cidade que há muito tempo a gente tem um carinho imenso, como você mesmo falou aí, há 22 anos foi o nosso primeiro show aqui. De lá para cá a gente tem feito algumas datas aqui. E hoje nós estamos aqui para poder fazer um pouquinho dessa releitura do nosso repertório.
3: Breno, naquela época, Pode Voltar Paixão era o carro-chefe. E de lá para cá, inúmeras canções, por que não dizer centenas de canções, explodiram o Brasil afora. Só falando um pouco sobre esse trabalho.
5: Olá a todo mundo de casa, para nós, Breno Reis e Marco Viola. Alegria falar com vocês, receber você aqui, Celso, pessoal da Liberdade. Eu acho que o artista tem que ser meio camaleão, né? Tem que se adaptar às mudanças do mercado. É, não tô falando de mudar o estilo, né? De cantar, o jeito de cantar. E cantar com vontade também, né? Mas mudar o repertório é importante, uma mudança. Foi o que veio acontecendo com o Breno Reis e Marco Viola. mas nunca deixamos de fazer aquilo que nos levantou e nos ergueu, que foi As Modas Apaixonadas, Igual Pode Voltar a Paixão, Igual Desgruda de Mim, que surgiu depois, Portugal, e a Viola Caipira, que é a bandeira da Viola Caipira, é a nossa maior nobreza, digamos assim, como artista. Nós começamos no braço da viola, em Cuiabá, em 98, vai fazer agora 28 anos já, fazendo. Vai fazer em outubro agora 28 anos de dupla, Breno Reis e Marco Viola. Primeira vez que cantamos aqui foi na exposição, e foi muito bom, graças a Deus. E a gente tá aí com música nova, tem, agora vai gravar um DVD novo, tem que tá apresentando novidade, povo. Pode ficar parado, estacionado, senão carro parado não ganha frete.
3: Pode Voltar a Paixão e tantas outras que embalaram multidões e gerações. Hoje, o repertório vai ser de tudo um pouco, voltando lá no passado e vindo no presente?
4: Ah, é, não. Vamos pegar lá desde Piracicabano pra cá, e foi a nossa primeira. A gente tem que fazer essa releitura, né? Que a gente tem muito fã de várias idades, temos desde criança até os de 100 anos a mais aí. Então aí, o pessoal que gosta da viola caipira, a gente tem que agradar, quem gosta da romântica, a gente tem que agradar, o batidão, enfim. Mas vamos fazer de tudo um pouco e uma releitura desses 28 anos de estrada.
3: Quase 30 anos de estrada. Qual é o segredo para manter, no bom sentido, essa parceria, esse casamento profissional?
5: Eu acho que tem que ter calma, né? Primeira coisa, qualquer relacionamento de amizade ou negócio, mas principalmente o respeito. Sem respeito não tem amizade, não tem, eu acho que não tem nada, né? Não tem casamento que dure sem o respeito, né? No caso aqui, um casamento de moda, de música, né? A dupla sertaneja. Mas assim mesmo tem que ter o principal de qualquer relacionamento, é o respeito. Acabou o respeito, acabou a amizade. Acabou tudo.
3: Para a gente finalizar, o que vocês diriam para as duplas que estão começando agora?
4: Rapaz, cantar a verdadeira música de viola caipira, a verdadeira música sertaneja na sua essência, se não for de viola, a verdadeira música sertaneja, e a gente não deixar isso daí morrer, porque a música sertaneja de verdade, ela passa muita história bonita, né? E eu acho que o sertanejo, nessa nova safra, ele se perdeu um pouco. Ele perdeu um pouco da sua essência, né? Da sua base, da sua raiz. Então, a gurizada que tá começando aí, que não deixa isso daí morrer.
3: Breno Reis e Marco Viola, já já no palco, na Avenida Araguaia, nesta noite memorável, cantando a música cabocla, do verdadeiro caboclo. Aqui é batidão, não é modinha não, correto?
5: Aqui é modão, não é modinha não.
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2: Olha o Breno Reis e Marco Viola aí, gente.

0: 6:18.
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0: meus queridos, 6:21 aqui na sua programação, 6:21, Morena dos Olhos Verdes, passando, marcando presença, Gini Geno no coração sertanejo. Ouvimos também Breno Reis e Marco Viola, que concederam entrevista, eles que estiveram no sábado aqui na cidade de Água Boa. Fizeram um belo show. Nesse momento estou assistindo aqui os gols do Paraguai em cima da Alemanha. É bom demais saber que a Alemanha perdeu ontem. O Paraguai nos representou o nosso continente sul-americano e, obviamente, tirou a poderosa Alemanha, que volta para casa, arruma as malas e volta, sim, com a orelha baixa, viu? Parabéns ao Paraguai. Parabéns ao Paraguai, sim. E estou assistindo, após 16 anos, Paraguai elimina a Alemanha e volta às oitavas depois de 16 anos fora da competição. E ontem eles foram guerreiros e triunfais no final do jogo. Parabéns, parabéns, Paraguai. Despachou a Alemanha para casa.
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5: 6:23. 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

Meus amigos, 6:25 aqui na manhã, 6:25. Deixa eu mandar aqui um bom dia à Associação dos Engenheiros Agrônomos de Água Boa. A Associação dos Engenheiros Agrônomos de Água Boa é uma entidade formada por 120 engenheiros agrônomos, os quais prestam um relevante serviço ao agronegócio de Água Boa e região. Esses profissionais também são convocados a trabalharem em prol das comunidades organizadas como comunidades religiosas e beneficentes. A Associação dos Engenheiros Agrônomos de Água Boa realiza o evento Fogo de Chão, que este ano será a sexta edição, realizada no dia 5, domingo, gente, domingo agora, dia 5, lá no CTG, a partir das 11:00 da manhã. E parte da renda será destinada ao Hospital de Amor de Barretos e a Pestalozzi de Água Boa. Vai ter show com Zé Ricardo e Tiago, viu? Zé Ricardo e Tiago, gente, amigo, um show para arrebentar a boca do balão. E o Brasil vai jogar, viu? Às 17:00. Eu quero buscar informação aqui com o Zamboni para saber se vai ter um telão lá dentro do show, dentro do CTG, para o público assistir. Então, tradição, sabor e solidariedade. Pontos de venda dos ingressos: Union Business, Plantão do Jair, Propé Moda e a Rádio Liberdade FM é apoiadora deste evento, viu? É apoiadora deste evento. Vai arrebentar a boca do balão. Ingressos limitados. Vamos participar, gente. Domingo, a partir das 10:00 da manhã, viu? A partir das 10:00. A festa promete. Eu já trago aqui vagas de trabalho do Cine. O Cine informando que tem vaga para batedouro, faqueiro, açougueiro, operador de caixa, operador de empilhadeira, de máquinas agrícolas, repositor de mercadorias, soldador, técnico mecânico, motorista agrícola, vaqueiro, vendedor interno, lombador, mecânico de manutenção de equipamentos de mineração, dentre outras vagas disponíveis. Cabe a você, meu querido, passar no Cine. Boa sorte! Liga!

meus amigos, de volta aqui na frequência, 6:35 no coração do Brasil, 6:35, gente, que bom, hein? Que bom dar continuidade aqui em sua jornada. Bom dia, cidade querida. Nós ouvimos Mato Grosso e Matias, Pele de Maçã, passando por aqui, João Paulo e o Daniel, a Loira do Carro Branco, e estou assistindo agora o Brasil, o reprise aqui do Brasil, vencendo ontem o Japão. Que sufoco, gente, que sufoco. Um sufoco, literalmente, viu? Foi pelo beijo de uma pulga ontem que nós não ficamos fora da Copa, hein? Ou que fosse para a prorrogação. Os japoneses, por determinados momentos, eles cresceram em cima do Brasil. Felizmente, nós tivemos a sorte de fazermos aquele golzinho no final do jogo e assim aliviar os corações dos brasileiros, porque realmente foi de tremer a base ontem, viu? Tremer as bases ontem. Agora vamos aguardar que o próximo jogo, que será definido hoje, 12:00, possa, entre Noruega e Costa do Marfim, possa ser diferente e que o Brasil possa, do início ao fim, manter o controle da situação, porque ontem nós sofremos, hein? Ontem nós tivemos vários momentos de reflexão sobre a situação. A prefeitura ontem esteve fechada no período da tarde. Ela funcionou das 7 às 13 horas. Tanto a prefeitura como a Câmara Municipal mantiveram fechadas somente os serviços públicos municipais que atenderam normalmente. Os serviços essenciais, como os serviços essenciais e a UPAN, mantiveram o funcionamento normal. Então hoje volta o expediente normal, a partir das 7:30 da manhã, para atender a população de Água Boa, viu? Trabalhando para a população de Água Boa. Hoje não tem jogo, hoje volta ao horário normal, 6:37. Gambiarra me pediu uma moda aqui da Carol Carvalho, que é a prata da casa. Eu não tenho a canção que você pediu, Gambiarra. Embora esse horário, até às 7, eu toco as modas de viola. Mas eu vou abrir após as 7 que eu venho com as atuais, né? Venho com as atuais. Mas eu vou tocar pra você, meu querido, uma canção dela aqui que, com Humberto e Ronaldo, a sua vibe. Eu não achei a outra que você pediu. A Carol é prata da casa, é nossa amiga, parceira, filha do meu amigo Divino. Alô, Divino. Bom dia, meu querido. Divino Mecânico, sempre feliz, orgulhoso da filhona. Carol, representa o coração do Brasil. Bom dia, querida.

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1: 6:41.
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0: 6:45 aqui no Coração Sertanejo, 6:45, gente amiga. Bom dia, cidade querida. Assim nós seguimos com mais, gente. Hoje é terça-feira, viu? Hoje é terça de coisas boas, terça de realizações, terça de prosperidade, viu? E acima de tudo, você na sintonia, onde quer que esteja, receba o nosso abraço especial, viu? Sinta-se abraçado por toda a equipe Liberdade FM. Eu falo agora sobre os cursos que já iniciaram no Senar. Encerrou agora recentemente o curso sobre NR-3113, secadores, silos e espaços confinados, vigias e trabalhadores autorizados. Esse curso encerrou, começou ontem o curso e vai até o dia 1º de julho, a aplicação de defensivos agrícolas utilizando pulverizador costal manual. Começou ontem também, dia 29, e vai até o dia 3 de julho, o curso sobre armazenamento de grãos de soja e milho, viu gente? Armazenamento de grãos de soja e milho. Então, a todas essas pessoas que estão buscando o sindicato rural para se qualificarem, parabéns, parabéns. O negócio é buscar qualificação e se preparar para o mercado que é tão exigente. Eu faço agora o comunicado em nome do Sebrae, viu? O Sebrae fala sobre a Feira de Negócios Água Boa. Venha conferir produtos e serviços de pequenos empreendedores de Água Boa. Dia 3 de julho, das 18 às 22 horas, na Praça da Cultura. Chamada de Impacto, um evento sobre a Feira de Negócios. Busque também participar das ações do Sebrae para que você, meu amigo, se prepare para dias melhores no mercado, tá bom? E obviamente, a quem participa de cursos, de palestras, seminários, workshops, obviamente saem na frente, viu? São pessoas mais mente aberta para o mercado de trabalho que é tão exigente. 6:47.
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0: Opa, 6:58 aqui na manhã, 6:58, acertem os relógios, gente, amiga. Sangue Latino, no calor dos teus braços é o nome da canção, passando em sua manhã, em sua jornada de trabalho. Deixa eu mandar aqui um bom dia ao Mineiro, também ao Maurinho. Bom dia para vocês, meus queridos, que acompanham a nossa programação, ouvintes assíduos aqui da nossa emissora. Bom dia, bom trabalho aí, viu, meus queridos? Bom trabalho. Assim a gente segue com muito mais nesta manhã. 6:59. Eu estou agora acompanhando aqui o bate-papo dos repórteres falando sobre a seleção brasileira ontem. Que sufoco, hein, gente? Tínhamos 5 finais. Agora estamos caminhando para a reta final do grandioso evento. Será que vai? Hoje, Costa do Marfim e Noruega se encontram e quem ganhar vai enfrentar o Brasil domingo 5 da tarde, viu? 5 da tarde começa o evento domingão. Vai arrebentar a boca do balão, hein? E você é o convidado especial para fazer parte deste grandioso evento. O jogo da seleção brasileira vai ser bem no dia do evento Fogo de Chão, lá no CTG. Alô, Zamboni, presidente da Associação dos Engenheiros Agrônomos. Como é que vai ser aí o desenho, o formato da festa? Vai ter um telão gigantesco lá dentro do CTG para a população, o público presente assistir? Fala para mim aí, viu? Depois você manda mensagem respondendo a minha pergunta. Vai ter o evento Fogo de Chão, um dos maiores eventos do Vale do Araguaia, realizado pela Associação dos Engenheiros Agrônomos de Água Boa, domingo agora, a partir das 10 horas da manhã. Vai arrebentar a boca do balão, uma mega estrutura lá dentro do CTG para esse super show, super evento. De tardinha vai ter Zé Ricardo e Thiago, um show de nível nacional, bem na hora do jogo. Como vai ser, Cristiano? Fala pra mim, será que vai ter um super telão lá dentro? Eu espero que sim, viu? Abraços a todos os engenheiros agrônomos, a festa vai arrebentar a boca do balão. E ontem a Alemanha acabou perdendo para o Paraguai. Vamos falar do assunto já já, viu?
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4: 71.
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meus amigos, 7:05 aqui no Coração Sertanejo, 7:05 de uma nova etapa, viu gente? Ontem o Brasil parou, trabalhou somente meio período, agora hoje é dia de trabalho o dia todo, em tempo integral. Hoje não tem mamata não, hoje não tem mais jogo da seleção brasileira. Hoje é dia de São Pega. Dia 30 de junho de 2026, hoje comemora-se o Dia do Caminhoneiro. Você sabia disso? Dia do Caminhoneiro. Eu já quero, em nome da emissora Liberdade FM, abraçar todos os amigos caminhoneiros do Brasil. Parabéns a vocês, meus queridos, pelo dia. Afinal, é celebrado hoje. A data homenageia todos os profissionais da área, vocês que tanto trabalha, vocês que trabalham, né? Muito Brasil afora, levando as cargas, as encomendas, e nada melhor do que celebrarmos essa data desses profissionais que movem o Brasil. O caminhão, os caminhoneiros movem o Brasil, eles enfrentam estradas ruins, desafios e também longas jornadas para garantir que o produto, tudo chegue ao seu destino final em tempo hábil. Às vezes se atrasa, a culpa não é do caminhoneiro, é a culpa é da estrada, a culpa é, enfim, da rodovia por onde ele passa, os percalços das estradas. Então nada melhor do que homenagear todos os caminhoneiros, vocês valorosos trabalhadores que carregam no peito a força, a coragem, a determinação de continuar labutando, trabalhando e assim ajudando a impulsionar o nosso crescimento do nosso país. Nosso respeito em nome da Liberdade FM e gratidão a todos os caminhoneiros por esta data tão importante que fazem da estrada uma missão de vida. Parabéns a vocês, caminhoneiros. Quero abraçar aqui o Décio, capa de revista, o Mano Stroyer, a todos os caminhoneiros da cidade de Água Boa. Nós temos aqui, por que não dizer, centenas de caminhoneiros do município de Água Boa, ou milhares de caminhoneiros. Bom dia a todos os caminhoneiros, pelo dia de vocês, valorosos trabalhadores. 7:08, dose dupla ontem, vitória para o Brasil ontem, dose dupla. Sabe por quê? Por que eu falo dose dupla? Porque o Brasil ontem acabou vencendo.

vencendo no sufoco, viu? Venceu ontem no sufoco, meus queridos, a seleção do Paraguai. A seleção do Paraguai ontem foi sufoco, a seleção do Japão. A seleção do Japão foi sufoco. E nós sabemos que não foi fácil a vitória. Então tivemos a primeira vitória da tarde. No finalzinho, no início da noite, a segunda vitória para o nosso continente. Eu senti ontem, né, uma satisfação imensa em saber que o Paraguai, os nossos irmãos aqui vizinhos, venceram ontem a Alemanha, tirou da Copa a poderosa Alemanha. Gente, que coisa boa em tirar a Alemanha da Copa. Eu vibrei ontem lá em casa, mas o meu filho, o Gabriel, e nós ficamos felizes em saber que a Alemanha já está arrumando as malas agora para voltar para casa. Então, vitória dupla ontem. Ó, primeiro o Brasil em cima dos japoneses, e a segunda, o Paraguai representando muito bem o nosso continente, mandando a poderosa Alemanha, como eu disse, para a sua terra natal. Agora, os alemães estão arrumando as malas, cabisbaixos, desmotivados, e sentiram o sabor da derrota. Agora, aumenta mais ainda a chance do Brasil. O que que você acha da seleção? Ontem, tomou um gol de vacilo. Primeiramente, eu considero que o nosso goleiro, ele é fraco. Ele nem deveria estar lá. Não sei nem o que o Ancelotti vê naquele goleiro. O que que você acha, Junei? Eu não sei nem o que que o Ancelotti vê naquele goleiro. 3 Copas do Mundo, 2 Copas de bafão, e ontem quase novamente coloca o Brasil em situação dificílima. E corremos o risco. O goleiro que deveria estar jogando no lugar do nosso titular, que para mim não serve, é o Everton, que é ex-goleiro do Palmeiras, que hoje está no Grêmio. Ele tem muito mais ação, mais desenvoltura, envergadura maior dos braços, e obviamente aquela bola de ontem ele pegava, porque o braço dele é mais extenso, é mais comprido. E esse goleiro nosso já é bananeira que deu cacho. Então, com todo respeito, cada um na sua posição, ele deveria ficar no banco. E o Everton, como eu disse, goleiro e ex-goleiro do Palmeiras e hoje do Grêmio, que deveria estar como titular da seleção brasileira, porque esse atual não gera confiança, não traz, né? Não traz para nós aquela tranquilidade, pelo menos para mim, não traz tranquilidade. Mas assim, o Brasil jogou bem, agora venha a Noruega ou a Costa do Marfim no domingo às 17 horas, onde o bicho vai pegar, viu?

0: E assim, nós, damos continuidade nesta manhã de terça-feira maravilhosa.
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0: Lembrando que esses caras aqui, o Zé Ricardo e Thiago, estarão domingo lá no CTG, no mega evento Fogo de Chão. Já comprou seu ingresso, hã?
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0: Alô, Zamboni, fala comigo aqui se vai ter um telão para o jogo do Brasil e a Noruega ou Costa do Marfim ser exibido lá no CTG. Conta pra mim aqui, manda mensagem aí, meu querido.

0: 19 minutos, Adié de Solidão de Amigo passando por aqui no Coração Sertanejo, Zé Ricardo e Thiago que estarão domingo lá no CTG. E eu já vou buscar o próximo bloco, já mandando aqui um bom dia especial ao Zuarte que acompanha a nossa programação. Bom dia, Zuarte, tudo bem, meu querido? Obrigado pela audiência. Quem também acompanha é o Manuel Pereira, lá de Miracema do Tocantins. Mandou aqui, Celso, tô na escuta. Bom dia pra você, meu querido. Forte abraço, viu? Obrigado e felicidades. Lá no setor Vila Nova, a dona Luzia. Bom dia, dona Luzia. Mãe do meu amigo Chavante. Abraços a vocês, meus queridos. Tudo de bom, viu? Felicidades. Meus amigos, as fotos, todo o book completo com as fotos da cavalgada e queima do alho da grandiosa 33ª Expo Vale já está nas redes sociais já da emissora Liberdade FM. Então, acesse, busque, né, visualizar as fotografias. De repente você saiu em alguma delas e aproveite o ensejo e compartilhe também, viu? Compartilhe também. Tá bom? O recado foi dado. Eu já vou trazer os apoiadores e na sequência a gente fala sobre as vagas de trabalho do Cine.
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5: 7:20.
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meus queridos, 7h23. Alô, Thalisson, meu amigo Thalisson, lá da Agrícola Alvorada, Rodinei, toda a equipe da Agrícola Alvorada, meu abraço especial a vocês. O Thalisson já me respondeu aqui, que vai ter o telão lá dentro do CTG, domingo à tarde, para assistir o público presente, assistir o jogo do Brasil. Possivelmente vamos saber o resultado hoje. Eu já vou adiantar que acredito que vai ser contra a Noruega. Contra a Noruega. Porque a Costa do Marfim são jogadores cascudos. É casca grossa, viu? Ontem nós vimos a seleção da

0: Marrocos, passar pela Holanda. E se o Brasil pegar a Costa do Marfim, eles são raçudos. Esses jogadores, vocês podem prestar atenção que esses jogadores do continente africano, eles no passado tinham muita força, muita resistência. Os anos passaram, eles continuaram, aumentaram a força ainda mais e a resistência também, e adquiriram habilidade. Eles começaram a ficar habilidosos, era o que eles não tinham no passado. Essa qualidade faltava nessas seleções do continente africano, habilidade e tática no passado. Eles corriam, eram brutos na bola, eram verdadeiros tratores, os tratorões, e faltava habilidade e outros quesitos mais. E de lá para cá eles vieram conseguindo. Então, com a força, robustez e habilidade, o estilo tático deles, essas seleções da África, elas prometem e muito no futuro, muito próximo, hein? Tenho certeza disso. Então, prefiro pegar a Noruega e o Brasil passar pela Noruega domingo, e nós vamos assistir a este jogo histórico lá dentro do CTG, no telão que será montado, ok? O recado foi dado. 7:25, atenção para as vagas de trabalho, gente, tem vaga para ajudante de pátio, analista de RH, auxiliar de limpeza, auxiliar de linha de produção, auxiliar de linha de produção e armazém lá em Nova Nazaré, caseiro, consultor de vendas, técnico mecânico, repositor de mercadorias, trabalhador agrícola polivalente, tratorista agrícola, vaqueiro, vendedor interno, operador de empilhadeira, estoquista, garçom, lombador e matadouro, mecânico de manutenção de equipamentos, de mineração, dentre outras vagas. Então passe no Cine. Ontem mesmo eu vi o Michel, gerente do Cine, com a camisa do Brasil. Eles estão trabalhando com a camisa do Brasil agora. Bom dia a toda a equipe lá do Cine. Bom trabalho, gente. Lembrando que a Prefeitura Municipal, tanto a Câmara, ontem atenderam das 7 às 13 horas, foi o horário do expediente dos poderes aqui do município, e hoje volta ao atendimento normal, viu? Hoje não tem mais seleção brasileira não, gente, vamos trabalhar. Teve gente que ontem voltou ao trabalho após o jogo, outros emendaram, então hoje é dia de muito labor, viu? É de muito trabalho com responsabilidade. 7:26, eu já quero finalizar aqui a nossa jornada, desejando a você tudo de bom nesta jornada esplêndida, e que o seu dia seja coroado, viu? Seja coroado de coisas maravilhosas. 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Assim a gente finaliza essa edição.
1: Calma, deixa eu respirar um pouco.
0: Respira.
1: Nós somos dois loucos.
0: Ela que marcará a presença na Expovale e vai arrebentar a boca do balão com esse mega show, hein? Como eu sempre digo, esse show não será bom, esse vai ser extraordinário, excepcional. Bom dia, cidade. Tchau, tchau, fui. Vem Junei Macari com notícias.

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1: Não saia daí, voltamos já.
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3: 7:30.
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8: É Água Boa, 7:32. Bom dia. Terça-feira, 30 de junho de 2026, em Água Boa, sol com algumas nuvens no início da manhã. Não chove. A temperatura oscila entre a mínima de 21 e a máxima de 32 graus. A umidade relativa do ar estará entre 44% e 72%.

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1: 7:33. Terremoto. Cheiro da morte toma conta de La Guaira, na Venezuela, após terremoto onde o desamparo aprofunda tragédia no país. Governo de Santa Catarina, acredite, processa o presidente da República Lula do PT por racismo e exige retratação. Deputado doutor Eugênio de Paiva articula a entrega de notebooks a 75 municípios com menores IDH do estado. Eleição, prestação de contas e uso de recursos entram na mira do Ministério Público Federal em Ribeirão Cascalheira. Em Água Boa, bombeiros atendem a ocorrência com bebê engasgado. Após noite de bebedeira, homem tenta matar a esposa, agride a irmã e foge da polícia em Canarana. E ainda, o repórter Celso Blemer conversou com a dupla Breno Reis e Marco Viola, que estiveram em Água Boa durante a queima de alho no final de semana. Estes e outros destaques, agora na edição.

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0: 7:34. Na cidade de La Guaira, na Venezuela, a população afirma sentir o cheiro da morte que toma conta da cidade, onde o desamparo aprofunda a tragédia após o terremoto. O cheiro da morte tomou conta de La Guaira, a cidade mais impactada pelos devastadores terremotos que atingiram a Venezuela na última quarta-feira. O balneário turístico com praias caribenhas de Mar Azul, localizado a 26 quilômetros de Caracas, centenas, talvez milhares de corpos se decompõem sob os escombros dos edifícios que não suportaram abalos sísmicos de 7.2 e 7.5 de magnitude. Com a demora do governo venezuelano em responder ao desastre, morreram muitos dos sobreviventes e, ao mesmo tempo, outros sobreviveram, num primeiro momento, aos desabamentos. Sem estrutura, sem equipamentos e sem coordenação, a retirada dos cadáveres é lenta e caótica. Muitas vezes, familiares e vizinhos realizam o trabalho com pás, picaretas e suas próprias mãos. Pelas ruas da cidade, não é raro encontrar grupos de corpos reunidos nas calçadas à espera de destino mais digno. Tudo ainda é mais dramático nos necrotérios. No final de semana, pelo menos 200 de cadáveres apodreciam sob o sol de mais de 30 graus em um dos estacionamentos da morgue em La Guaira. Muitos estavam desnudos, inchados, vertendo líquido sobre o asfalto quente. Familiares em busca de parentes circulavam em torno dos cadáveres tentando identificar entes queridos entre os corpos já desfigurados, dilacerados pela violência de seus ferimentos. Muitos choram, outros vomitam diante da cena de horror. Mulheres, homens, crianças, quase todos em rigor mortis, traduziam uma tragédia da qual ainda não se sabe a dimensão exata. Até o domingo que passou, o governo reconhecia oficialmente 1.450 mortos. A ONU estimava em mais de 40 mil o número de desaparecidos. Caracas confirmou que 774 edifícios foram danificados no país, dos quais 189 desmoronaram. O número de feridos ultrapassa 3.150. E 12.721 pessoas estão deslocadas de suas residências. Nas ruas de La Guaira, há a certeza de que muita gente segue presa sob as lajes de concreto que se empilham após a destruição ocorrida no final de semana devido à questão dos terremotos. Segundo informações, há muita destruição, tal qual edifícios feitos com carta de baralho. 3, 10 até 15 andares colapsaram em, segundo informações, questão de segundos, esmagando, de certa forma, boa parte da população. Por outro lado, ainda na semana que passou, a própria ONU havia demonstrado, logo após os tremores de terra, que a situação seria, acima de tudo, caótica e também, de certa forma, traria problemas para resgatar os corpos das vítimas.
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0: 7:38, 7:38. Governo de Santa Catarina processa o presidente da República, Lula, do PT, por racismo e exige retratação. O governo de Santa Catarina acionou o presidente Luiz Inácio Lula da Silva na Procuradoria-Geral da República, a PGR, segundo informações, e exigiu também uma retratação. A ação ocorre após a declaração feita por Lula do PT durante um evento realizado em Itajaí, ainda na semana que passou. O motivo do conflito, a fala do presidente Lula do PT, o mesmo criticou uma tentativa do Estado em extinguir cotas raciais em universidades e mencionou que não se pode permitir em Santa Catarina uma ideia de hegemonia branca sobre o restante do país. O governo de Santa Catarina, então, acionou o presidente Lula na PGR por fala sobre racismo, citando o ditador Adolf Hitler. Santa Catarina, segundo informações, estará tomando todas as providências sobre a infeliz manifestação do atual presidente, que citou o nome de Adolf Hitler, comparando ao governo de Santa Catarina sobre a questão das cotas raciais. O governador Jorginho Melo classificou as falas como criminosas e preconceituosas. E, segundo informações, avaliou que houve associação do povo catarinense ao racismo e à xenofobia, e comparando o próprio governo a Adolf Hitler. O governo, então, protocolou a notícia crime pedindo apuração pelas declarações e solicitando que o presidente da República se retrate sobre o que disse em visita a Itajaí, Santa Catarina, na semana que passou. Sete horas e 40 agora. Deputado doutor Eugênio de Paiva articula a entrega de notebooks a 75 municípios com menores IDH em Mato Grosso. O deputado estadual doutor Eugênio de Paiva articulou junto ao governo do estado a entrega de notebooks para os conselhos municipais de saúde de 75 municípios. O objetivo é dar suporte aos conselhos das cidades com os menores índices de desenvolvimento humano, o IDH, do estado, facilitando assim o uso de ferramentas do Tribunal de Contas do Estado e possibilitando um trabalho mais efetivo por tais órgãos. A entrega foi anunciada durante uma capacitação do Tribunal de Contas do Estado de Mato Grosso, ocorrida ainda na última terça-feira, que recebeu conselheiros de diversos municípios do estado. A ideia é que o notebook possibilite o uso do painel dos planos municipais de saúde, uma ferramenta digital que será disponibilizada pelo TCE para o acompanhamento de objetivos, metas e indicadores de cada município no Brasil. 7h41. Eleição, prestação de contas e uso de recursos entram na mira do Ministério Público Federal em Ribeirão Cascalheira. O procurador da República, Gustavo Peçanha Veloso, decidiu não conhecer o arquivamento de uma notícia de fato que apura supostas irregularidades na Associação de Pequenos Produtores do Projeto de Assentamento Santa Rita, a APROSARI, em Ribeirão Cascalheira. O despacho consta no Diário do Ministério Público Federal do dia 22. A deliberação foi tomada por unanimidade pelo colegiado, com base no voto do relator. O procedimento investiga possíveis irregularidades relacionadas à eleição da presidência da associação, além de indícios de desvio de finalidade, apropriação de recursos e omissão na prestação de contas. O caso teve origem após declínio de atribuição do Ministério Público de Mato Grosso, considerando que a área do assentamento está sob gestão do Instituto Nacional de Colonização e Reforma Agrária, o INCRA, o que atrai a competência federal. De acordo com a ementa, a controvérsia envolve a prestação de contas da entidade. Cita especialmente a cessão de maquinários e implementos agrícolas por parte do governo estadual. Diante disso, o tema foi enquadrado como matéria de natureza civil, relacionada à tutela de direitos sociais e à fiscalização de atos administrativos. Sete horas agora, mais 43 minutos. Vamos conferir como fica a previsão do tempo no dia de hoje na região centro-oeste do Brasil. Sofia Muniz traz os detalhes.
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2: A previsão do tempo para esta terça-feira, dia 30, na região centro-oeste, é de predomínio de tempo firme. Segundo o Instituto Nacional de Meteorologia, o INMET, o sol aparece entre poucas nuvens em Mato Grosso, Mato Grosso do Sul, Goiás e no Distrito Federal. As temperaturas seguem elevadas durante a tarde, enquanto a umidade relativa do ar diminui em várias localidades. Em Cuiabá, os termômetros variam entre 21 e 34 graus, com umidade entre 30% e 70%. Em Campo Grande, a mínima é de 19 e a máxima chega aos 30 graus, com umidade entre 40% e 80%. Brasília terá temperaturas entre 13 graus e 25 graus.

0: graus, enquanto Goiânia registra mínima de 15 graus e máxima de 30 graus. Nas duas capitais, a umidade relativa do ar varia entre 35% e 85%. As informações são do Instituto Nacional de Meteorologia. Sofia Muniz, o tempo e a temperatura.
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2: 7h44. Bombeiros atendem ocorrência com bebê engasgado em Água Boa. A guarnição do Corpo de Bombeiros foi acionada no dia de ontem por volta das 7 horas por meio do telefone funcional para atendimento a um recém-nascido de 10 dias de vida. De acordo com informações repassadas pela genitora, após ser amamentado, o bebê apresentou episódio de engasgo com leite materno, evoluindo com dificuldade respiratória. Durante o deslocamento da equipe, foram fornecidas orientações à mãe, via telefone, quanto à realização das manobras de desobstrução de vias aéreas em lactentes, objetivando assim auxiliar na eliminação do leite aspirado e manter a permeabilidade das vias aéreas até a chegada da guarnição. Ao chegar à residência, a equipe encontrou o lactente no colo da genitora, consciente, responsivo aos estímulos, apresentando respiração superficial, frequência respiratória estável. Feito o atendimento inicial, a criança foi encaminhada ao hospital para atendimento profissionalizado. 7h46. Polícia Federal reprime grupo criminoso atuante do transporte de cocaína da Bolívia para o Brasil. A Polícia Federal deflagrou no final de semana a Operação Malcu, com o objetivo de desarticular grupo criminoso responsável pela logística de transporte de cocaína oriunda da Bolívia para o Brasil mediante aeronaves. A investigação é desdobramento da apreensão de mais de meia tonelada de cocaína realizada em fevereiro ainda deste ano pela Polícia Federal e pelo GEFRON em Marcelândia, Mato Grosso. Na ocasião, uma aeronave utilizada no transporte da droga foi localizada em uma propriedade rural, sendo apreendida juntamente com a carga ilícita, uma arma de fogo e um veículo utilizado no apoio logístico, além de elementos probatórios que permitiram o avanço das investigações. As diligências desenvolvidas pela Polícia Federal revelaram que a cocaína apreendida teve origem na Bolívia, sendo introduzida em território nacional por meio de rota aérea clandestina, destinada ao abastecimento de grupos criminosos atuantes no Brasil. Foram cumpridas 7 ordens judiciais, sendo 2 mandados de prisão preventiva, 5 de busca e apreensão, expedidos pela Justiça Federal, em endereços vinculados aos investigados, nas cidades de Ribeirão Preto, São Paulo, Sinop, Alta Floresta e Marcelândia, em Mato Grosso. Os elementos de prova reunidos apontaram para a existência de uma estrutura criminosa responsável por atividades de internalização do entorpecente em território nacional. A situação do tráfico em relação Bolívia-Brasil tende a aumentar de forma significativa. Isso porque o competente governo federal que aí está nada mais fez do que retirar boa parte do exército das nossas fronteiras. Por isso, os traficantes a partir de agora têm sim portas abertas para adentrar ao país, conduzindo consigo volumes significativos de entorpecentes, infelizmente. 7h48. Após noite de bebedeira, homem tenta matar a esposa, agride a irmã e foge da polícia em Canarana. Uma discussão dentro de casa terminou em violência extrema na madrugada do último domingo em Canarana. Um homem de 30 anos é procurado pela polícia após tentar matar a própria esposa de 33 anos e agredir a irmã de 28. De acordo com a polícia militar, o suspeito havia passado a noite ingerindo bebida alcoólica e, ao retornar para a residência, iniciou uma discussão com a companheira. Em meio ao desentendimento, ele se armou com uma faca e tentou golpeá-la, causando um ferimento em uma das pernas e um corte em uma das mãos. As agressões não pararam por aí. Conforme o boletim de ocorrência, o homem ainda tentou estrangular a esposa. Ao presenciar a cena, A irmã do suspeito tentou impedir as agressões e acabou se tornando

assassinando outra vítima. Ela foi atingida com um soco no rosto e também sofreu uma tentativa de estrangulamento, ficando com lesões no pescoço. Após o ataque, o agressor fugiu antes da chegada da polícia e até o momento não foi localizado. As duas mulheres receberam atendimento e o caso foi encaminhado à Polícia Civil, que investiga o crime, registrado como tentativa de homicídio, lesão corporal e também ameaça.

0: horas agora, mais 49 minutos, 7:49.
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0: Muito bem, são 7:50, 7:50. Sucesso absoluto. Primeira queima do alho celebra a tradição e reuniu multidão em Água Boa no final de semana. A edição da queima do alho em Água Boa reuniu comitivas, famílias e moradores em um evento marcado pela valorização da cultura sertaneja, da tradição e da integração da comunidade. Além de preservar costumes ligados ao universo das comitivas, o encontro promoveu momentos de confraternização e fortaleceu a identidade cultural da região, reunindo participantes, cozinheiros, colaboradores e também apoiadores. A organização do evento recebeu reconhecimento pelo trabalho realizado, assim como os envolvidos que contribuíram para o sucesso desta edição, que aconteceu no último final de semana. Com o êxito alcançado, a expectativa é de que a queima do alho passe a integrar o calendário de eventos do município, consolidando-se assim como uma tradição voltada à preservação da cultura, ao fortalecimento dos laços comunitários e à valorização das raízes sertanejas. A movimentação que teve início na sexta-feira com a escolha da rainha deu continuidade no sábado com a tradicional queima do alho, evento que contou com a cavalgada, a queima do alho e se encerrou com um mega show de Breno Reis e Marco Viola no sábado à noite, reunindo mais uma vez uma enorme multidão no centro da cidade de Água Boa, mais precisamente na Avenida Araguaia. Na oportunidade, o companheiro e repórter Celso Blemer esteve conversando com a dupla sertaneja Breno Reis e Marco Viola, que retornaram a Água Boa celebrando esse momento extremamente importante.
1: Uma noite especial na cidade coração do Brasil. Há exatos 24 anos, eles pisaram pela primeira vez aqui na cidade de Água Boa. E hoje eles retornam novamente. É um prazer estar falando com essa dupla fantástica, Breno Reis e Marco Viola.
2: Bom,
1: a emoção de retornar no coração do Brasil.
2: Olá, família Liberdade, tudo jóia? Rapaz, é coisa boa demais. É, nós estivemos aqui 2 anos atrás aí na festa aí de CTG e agora retornando aí nessa primeira queima do alho que está tendo aqui no município. E para nós é sempre um prazer imenso, a gente está passando aqui por Água Boa, é uma cidade que há muito tempo a gente tem um carinho imenso, como você mesmo falou aí, há 22 anos foi o nosso primeiro show aqui, de lá para cá a gente tem feito algumas datas aqui e hoje nós estamos aqui para poder fazer um pouquinho dessa releitura do nosso repertório.
1: Breno, naquela época Pode Voltar Paixão era o carro-chefe. E de lá pra cá, inúmeras canções, por que não dizer centenas de canções, explodiram o Brasil afora. Só falando um pouco sobre esse trabalho.
3: Olá a todo mundo de casa, para nós, Breno Reis e Marco Viola. Alegria falar com vocês, receber você aqui, Celso, pessoal da Liberdade. Eu acho que o artista tem que ser meio camaleão, né? Tem que se adaptar às mudanças do mercado. É, não tô falando de mudar o estilo, né? De cantar, o jeito de cantar e cantar com vontade também, né? Mas mudar o repertório é importante, uma mudança, foi o que veio acontecendo com o Breno Reis e Marco Viola, mas nunca deixamos de fazer aquilo que nos levantou e nos ergueu, que foi As Modas Apaixonadas, Igual Pode Voltar a Paixão, Igual Desgruda de Mim, que surgiu depois, Portugal e a Viola Caipira, que é a bandeira da Viola Caipira, é a nossa maior nobreza, digamos assim, como artista. Nós começamos no braço da viola em Cuiabá, em 98, vai fazer agora 28 anos já fazendo, vai fazer em outubro agora 28 anos de dupla Breno Reis e Marco Viola. Primeira vez que cantamos aqui foi na exposição e foi muito bom, graças a Deus. E a gente tá aí com música nova, agora vai gravar um DVD novo, tem que estar apresentando novidade pro povo. Pode ficar parado, estacionado, senão carro parado não ganha frete.
1: Pode Voltar Paixão e tantas outras que embalaram multidões e gerações. Hoje o repertório vai ser de tudo um pouco, voltando lá no passado e vindo no presente?
2: Ah, é, não. Vamos pegar lá desde Piracicabano pra cá, e foi a nossa primeira. A gente tem que fazer essa releitura, né? Que a gente tem muito fã de várias idades, temos desde criança até os de 100 anos a mais aí. Então aí, o pessoal que gosta da viola caipira, a gente tem que agradar, que gosta da romântica, a gente tem que agradar, o batidão, enfim. Mas vamos fazer de tudo um pouco e uma releitura desses 28 anos de estrada.
1: Quase 30 anos de estrada. Qual é o segredo para manter no bom sentido, essa parceria, esse casamento profissional?
3: Eu acho que tem que ter calma, né? Primeira coisa, qualquer relacionamento de amizade ou negócio, mas principalmente o respeito. Sem respeito não tem amizade, não tem, eu acho que não tem nada, né? Não tem casamento que dure sem o respeito, né? No caso aqui, um casamento de moda, de música, né? Uma dupla sertaneja. Mas assim mesmo tem que ter o principal de qualquer relacionamento é o respeito. Acabou o respeito, acabou a amizade. Acabou tudo.
1: Pra gente finalizar, o que vocês diriam para as duplas que estão começando agora?
2: Rapaz, cantar a verdadeira música de viola caipira, a verdadeira música sertaneja na sua essência, se não for de viola, a verdadeira música sertaneja, e a gente não deixar isso daí morrer, porque a música sertaneja de verdade, ela passa muita história bonita, né? E eu acho que o sertanejo, nessa nova safra, ele se perdeu um pouco. Ele perdeu um pouco da sua essência, né? Da sua base, da sua raiz. Então, a gurizada que tá começando aí, que não deixa isso daí morrer.
1: Breno Reis e Marco Viola já no palco, na Avenida Araguaia, nessa noite memorável, cantando a música cabocla, do verdadeiro caboclo. Aqui é batidão, não é modinha não, correto?
3: Aqui é modão, não é modinha não.
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5: 7:57, realmente foi um final de semana diferenciado, especial em Água Boa. Parabéns aí à comissão organizadora, a todos os membros que se desdobraram para dar o melhor de si e realizar um evento à altura. E pode escrever, conseguiram sem dúvida alguma.
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5: 7:57. Pecuarista deve ficar atento ao prazo da primeira etapa de vacinação contra a brucelose. A Federação da Agricultura e Pecuária do Estado de Mato Grosso alerta os pecuaristas para o encerramento da primeira etapa da vacinação obrigatória contra a brucelose no estado. O prazo para a imunização de bezerros, bovinas e bubalinas com idade entre 3 e 8 meses termina nesta terça-feira, dia 30. A comunicação da vacinação ao Instituto de Defesa Agropecuária de Mato Grosso, INDEA, deve ser realizada até o próximo dia 2. De julho. Segundo a Famato, apesar da divulgação da campanha nacional de vacinação contra a brucelose pelo Ministério da Agricultura e Pecuária, o MAPA, em Mato Grosso, não houve alterações no calendário de vacinação, ou seja, o que está em vigor é o cronograma estabelecido pelo INDEA. A brucelose é uma doença infectocontagiosa causada pela bactéria Brucella abutis e afeta principalmente bovinos e bubalinos. Ela provoca prejuízos ao rebanho, como abortos, nascimento de animais fracos, retenção de placenta, redução da fertilidade e queda na produção de leite. Em Água Boa, pontualmente 8 horas. Final da edição do Liberdade News desta terça-feira.

Mira, entre os destaques de hoje, você acompanhou. Governo de Santa Catarina processa presidente Lula do PT por racismo e exige retratação. Deputado doutor Eugênio articula entrega de notebooks a municípios com menores IDH do estado. Bombeiros atendem a ocorrência com bebê engasgado em água boa. Estes e outros destaques você acompanhou no Liberdade News. Nós voltamos amanhã a partir das 7h30, se Papai do Céu nos permitir. A você um bom dia, uma excelente terça-feira. E lembre-se, Jesus é o caminho.

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0: Começando o dia de forma ideal. Reflexão do dia. Sorria para a vida, mesmo que seja aos poucos. Um pequeno gesto de alegria pode renovar o coração. Permita-se sentir coisas boas. Permita-se receber carinho. Permita-se acreditar novamente. Você merece momentos felizes.
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0: Olá, Água Boa! Olá, Mato Grosso! E um caloroso bom dia ao coração do Brasil! Estamos ao vivo com o Bom Dia Liberdade! Eu sou a Alessandra Deitos e prometo muita alegria, notícias atualizadas, músicas envolventes e vibrações positivas para a sua manhã. Você que está ativo no comércio, que faz acontecer no campo, nas lojas, nos postos ou nos restaurantes. Você motorista, dona de casa ou trabalhador urbano e rural, receba o nosso afeto e um abraço caloroso. Na Liberdade FM, falamos seu idioma com simplicidade, afeição, companhia e muita energia positiva. Que este dia traga bênçãos sem medida, produtividade em alta e notícias animadoras. Você está ligado na primeira, em Água Boa. 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E nunca esqueça, tá na Liberdade, tá bom demais. Eleve o volume agora, porque vem aí uma sequência de hits para começar amanhã com um alto astral.

Essa faixa é um levante para qualquer manhã nublada, viu? E seguimos em frente com Bom Dia Liberdade, marcando presença na sua manhã pela Rádio Liberdade 104,9 FM. Atenção! O rush do horário de almoço vai começar a movimentar a cidade em breve. Os restaurantes já estão enchendo, lojas naquela agitação gostosa e continuamos com você até às 11 horas. Chega de papo, porque tem mais som de qualidade a caminho aqui na sua Liberdade FM.

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0: Que prazer ouvir essa música. 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
1: 8h24.
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5: Olá, pessoal, vamos começar mais um Rádio Educar. Prazer estar com vocês. Eu sou o José Araújo. Boa segunda-feira para você. O assunto de hoje: benefícios das salas VIP de aeroporto. Assunto legal para você que está sempre viajando.
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5: As salas VIP oferecem uma série de vantagens que tornam a experiência de viagem mais confortável e exclusiva. Os principais benefícios são: ambiente exclusivo e tranquilo. Longe do barulho das áreas públicas, essas salas contam com espaços silenciosos, áreas de descanso e até salas privativas, hein? Comodidades premium. Oferecem poltronas confortáveis, internet de alta velocidade, tomadas elétricas, chuveiros e até massagens em alguns casos. Refeições e bebidas de graça. Incluem bufês variados com opções de pratos quentes, snacks, cafés especiais e bebidas alcoólicas premium. Serviços personalizados. Trabalha com atendimento dedicado, check-in prioritário e concierge também. Privacidade. Ideal para quem precisa trabalhar ou deseja relaxar sem interrupções. Esses benefícios tornam as salas VIP de aeroportos especialmente úteis para quem enfrenta longas conexões, atrasos ou busquem refúgio tranquilo antes de embarcar. Daqui a pouco eu trago mais um bloco do Educar.
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4: 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Estamos ao vivo novamente aqui na Rádio Liberdade 104,9 FM, junto com vocês e eu, Alessandra Deitos. É um enorme prazer estar na sua companhia. Olhem só como o centro já está cheio de vida, muita movimentação nas ruas, lojas abrindo cedo e muita gente indo trabalhar. A Rádio Liberdade segue fazendo companhia pra galera toda. Um salve também para os nossos amigos da zona rural que estão ligados na gente pela web. Continuamos por aqui, pois temos muitas músicas sensacionais vindo aí para turbinar sua manhã.

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0: Gente, vocês não vão acreditar. Enquanto o pessoal tá de olho nos gramados, o jogador Éder Militão, que tem 28 anos, está aproveitando a vida de um jeito bem diferente. Ele tá lá em Miami, nos Estados Unidos, e não tá sozinho não, viu? Está super bem acompanhada da esposa Tainá. Éder Militão longe dos gramados, curtindo a praia de Miami. Deve tá uma maravilha. Sem copa, mas com muito sol e amor pelo visto. Que vida boa, né? Quem não queria uma folguinha assim com a pessoa amada?

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0: incrível essa última sequência de músicas. Vamos agora dar uma paradinha rápida para um comercial. Mas não saia daí. Logo mais tem música de qualidade.
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7: 8h42.
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3: De volta com mais um bloco do Educar agora. Quem pode acessar uma sala VIP?
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3: Embora muitas pessoas associem as salas VIP de aeroporto aos passageiros de primeira classe, o acesso está mais acessível do que nunca. Eu vou te passar algumas principais formas de acesso. Passageiros de primeira classe e classe executiva têm acesso de graça incluído na passagem. Programas de fidelidade. Passageiros com status alto em programas de companhias aéreas geralmente têm acesso de graça ou descontos. Compra de passes. Passes diários estão disponíveis em muitos aeroportos com preços entre 50 e até R$200 por pessoa no Brasil e entre 20 até $100 no exterior. Cartões de crédito premium, como Visa Infinity e Mastercard Black, oferecem acesso de graça ou a custo reduzido. Convites especiais. Em casos de atrasos ou necessidades também especiais, algumas companhias oferecem o acesso como cortesia. Daqui a pouco eu trago mais um bloco do Educar.
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6: Estamos de volta no ar. Aqui é a Alessandra Deitos na Rádio Liberdade 104,9 FM. Sempre um prazer estar com você. O agito já começou no centro da cidade. Muita atividade matinal, comércio funcionando a pleno vapor e as pessoas indo trabalhar. A Liberdade FM está aqui fazendo companhia para todos. Não esquecendo de mandar um abraço para os nossos amigos da zona rural que estão conosco online. Seguimos adiante com mais música para alegrar sua manhã.

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Essa é sensacional, pessoal. Estão aproveitando o Bom Dia Liberdade com Alessandra Deitos. Sempre com esse ambiente acolhedor, popular e radiante de felicidade. Não saia daí, porque ainda temos muita música boa vindo por aí no Bom Dia Liberdade.

0: Hoje é liberdade, é hora de falar sobre esporte. Vamos conferir as últimas direto da nossa redação. O que está na agenda dos atletas hoje?
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2: Vamos agora para os detalhes da primeira notícia que envolve o Flamengo e o jogador Danilo. O meio-campista, que está em alta no mercado do futebol, tem sido alvo de grande interesse do time carioca. De acordo com informações divulgadas pelo portal RTI Esporte, o Flamengo estaria disposto a fazer um investimento de peso para contar com o atleta em seu elenco. A proposta salarial apresentada pelo rubro-negro para Danilo é de R$1.800.000, uma quantia que mostra a seriedade do clube em reforçar sua equipe com um nome de peso para o meio-campo.
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0: Essa manhã está espetacular aqui no Bom Dia Liberdade. Continue conosco, que já já tem mais músicas, informações e muita companhia pra você.
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6: 91.
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1: Você está ouvindo o Rádio Educar. Melhores salas VIP do mundo, hein? Atenção.
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1: Algumas salas VIP de aeroportos são conhecidas por oferecer experiências de luxo incomparáveis. Por exemplo, o Change Lounge, no aeroporto de Singapura, é famoso por suas poltronas reclináveis, chuveiros com amenidades de spa e refeições gourmet também. O Emirates First Class Lounge, em Dubai, oferece serviços exclusivos como adega com vinhos premium e spa também. Já o Cathay Pacific Lounge, em Hong Kong, combina gastronomia de alta classe com espaços de relaxamento. No Brasil, os lounges também estão se destacando. Além do Latitude Lounge, no aeroporto de Guarulhos, São Paulo, que oferece conforto e um excelente buffet, o Plaza Premium Lounge, no aeroporto do Galeão do Rio de Janeiro, é reconhecido também por sua atmosfera sofisticada e serviços exclusivos, como chuveiros e cabines para descanso. Já o VIP Club, no aeroporto de Curitiba, Paraná, é elogiado pelo atendimento personalizado e ambientes acolhedores. Daqui a pouco eu trago mais um bloco do Educar.
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2: Bom dia, Liberdade. Estamos de volta ao ar. Com você na Rádio Liberdade, 104,9 FM. Eu, Alessandra Deitos, estou feliz por estar aqui. Observem que o trânsito no centro já está fluindo rapidamente. Muitas pessoas apressadas pelas ruas, as lojas abrindo, todos rumo ao trabalho. A Liberdade FM está presente em cada momento do seu dia. E não esqueça dos nossos queridos ouvintes da zona rural que nos ouvem online. Vamos adiante, porque vem mais música boa por aí para deixar sua manhã ainda melhor.
5: Em outro

0: direto da redação do Bom Dia Liberdade, trazemos informações valiosas sobre economia para você.
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3: A Cosan ainda tem espaço relevante para destravar o valor por meio da venda de ativos e da redução do endividamento da holding. Essa é a avaliação do BTG Pactual. Para o banco, as ações negociam com um desconto de aproximadamente 29% em relação ao valor dos ativos, patamar considerado elevado diante dos avanços recentes da simplificação da estrutura da companhia. O BTG manteve a recomendação de compra para os papéis com preço-alvo de R$8, o que representa um potencial de valorização de cerca de 145%.

0: saia daí. Voltamos já.
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3: 9:21.
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12: De volta com mais um bloco do Educar de hoje. Como o controle financeiro impacta suas viagens?
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12: Seja com passagens premium, cartões de crédito ou programas de fidelidade, manter um controle financeiro eficaz permite que você aproveite as comodidades oferecidas pelas salas VIP de aeroportos sem comprometer o seu orçamento pessoal. O segredo é planejar, aproveitar as promoções e optar por opções que ofereçam um bom custo-benefício. Assim, em vez de ver o acesso a esses lounges como um custo adicional, você pode considerá-lo um investimento que torna a sua experiência de viagem mais confortável e agradável, sem prejudicar a sua saúde financeira. Para ajudar no planejamento e no controle financeiro, a plataforma Contas Online é uma excelente opção. Com ela, você pode gerenciar os seus gastos de forma eficiente, organizar suas despesas de viagem e aproveitar o melhor das salas VIP, sem estourar o seu orçamento. Daqui a pouco eu trago o último bloco de hoje do Educar.
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14: 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Retornei com o Bom Dia Liberdade para você. Já passou pelo café esta manhã? A cidade de Água Boa está com aquele clima agradável e o movimento começa a crescer. Com a Liberdade FM, sua companhia está garantida. Estar na Liberdade é estar maravilhosamente bem.

essa música é realmente maravilhosa. Cai como uma luva para nossa manhã em Água Boa. Continuamos com tudo. Vem aí mais uma seleção top na Rádio Liberdade 104,9 FM.

0: na Rádio Liberdade 104,9 FM, trazemos dicas de saúde e bem-estar especialmente para você. Curioso para saber o que temos hoje?
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2: Se você está com os fios danificados, essa receita é para usar o vinagre de maçã para ajudar na reconstrução capilar. Siga o passo a passo. Lave o cabelo com shampoo, como de costume, passe a máscara reconstrutora e deixe agir conforme o tempo na embalagem. Retire o produto e passe o condicionador. Lave o cabelo novamente e certifique-se de que não tem nenhum resíduo nos fios. Retire o excesso de água com uma toalha, misture o vinagre de maçã com água e aplique a mistura em toda a extensão capilar. Deixe agir por 5 a 10 minutos. Enxague o cabelo com água abundante novamente. O recomendado é fazer esse tratamento a cada 30 dias nos cabelos que tenham poucos danos. Já para os cabelos coloridos e muito danificados, o aconselhado é fazer a cada 15 dias. Depois que os fios recuperarem o estado normal, repita o procedimento de restauração apenas se sentir os fios porosos e emborrachados novamente.

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0: Esta manhã está espetacular aqui no Bom Dia Liberdade. Continue conosco, que já já tem mais músicas, informações e muita companhia pra você.
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0: aí. Voltamos já.
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3: 9:39.
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1: De volta com o último bloco do Educar de hoje. Pessoas com voos cancelados têm direito às salas VIP?
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1: Quando um voo é cancelado, as companhias aéreas têm a obrigação legal de prestar assistência aos passageiros. E entre essas obrigações, podem incluir acesso às salas VIP, dependendo da situação, claro. Segundo as normas da Agência Nacional de Aviação Civil, ANAC, em caso de cancelamento, atrasos prolongados ou conexões perdidas, a companhia deve oferecer suporte proporcional ao tempo de espera, o que inclui alimentação, comunicação e acomodação, quando necessário. Embora o acesso à sala VIP não seja obrigatório por lei, ele pode sim ser oferecido como uma cortesia para passageiros em situações excepcionais, como parte do atendimento ao cliente. Isso pode sim variar entre companhias aéreas e é recomendável consultar diretamente a política da empresa em questão. O nosso Educar de hoje fica por aqui. Um abraço e até amanhã.
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2: 9:43.
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5: Estamos de volta. Vamos continuar porque já vem mais uma ótima música para alegrar ainda mais a sua manhã.

Um caloroso bom dia aos habitantes da zona rural que escutam o Bom Dia Liberdade FM na internet. 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

faz, essa realmente arrasa. Continua tudo excelente aqui no Bom Dia Liberdade. Só música de primeira e muita energia positiva para quem madruga. Continuemos, porque já vem outra música incrível pela Rádio Liberdade 104,9 FM. 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

0: saudável abraço ao Corpo de Bombeiros. Desde que essa unidade começou suas operações aqui, várias crises foram mitigadas com sucesso. Um grande parabéns a toda a equipe.
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0: maravilha de playlist. Agora é hora de uma paradinha para o intervalo comercial. É rapidíssimo e eu já retorno com o melhor da música.
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2: 9:57.
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2: 10 horas.
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11: Aqui estamos outra vez, com gente trabalhando, gente viajando e muitos aumentando o volume para desfrutar de mais uma trilha sonora de qualidade. Vamos que vem aí mais uma daquelas que todo mundo adora. Aqui na sua Rádio Liberdade 104,9 FM. Tá na Liberdade, tá

0: Ô Jean, oi. Agora a gente vai trazer para vocês aqui dois exemplos de talento, acima de qualquer coisa, humildade também, né?
1: E também exemplo de grande sucesso, pelo menos.
0: É verdade. Com vocês aqui hoje, no DVD do Jean Giovanni, César Menotti e
1: Fabiano!
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essa música realmente eleva o espírito de qualquer manhã. E o Bom Dia Liberdade continua aqui, fazendo sua manhã mais alegre na Rádio Liberdade 104,9 FM. Fique ligado, logo mais a hora do almoço vai animar o centro. Com os restaurantes lotando rapidinho, o comércio numa correria deliciosa e nós aqui com você até às 11 horas. Sem mais delongas, que vem mais música top por aí na Liberdade FM.

0: está curtindo a liberdade? Está ótimo demais! Só rolam hits por aqui. Vamos fazer um intervalo rápido para nossos anúncios. Voltamos logo.
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2: 10h15.
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14: Novamente no ar com Bom Dia Liberdade. Continuamos embalando sua manhã com excelente música pela Rádio Liberdade 104,9 FM, aqui em Água Boa, Mato Grosso. Você está na Liberdade, está perfeito. Agora vamos continuar porque montei essa programação pensando em você.

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Parabéns à nossa Polícia Militar e Civil. Excelente trabalho, pessoal!

é uma das que eu mais gosto, viu? Amanhã vai deslizando suavemente aqui no Bom Dia Liberdade. Sempre na vibe tranquila, simples e com excelente música para te fazer companhia. Desde cedo, Água Boa está todo vapor. E aqui na Rádio Liberdade 104,9 FM, seguimos te fazendo companhia. Vamos direto ao ponto, pois temos uma sequência espetacular vindo aí na Liberdade FM.

0: essa foi top! Prepare-se, pois ainda temos muitas canções para tocar aqui no Bom Dia Liberdade. Vamos fazer uma pausa breve para os comerciais aqui na Rádio Liberdade 104,9 FM. É rapidinho e volto logo.
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5: E aí, meus amores, na parte final do Guia Astral. Que bom ter você para as últimas mensagens do universo. É um momento especial de inspiração. Vamos encerrar com chave de ouro.
1: Capricórnio, Aquário, Peixes.
5: Capricorniano e capricorniana, reflitam sobre suas metas. Deixem a intuição guiar os passos na carreira. No amor, a vulnerabilidade cria conexões genuínas e emocionais. Confiem na sabedoria interior para a vida pessoal. Abrace sua força. Sua cor da sorte é o verde esmeralda e seu número é o 34.
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5: Aquariano e aquariana, novas perspectivas surgem nas relações. Expanda seu círculo, redefina laços afetivos. No trabalho, use a criatividade para inovar. Conectem-se com a essência espiritual. Explorem o desconhecido. Abracem sua singularidade. Sua cor da sorte é o roxo ametista e seu número é o 88.
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5: Pisciano e pisciana, este é um período de conexão intensa com a intuição. Emoções convidam a entender o que o coração deseja. No profissional, a sensibilidade é um diferencial. No amor, empatia fortalece laços. Fluam com as mudanças, com fé e leveza. Sua cor da sorte é o azul turquesa e seu número é o 17. Assim nos despedimos desta viagem astral. Que as mensagens inspirem seus caminhos. E a luz das estrelas iluminem seus dias.
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6: 10:36.

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1: 10h42.
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3: 10h44.
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7: Aqui estamos nós outra vez, com gente trabalhando no comércio, outros pegando a estrada e muitos subindo volume para aproveitar o melhor da música com a gente. Vamos lá, porque vem aí mais uma daquelas que todo mundo adora. Na sua Rádio Liberdade 104,9 FM. Tá na Liberdade, tá bom demais.

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0: Maroto, essa música é um grande sucesso. Continuamos com Bom Dia Liberdade, muita música de qualidade e ótima companhia para quem acorda cedo e encara o dia. Não saia daí, porque a próxima música vai ser incrível aqui na Rádio Liberdade 104,9 FM. Tá na Liberdade, tá bom demais.
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2: 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Sean Kingston.

0: encerramos mais uma edição do Bom Dia Liberdade. Agradecemos imensamente o carinho, a sintonia e a presença de vocês conosco hoje na Rádio Liberdade 104,9 FM. Nosso carinhoso abraço vai para os comerciantes, moradores da zona rural, motoristas, trabalhadores e a cada um dos nossos queridos ouvintes que compartilhou esta manhã conosco. Continue ligado na programação da Rádio Liberdade FM, a primeira de Água Boa, Mato Grosso. E lembre-se sempre, tá na liberdade, tá bom demais. Aqui quem fala é a Alessandra Deitos e estaremos juntinhos amanhã de novo, começando às 8 da manhã com o Bom Dia Liberdade. Fique com Deus, tenha um ótimo dia e até breve.
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3: 11:02.
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0: Muito bem, muito bom dia pra você ligado pelas ondas da 104,9. Daily Brasil. É o Brasil rumo ao Hexa. Vamos falar da seleção brasileira daqui a pouquinho. O Esporte Total chegando sempre com a graça do meu bom Deus. A direção geral é dele, Celso Blemer. Produção e direção artística da nossa querida Ediane Alves. Apoio técnico Juninho Macari e Brenda Oliveira. Comunicação e apresentação é minha, Marquinho Vale. Esporte Total aqui pelas ondas da 104,9. Por isso, onde quer que você esteja, no seu carro, no seu trabalho, no seu comércio, na sua casa, no seu sítio, na sua chácara, na sua fazenda, você vai se ligando aqui na nossa programação das ondas do meio-dia com a melhor programação esportiva. E claro, o programa de hoje a gente não poderia começar a não ser falando da seleção brasileira. Vamos falar do Brasil, porque o Brasil fez bonito, hein? Foi sufoco. Tivemos alguns minutos de tensão, Japão saiu na frente, né? Muita gente criticando o Carlos Ancelotti, o cara tem experiência, amigo, o cara é um dos maiores treinadores do mundo. As mudanças surtiu efeito no segundo tempo e o Brasil bateu o Japão por 2-1. É Copa do Mundo, amigo, é desse jeito, é com o coração daquele jeito, a Copa do Mundo é assim. Você viu ontem também Paraguai e Alemanha, o que aconteceu? Os alemães foram embora. Você viu Holanda e Marrocos. Não tem jogo fácil em Copa do Mundo, ainda mais quando se trata ali das 16 classificadas, indo para as oitavas de final, e assim vai ser das oitavas para as quartas, para semi, para grande final. A Copa do Mundo, ela é assim. A Copa do Mundo é emoção. E ontem esse jogo do Brasil ficou mais do que provado aí, portanto, tudo que aconteceu. Então a gente vai trazer detalhes para você, tudo aqui através da nossa 104,9, as principais informações da seleção brasileira, os bastidores dessa vitória, tudo isso e muito mais a gente resume daqui a pouquinho. Vamos falar também de Série B do futebol brasileiro, além do nosso esporte local, porque hoje tem mais uma rodada do nosso Campeonato Municipal de Futebol de Campo no Estádio Municipal Irineu Spento. Vou falar também do Campeonato de Jiu-Jitsu que aconteceu no final de semana, Campeonato de Jiu-Jitsu no final de semana. E aí eu vou trazer todos os detalhes, quem se deu bem, enfim, como é que foi tudo lá pelo Ginásio de Esportes Domingos Andoná, no final de semana recheado aqui na cidade e coração do Brasil. Mas a gente já começa com a seleção brasileira.
1: Brasil!
0: Vamos de seleção brasileira, vou trazer os melhores momentos de Brasil e Japão da vitória brasileira.
2: Brasil! Vai Brasil! Guimarães, Danilo, olha o toque de letra do Casemiro, a defesa japonesa afasta. Aí o Brasil aperta, conseguiu roubar, olha o tiro pro gol, a bola passa à esquerda. E o Bruno Guimarães chama a galera para vibrar. É escanteio para o Brasil. O lançamento tá primeiro, Casemiro agora faz o passe por dentro. Conseguiu girar. Matheus Cunha dominou, clareou para a esquerda. A bola passa à direita com o desvio do goleiro, escanteio. Você tá vendo o replay, mas o Brasil já bateu. Vinícius Júnior, pé direito. Rolou para a entrada da área. Paquetá na tabelinha, triangulação. Olha a chance, fora!
3: O Brasil tá bem.
2: O Brasil volta na marcação, se defende a seleção brasileira. Aí vem a bola de curva, perigo, toque de cabeça por cima. Danilo aqui na direita, o Vini tá pedindo lá do outro lado, ele faz o passe pro meio. E agora a defesa brasileira aberta. Sano se manda com ela, leva na entrada da área, disparou, é gol. Gol do Japão. Sano abre o placar para a seleção japonesa aqui em Houston. Num erro de passe da seleção brasileira, o Brasil saía para o contra-ataque. Aí o erro de passe, defesa brasileira aberta. Os japoneses aceleraram, aproveitaram o espaço e o Sano disparou da entrada da área para fazer o primeiro gol do jogo aqui em Houston com 24 minutos. Um para o Japão, zero para o Brasil. Reveja aqui, ó. Ele disparando no cantinho, o Alisson cai, não consegue fazer a defesa. aos quase 30 minutos do primeiro tempo aqui em Houston. É gol do Japão, num erro de saída de bola que acabou sendo... Magalhães, Paquetá, Vini, domina, rola por dentro, ela passou pro Bruno, tentou a triangulação pro Matheus, voltou pro Bruno, aí pro Vini, clareou, disparou Suzuki.
1: É, se você não criar uma linha de passe pro jogador, ele não tem muito o que fazer. Só que precisam conversar, senão daqui a pouco eles vão ficar um puto com o outro.
2: Paquetá, olha o chute de fora e o Suzuki faz a defesa. Aí o Vini, rola por dentro, recebe de volta. Clareou na entrada da área, atravessou pro Danilo. Quem sabe uma pancada, preferiu o lançamento, Bruno, espalma Suzuki. Já, Marquinhos, bota lá pra direita, Rayan, coragem Rayan, parte pra cima, jogou lá dentro, Douglas cabeçou, olha o gol! Incrível, ela não entra! Incrível, ela não entra! E agora contra-ataque japonês, 5 contra 3, Junya Ito atravessou pro Nakamura, dentro da grande área, dominou, cruzou, tem desvio no meio do caminho, escanteio.
3: Meu Deus do céu.
2: Incrível como a bola não entrou. Toque do Casimiro em cima da linha, salvou o defensor japonês, o Tomiyasu, e depois o Suzuki estava ali, depois a bola bate no Tomiyasu de novo. Será que não teve toque de mão aqui, não? Será que não teve pênalti? Rayan, ou no lance individual, ou na habilidade, ou no drible, vem cruzamento pro Cunha. A sobra vai ser do Vinícius Júnior aqui na segunda trave. Henrique também tá na área, também o Casimiro, bola rolada para trás, vem o lançamento do Magalhães, olha o gol!

0: Muito bem, vamos parando por aqui. Daqui a pouquinho eu vou trazer o segundo gol brasileiro, mas vale a gente ressaltar, né? Eu vou comentar os dois primeiros gols. O gol do Casemiro marcado, ele que foi vilão no primeiro gol, ali na primeira bola, mas também teve falha também do Danilo, tá? O Danilo fez uma péssima partida. Vale a gente ressaltar com a camisa da seleção brasileira nesse jogo ontem, tá? E aí, vale contar que ali tava todo mundo já criticando o Carlos Ancelotti, mas vale ressaltar a personalidade e a experiência do italiano ali do Carlos Ancelotti, né? Casemiro livre da área desse segundo gol brasileiro, subiu muito bem para testar de frente pro goleiro, não dando chance. No momento em que o Brasil melhorou muito com as mudanças feitas pelo Carlos Ancelotti, né? Ali quando ele muda, ele tira o Paquetá, coloca o Endrick no jogo, enfim, as mudanças que ele exerceu funcionou muito bem. Foi um Brasil melhor, aguerrido para cima, o Brasil que queria vencer. E a seleção brasileira, o Vinícius Júnior teve aquele tapa que ele deu, que a bola toca na trave ali e não entra, né? Para cima do Suzuka ali, o goleirão japonês fez boas defesas, inclusive trabalhou muito bem nesse jogo, né? E aí nós ia para aquele jogo, parecia que o jogo ia terminar empatado em 1-1, faltando ali 1 minuto e meio por fim, veio o brilho do Martinelli numa belíssima jogada da seleção brasileira e o erro japonês também na saída de bola, tá? O Japão tinha a sua bola em seu favor, foi inventar de sair do toque de bola, acabou perdendo, tomando o gol ali, o 2-1, que deu a vitória para a seleção brasileira. Vale a gente ressaltar, mas foi um jogo difícil, isso é Copa do Mundo, é o espírito da Copa do Mundo, ele é assim, não tem jogo fácil em Copa do Mundo. A seleção brasileira sofreu bastante, né? Vale a gente ressaltar, sofreu muito o Brasil, e aí eu vou trazer aqui o gol da seleção brasileira, aonde o torcedor brasileiro pode soltar aquele grito entalado da garganta, onde o Brasil faz um gol épico ali, Martinelli marcando o gol da seleção brasileira. Vamos acompanhar o gol marcado pelo, logo eu vou trazer daqui a pouquinho o gol marcado ali pelo Martinelli, né? Ali na seleção brasileira, esse gol que marcou o Martinelli ali, um gol épico no momento em que os torcedores, né, da seleção do Brasil já estavam ali se preparando. Eu mesmo já estava, confesso que já estava se preparando ali para a prorrogação ali, né? E aí o Martinelli fazendo esse gol. Vamos acompanhar o gol do Martinelli, gol que soltou o grito do torcedor brasileiro que estava engasgado.
1: Suzuki para dar um susto danado, os japoneses do nosso lado aqui quase caíram da cabine. Vamos ver a sobra, é do Brasil, Martinelli, Vinícius Júnior, Martinelli vai passar, Vini traz, bate Vini, bate Vini, bate Vini, fora! Danilo, tabelinha com o Rayan, vamos nessa Danilo, avançou pela direita, rolou para trás pro Endrick na entrada da área, não tinha o pé direito para finalização, tentou arrumar para esquerda, perdeu, mas o Brasil aperta, atenção, Rayan rolou pro Bruno, na entrada da área, meia lua, volta pro Martinelli!

0: bate, a bola desvia, a posição é legal, Martinelli manda no canto, Suzuki toca na bola, mas não consegue fazer a defesa, ela entra de mansinho, com o peso de uma camisa, um caminhão aqui para arremessar, vai tentar lançar na grande área, vamos subir essa, sobe bem o Brasil para tirar, entra que briga pelo rebote, bola tá viva, e terminou!
1: Brasil!
0: Final da Copa do Mundo, Brasil! Mostra o peso da camisa, mostra a força do seu futebol, joga a bola, Brasil! Derruba o Japão, ganha de virada, ganha mais uma de virada na Copa, ganha mais uma de virada em mata-mata de Copa do Mundo! E avança para as oitavas de final! Alô, Nova York! Alô, Nova Jersey! O Brasil vai chegar por aí no próximo domingo! Alô, Costa do Marfim! Alô, Noruega! Quem vier que se prepare, porque o Brasil tá na Copa, o Brasil tá nas oitavas, Maestro Júnior!
2: É, quem disse que esse time não virava jogo? Aí, mostrou a competência, principalmente ideia de jogo no segundo tempo, com Rayan aberto, Vinícius aberto, a entrada do Martinelli realmente foi fundamental para que a equipe pudesse manter a intensidade, a pegada. O Endrick também entrou muito bem no jogo.
1: Brasil!
3: Ufa! Depois da vitória brasileira, rápido intervalo comercial. Na sequência eu volto com mais Esporte Total.
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7: 11:18.
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0: Muito bem, de volta com o nosso Esporte Total, 11 horas e 20 minutos, festejando a vitória, a classificação da seleção brasileira. Logo após o jogo também, vamos ouvir o comandante, né, que estava sendo criticado, uma chuva nas redes sociais de crítica ao Carlos Ancelotti, mas após ali um segundo tempo onde o Brasil apertou e conseguiu a virada, o treinador falou rapidinho ali, 11 segundos só as palavras do Ancelotti na saída do jogo. Vamos ouvir o que disse Carlos Ancelotti, ali o treinador da seleção brasileira. Vamos ouvir então o Carlos Ancelotti, o que ele disse ali após o Brasil conseguir a vitória.
1: Eu acho que a equipa estava bem também, também na primeira parte. O jogo foi bonito, forçamos um pouco mais o cruzamento na segunda parte, no final saiu bem.
0: Muito bem, tá aí.

0: resultado e a virada épica ali, o que o Brasil tá na oitava de final, amigo. Seja quem vinha, seja Noruega, enfim, seja a Costa do Marfim, o Brasil já está lá apenas esperando o adversário no qual ele vai enfrentar aí na próxima fase da Copa do Mundo, seleção brasileira classificada ali para as oitavas de final. Daí seleção brasileira, daí Brasil, foi muita festa, muita comemoração pelas ruas, né? Do Brasil e pelo mundo também, né? Porque a seleção brasileira é a seleção pentacampeão. O Brasil tem toda um fã, né? Que torce pelo Brasil do mundo inteiro. Vale a gente ressaltar aí quando se trata dessa seleção brasileira. Mas tá aí, parabéns à seleção brasileira, parabéns ao Brasil pelo desempenho, né? Pela forma como jogou. Brasil, então bate o jogo foi em Houston, né? Às 14 horas o Brasil bateu. Hoje, né? Às 14 horas tem Costa do Marfim, Noruega, aonde deve sair o adversário do Brasil para a próxima fase aí da Copa do Mundo, né? Então tá aí, Brasil e Noruega. Vamos ouvir ali, primeiro eu vou trazer o Matheus Cunha. Vamos de Matheus Cunha, vamos trazer o Matheus Cunha primeiro, depois eu vou trazer Casemiro, vou trazer uma série de entrevista agora aqui dos jogadores brasileiros. Primeiro com o Matheus Cunha, vamos lá.
1: Cara, eu acho que a gente sempre tem tanto respeito, né, pela seleção japonesa, a gente fala com orgulho, quão difícil é jogar contra eles, o quanto eles melhoraram dentro do futebol mundial, e é uma das seleções, pra mim, de melhor futebol, e muita gente falando sobre, né, meus amigos me mandaram que tinha, infelizmente, esse jogador que bom, teve essa fala contra a gente, que, de pouco conhecimento sobre nossa seleção, e é sempre muito bom relembrá-los que a gente sempre tenta ser muito humilde, muito simples e não quer ser melhor que ninguém, mas jamais ter alguém melhor que a gente. Então é bom colocá-lo no lugar dele, espero que nas próximas vezes ele possa ter mais tranquilidade e saber quem ele vai se meter.
2: Fim do jogo.
3: Virou meme, né? Virou meme, tá você fazendo cinco com a mão. Respeita, aqui tem cinco. Você já viu os memes?
1: Não vi ainda não. Tenho visto pouca coisa assim de rede social, mas não foi essa a minha intenção, não. Foi de verdade, assim, um pouco provocá-lo, porque a gente sentiu, a gente sabe o quão grande é o quanto de história tem essa camisa e o quanto a gente batalhou pra estar vestindo. Então, ter alguém que não é nem brasileiro pra estar falando da gente, acho que dói ainda mais, entendeu? A gente falar da gente, a gente até aceita, mas de fora aí a gente se fecha e briga contra qualquer um.
0: Muito bem, tá? E o Matheus Cunha, deixa eu ver se eu consigo trazer o Casemiro, será que eu já tenho o Casemiro? Deixa eu ver se eu consigo trazer o Casemiro também ali, né? Vilão e herói ao mesmo tempo, vale a gente ressaltar ali o Casemiro, a festa pelo Brasil, a vitória brasileira. Assim que eu tiver aqui, eu vou tentar trazer também o Casemiro, vale a gente ressaltar, ele também deu entrevista ali também, falou um pouquinho também a respeito do momento vivido ali pela seleção brasileira. Deixa eu ver se eu já tenho o Casemiro aqui, se eu consigo, né, já trazer o Casemiro ali também, entrevista coletiva. Já
4: todo
0: tem?
4: Mundo, quando se ganha todos, e quando se perde todos. Acho que esse é o futebol, acho que todos somos um só, acho que não é por um lance ou por alguma jogada, né, acho que quando se ganha todos, e quando se perde todos.
0: Muito bem, tá aí o Casemiro, o próximo a falar
5: assim,
0: Matheus Cunha,
5: Bruno Guimarães. A cara do nosso país, né, sofremos até o final, mas no final deu tudo certo, a gente não desiste nunca, é importante, a gente sabe que a gente tinha cinco finais pela frente, agora faltam quatro, pensando em jogar jogo, feliz demais, é um momento especial pra mim, pra minha família, fazer um gol ali do jeito que foi, é emocionante, a gente tem que seguir, continuar. Um jogo muito difícil, muito trucado, onde eles queriam só o contra-ataque, se defender, mas no final deu tudo certo, ganhou a equipe que mereceu. É bom que continue assim, jogando desse jeito, com esse espírito que, Deus quiser, a gente vai longe.
0: O Mister acabou de falar que o Brasil teve muita paciência, né? Foi meio oriental, né? O Brasil teve a paciência oriental para continuar tentando até o fim, né?
5: Até o final a gente sabia que no primeiro tempo a gente tinha que ter pesado um pouco mais a área, eles estavam muito compactados, não tinha espaço para jogar no entrelinhas. Praticamente duas linhas de 5 ou um 5-4-1, tava difícil entrar. No segundo tempo o Mister pediu pra gente pesar a área e daí saiu o gol. Tivemos outras chances também, uma bola ali por um pecado entrou, cabecei uma também, o goleiro fez uma linda defesa, mas é isso, é o espírito de equipe, de grupo legal, que quem veio do banco nos deu a classificação, foi o Martinelli, um moleque sensacional, feliz demais por hoje.
0: Muito bem, tá aí o Brasil, vamos ouvir o lado japonês também.
6: O passe do BG ali também foi surreal, já
0: agora o Martinelli, né?
6: pela assistência, mas acho que o coletivo hoje fez a diferença, a gente nos entregou ali os 96 minutos, a gente mereceu muito essa vitória, a gente lutou até o final. Claro que a gente tem jogadores

0: que podem fazer a diferença ali, muitos, mas o nosso coletivo também é muito forte.
1: Eu quero trazer o jogador. Tá aí o Martinelli, eu quero trazer o jogador japonês. Se eu consigo trazer aqui o japonês também, falaram ali. Vamos ver, acho que agora dá.
2: Como eu mencionei ontem também. Não era um time para se despedir tão cedo da Copa. Esse é o sentimento que eu tenho agora.
3: Então,
2: como capitão, eu não sei o quanto eu consegui contribuir para o time, então eu só me sinto muito frustrado nesse momento.
1: Tá aí, essa foi a entrevista do capitão, do capitão, né, ali portanto, né, da seleção japonesa, frustração, trechinho da entrevista coletiva, e ele falando da frustração, né, que o Japão não era um time para se despedir da Copa tão cedo, né, pela forma como eles vinham jogando, mas, né, o Brasil, né, seleção brasileira, aí o Brasil cresceu no segundo tempo e acabou eliminando os caras, vale a gente ressaltar. Tá aí, um pouquinho da festa do Brasil, né, e o Brasil aí segue na Copa do Mundo que vem agora, né, vale a gente ressaltar, né, ou Costa do Marfim ou Noruega, esse jogo de olho aí no aniversário do Brasil, deve acontecer aí, portanto, por volta das 2 horas da tarde, esse jogo aí entre Noruega e Costa do Marfim. E aí, você tem preferência? Prefere a Costa do Marfim? Prefere a Noruega? É, meu amigo, eu confesso que os dois adversários é pesado, não tem adversário fácil. Costa do Marfim é um time que corre muito, né? Tem qualidade também, seleção africana, mas que joga muito bem, né? Faz parte do continente asiático ali, africano, mas é uma boa seleção, né? É, fez boa campanha nas classificações eliminatórias para a Copa do Mundo, então não tem jogo fácil. E a Noruega também não é um time muito fácil, né? Rala, todo mundo já conhece a qualidade dele. Então, com certeza, vamos ficar de olho nesse jogo hoje em Dallas, tá? O jogo é em Dallas, jogo Brasil. Brasil venceu em Houston, né? O Japão, esse jogo hoje é em Dallas, Costa do Marfim e Noruega pela Copa do Mundo FIFA. Aí, portanto, todo mundo de olho no adversário brasileiro aí na Copa do Mundo. Deixa eu trazer aqui os jogos de ontem, né? Vale a gente ressaltar que o Paraguai empatou com a Alemanha, rapaz. Os alemães foram embora da Copa. Ei, Alemanha! Jogo em 1-1, Paraguai e Alemanha, e aí nos pênaltis, o Paraguai 4-3. Depois de Manuel Neuer, né, o alemão chegou a ficar 2 gols atrás, e o Neuer fazendo 2 defesas, mesmo assim, a Alemanha não foi competente para passar e se despede, moço. Pela terceira Copa seguida, a Alemanha vai embora, ali na 16 clave, né, 16 classificada, a Alemanha se despede e não chega às oitavas de final. Então, o time de alemão caiu aí, portanto, vale a gente ressaltar. Bye bye, Alemanha! Foi embora da Copa a seleção Alemanha, né? Vale a gente ressaltar. Hoje também vai ter França e Suécia, tá? Vale a gente ressaltar. Eu vou trazer todos os jogos daqui a pouco. Deixa eu só complementar o de ontem. O Brasil 2-1 do Japão, já falei, né? E aí, o último jogo da noite, um jogaço, viu? Um jogaço de bola. Vale a gente ressaltar. Marrocos e Holanda, minha seleção marroquina, não é fácil jogar. A Holanda também vai embora. A Laranja Mecânica foi embora da Copa. Após, né, 1-1 no tempo normal, Marrocos passa nos pênaltis 3-2 e tira a Holanda. Laranja Mecânica vai embora, se despede da Copa do Mundo. Vitória da seleção marroquina, que segue firme aí na Copa do Mundo, viu? Parabéns ao Marrocos classificado. Foram os jogos de ontem. Hoje a gente tem, né, eu vou começar pelo jogo das 2 horas, né, vale a gente ressaltar, do grupo aí que saiu provável adversário do Brasil. A gente vai ter Costa do Marfim, Noruega, às 14 horas, né? Vale a gente ressaltar. A partir das 18 horas, a gente vai ter a França em campo, tá? A França também entra em campo às 18 horas, encarando, né? A França entra em campo ali para encarar a equipe da Suécia às 18 horas, né? França e Suécia às 18 horas, também Nova Jersey nos Estados Unidos. E aí a gente vem para mais jogos aqui de hoje, ó. Além de Costa do Marfim, Noruega, eu já falei, às 2 horas da tarde, em Dallas. A gente vai ter nos estados Azteca, no México, México e Equador, às 22, último jogo da noite, para encerrar os jogos da Copa do Mundo desta terça-feira, né? Então tá aí, vamos apenas ficar de olho e olhar os prováveis adversários do Brasil, quem vai ser ali, Noruega ou Costa do Marfim. Tem preferência? Arrisca aí um palpite quem passa? Eu acho da Noruega, acho que a Noruega passa pela Costa do Marfim, sabe? Eu acho que vai dar Brasil e Noruega. E o Brasil vai passar também pela Noruega. Acredito que o Brasil passe também pela equipe norueguesa, viu? Então tá aí, Copa do Mundo passada a limpa, resumindo tudo pra você aqui pelas ondas da 104,9. Vamos pro nosso esporte local, o esporte da nossa terra. Vamos trazer o nosso esporte local.
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1: Muito bem, vamos de esporte local aqui pelas ondas da 104,9. Vamos falar do nosso esporte local, o esporte da nossa terra, que a gente teve aí a nossa quarta Copa Vale do Araguaia de Jiu-Jitsu aqui na cidade de Água Boa, cidade coração do Brasil, e foi uma grande competição, né? Lá no ginásio de esportes Domingos Andoná, onde tudo aconteceu. E aí eu quero trazer aqui um resumo, mais um evento aí organizado pela professora Simone, participação do sensei Maicon, enfim, toda a galera do jiu-jitsu aí. Quarta Copa de Jiu-Jitsu, Médio Araguaia, reuniu cerca de 400 atletas, tá, gente? Aqui no município de Água Boa, fortalecendo o esporte. Água Boa foi palco no final de semana, 27 e 28, da Quarta Copa de Jiu-Jitsu, Médio Araguaia, realizada no ginásio de esporte Domingos Andoná. O evento reuniu aproximadamente 400 atletas de diversas cidades e região, proporcionando 2 dias de disputa e integração entre as equipes e valorização da moralidade. A programação contou, né, com competições ali nas categorias kimono-gi, sem kimono-gi também, envolvendo atletas de diversas faixas etárias, né? Pré-mirim até as categorias juvenil, adulto e master, né? E no naipe masculino e feminino, vale a gente ressaltar. Além do incentivo à prática esportiva, a competição promoveu valores como disciplina, respeito, superação, espírito esportivo, reunindo competidores, familiares e equipe técnica e ao público também, né? Ali no ambiente de conformidade, incentivo ao esporte, ali ao palco nosso ali, o ginásio de esporte Domingos Andoná. Prefeitura de Água Boa, por meio da Secretaria de Esporte, Cultura e Lazer, agradeceu a professora Simone, né, a sensei Simone, sobrinho, que esteve à frente da organização do evento, conduzindo todos os detalhes da dedicação, comprometimento e profissionalismo. Aos demais envolvidos, né, o sucesso da competição resultou no trabalho conjunto entre a organização da equipe da Secretaria de Esporte, Cultura e Lazer, árbitro, voluntários, atletas e apoiadores. A administração municipal também parabeniza todos os competidores pela participação, pelo exemplo, o respeito e a determinação entre essa grande competição que marca com certeza o esporte de Água Boa e do Vale do Araguaia. Então tá aí, parabéns a todos envolvidos, evento muito bem organizado, que eu quero parabenizar a dedicação aí da professora Simone, né? Enfim, que correu atrás do Jales, do Vera, lá do Carlos, toda a equipe de esporte, também parabenizar o secretário Eric, toda a equipe da Secretaria de Esporte, Cultura e Lazer, que fez um evento dessa grande magnitude acontecer lá no ginásio de esporte Domingos Andoná, na cidade de Água Boa, cidade coração do Brasil. Parabéns a todos envolvidos, para quem quiser ver aí também, tá no site da Prefeitura Municipal a matéria, com fotos do evento, né? Aí para quem quiser ir lá e dar uma olhada, dar uma conferida como é que tudo aconteceu. Parabéns a todas as equipes participantes, parabéns Água Boa pelo respeito e também pelo incentivo no esporte, a administração que valoriza o esporte aqui da nossa terra e também da nossa região do Vale do Araguaia. 11:35, 11:35 no coração do Brasil. Já falamos de Copa do Mundo, falamos do nosso esporte local aqui, do nosso campeonato de jiu-jitsu. Agora a gente vai aqui, portanto, para falar um pouquinho também. Hoje tem jogo, né? Hoje tem jogo lá no estádio municipal Irineu Spento, vim na cidade coração do Brasil. E aí eu já quero falar para esse jogaço que vem aí, nosso campeonato municipal, hoje terça-feira, a partir das 19:30. Né? A gente tem o Visa Gol, grupo 3F, enfrentando o Operário Futebol Clube. Visa Gol, que estreou com vitória no campeonato, bateu a serrinha, né, do início do campeonato, estreou com vitória. O Operário aí, portanto, tem derrota no campeonato, vai para sua segunda partida, tentando buscar uma vitória em cima do Visa Gol, a partir das 19:30. Local, estádio municipal Irineu Spentoff. Você é o nosso convidado especial para estar chegando lá, para dar uma conferida, para estar acompanhando aí o nosso campeonato municipal na realização da Prefeitura Municipal. Campeonato que tem uma baita premiação, Secretaria de Esporte, Cultura e Lazer e a W Associação Esportiva de Água Boa, promovendo o melhor do esporte aqui na cidade coração do Brasil. Então tá aí, convite feito, a partir das 19:30, palco, ginásio de estádio municipal, perdão, Irineu Espentofi, na cidade de Água Boa, você é o nosso convidado, viu? Inclusive, meu amigo Zezinho, vai estar lá com aquele espetinho fera, aquele salgado fera, aquela cerveja gelada. Meu amigo Zezinho, aquele abraço especial, tem aquele espetinho, ó. Tá um sucesso, meu amigo, que eu vou falar. Então aproveita, vai por lá, vai comer um espetinho bacana lá e acompanha esse jogo hoje, lá no Estádio Municipal Irineu Espentofi. 11 horas 37 minutos, 11:37 no coração do Brasil. Esporte local passada limpa aqui também. A gente vai seguir agora para a gente pegar um pouquinho de informação aqui dos nossos times, mas antes disso, eu preciso trazer aqui a Série B, né? Eu quero falar da Série B, que a gente teve jogos aí da Série B e eu preciso trazer alguns resultados aí, portanto, para você. Bora de Série B!
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1: Vamos de Série B do futebol brasileiro, falar um pouquinho da Série B. É, Série B do futebol brasileiro, a Copa do Mundo está rolando, mas a Série B não para, né? Por isso a gente vai falar aqui da Série B e trazer alguns resultados, alguns jogos para você que tá ligado aqui pelas ondas da 104,9, né? Vamos de Série B aqui para você, ó. É, Série B, décima, cadê aqui? A 16ª rodada da Série B do futebol brasileiro. Deixa eu só dar uma olhada em 16ª, não, é a 15ª mesmo, né? 15ª rodada. É, ontem, vamos ver aqui quem jogou ontem. É, hoje, né? Aliás, a gente vai ter para completar a 16ª rodada o Botafogo de São Paulo e o CRB. Vale a gente ressaltar, né? A rodada completa começou assim, ó. Na quinta-feira, Cuiabá e Londrina empataram em 2x2. Na sexta-feira, o Novo Horizontino 2x1 no Vila Nova. O Operário do Paraná 1x0 no América Mineiro. O Criciúma no sábado 1x0 no São Bernardo, o Atlético 1x0 no Avaí, o Atlético Goianiense 2x0 na Ponte Preta, o Juventude 2x0 no Ceará. No domingo, no Castelão, Fortaleza 2x1 no Sport. O Náutico foi derrotado em casa nos aflitos para a equipe do Goiás e hoje tem Botafogo de São Paulo e CRB para fechar a rodada às 20 horas. A classificação de momento da Série B, o Vila Nova é líder com 28 pontos, segue na ponta da tabela, torcedor do Vila Nova feliz aí com o Vila Nova. Eu preciso ir pro intervalo comercial, na sequência eu volto com mais esporte do seu rádio.
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5: 11:39.
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1: Muito bem, seguimos aqui, estamos de volta com o nosso Esporte Total pelas ondas da 104,9.
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1: Muito bem, seguindo aqui com o nosso Esporte Total, estava na Série B, né? Onde eu disse ali, o Vila Nova 28 pontos na liderança, Novo Horizontino em segundo 27, Criciúma em terceiro com 27, o São Bernardo é o quarto hoje com 25, Juventude quinta colocação com 27 pontos, o Operário do Paraná tem 25 pontos, o Fortaleza é o sétimo com 25, o Sport o oitavo 25, o nono Atlético Clube, né, com 22 pontos. Goiás, 10ª colocação, como caiu o Goiás aí, 21 pontos. Atlético Goianiense, 11º, 21 pontos. O Náutico, 12º com 20. Cuiabá, 13º com 20. Ceará, 14º, 17. Botafogo de São Paulo, 16º, mas joga hoje contra o CRB, tá? Então, numa briga danada ali, que o Botafogo de São Paulo é o 15º colocado, 16 pontos, o CRB é o primeiro acima da zona de rebaixamento, 16ª colocação também com 16. Então, ou seja, é briga direta para fugir da zona da degola, viu? Aí os quatro últimos colocados, Londrina, 15ª colocação com 15, 18º Avaí com 13, Ponte Preta, 19º com 8 e o América Mineiro, o Lanterna com 6 pontos. O Mikael é o principal artilheiro, tem 10 gols marcados aqui na Série B do futebol brasileiro. Tá aí a Série B, passada limpa, tudo resumido para você dessa competição que não para durante a Copa do Mundo, que é a Série B do futebol brasileiro. Mas vamos lá para a Série A, porque a gente precisa falar dos nossos times, rapaz. Vamos falar das nossas equipes aí do futebol brasileiro. Faz dia que a gente não fala das nossas equipes. Hoje eu quero começar falando do Galo. Hoje eu quero começar falando do Atlético Mineiro. O Atlético Mineiro, o Galo forte vingador. Dá-lhe Atlético Mineiro. E a gente já começa aqui falando do Galo.

0: Galo forte e vingador, assim diz a letra do hino do Atlético Mineiro. A gente fala do Galo do Atlético Mineiro, Galo que já voltou a treinar, tá? E o Atlético conheceu o calendário, tá? Que tem aí logo após a Copa do Mundo, né? O Atlético vai ter um calendário, olha, daquele jeito, assim é o calendário do Atlético Mineiro, do Galo forte e vingador. Então o atleticano já se prepara aí, porque o calendário é extenso, né? Até terminar aí a chegar dezembro aí, o Atlético terá um grande calendário aí a cumprir pela frente, e isso já causa uma certa preocupação na diretoria atleticana. O Atlético Mineiro reconheceu, né, o calendário, parte da sequência da temporada. Após a pausa da Copa do Mundo, o time terá dias cheios, né? Já segue vivo, até porque o time segue vivo em três competições: o Campeonato Brasileiro, a Copa do Brasil e também a Copa Sul-Americana, o que deixa esse calendário mais extenso para o Galo. No Brasileiro, o Atlético segue focado no objetivo, que é subir na tabela da competição. A equipe está em nono lugar com 24 pontos. O Bragantino é o quinto colocado com 29 pontos. E o primeiro dentro da zona de classificação para a Conmebol Libertadores. Os três primeiros compromissos serão pelo Brasileiro. O Galo vai enfrentar o Bahia, o Palmeiras, o Bragantino nessa sequência, no intervalo de 9 dias, tá? Tem 9 dias para enfrentar os três clubes aí, é a sequência do Galo, do Clube Atlético Mineiro, viu? Depois o Atlético vai encarar o Juventude, né? Pelas oitavas de final da Copa do Brasil, jogo de ida e volta serão no intervalo aí de 4 dias, tá? Entre um e o outro, né? E depois tem a Sul-Americana, o calendário ainda não está confirmado, isso porque o Atlético aguarda o adversário das oitavas, além dos tal os playoffs, né? Da Sul-Americana, que pode sair de Sport Cristal do Peru ou Bragantino. Então o Galo aguarda ali, portanto, por meio desse duelo, o Atlético já prepara toda a sua logística nesse pequeno e poucos dias aí, né? Para todos esses jogos que eu falei, o Galo já prepara toda uma estratégia de logística para que a equipe possa sofrer menos. Tá aí as principais informações do Clube Atlético Mineiro, Galo forte e vingador. Já que a gente falou do Galo, a gente continua lá por Minas Gerais, porque a gente vai falar da Raposa, vamos falar do Cruzeiro, vamos falar do Cruzeirão aí, que terminou muito bem aí a primeira fase do Campeonato Brasileiro, depois da chegada de Arthur Jorge. O Cruzeiro tem ausência de titulares em treinos, né? Algumas lesões ainda incomodam o elenco cruzeirense, e o Cruzeiro também se prepara aí para os próximos desafios, né? O Cruzeiro ainda está na busca de jogadores no mercado? Continua essa busca, apesar que contratou um argentino, só chegou. Os nossos comentaristas, né, principais setoristas ali do Cruzeiro, dá mais detalhes sobre essa busca no mercado. Ainda chega mais jogadores aqui para encerrar a Copa do Mundo? Como é que tá esse ciclo? O Kaique foi embora, chegou um argentino aí para jogar pelo Cruzeiro, mas pode pintar mais gente. É informação de momento. Pedrinho BH falou que queria de 3 a 4 reforços. Então o Cruzeiro tá nessa busca aí no mercado. Mas é que não é fácil contratar, né? Jogadores estão bem caros e isso tem sido alguma das discussões. Mas vamos trazer mais informações. Quem é os interessados? Quem que o Cruzeiro quer buscar? Vamos lá com essa galera que sabe tudo do Cruzeiro.
1: Uma lista meio palpite, meio informação.
2: Lateral, aqui. Primeiro volante e atacante de lado, com certeza. Eu não descartaria, como a Fernanda falou, um outro atacante para jogar centralizado ali, por conta justamente desse momento do Neyser.
1: Chico mal, o Neyser não é confiável ainda.
2: De você,
1: né?
2: Não saber, talvez tenham combinado lá de no final do ano, se aparecer alguma coisa, o Cruzeiro vender o Caio e já pode, se você puder ter um jogador no elenco para fazer essa transição já pensando na próxima temporada, se for esse o caso. E tem essa questão de saída do Chico também, como você falou. Mas lateral, primeiro volante e um ponta com certeza vão chegar. O Cruzeiro chegou a fazer uma proposta ao Brighton pelo Igor Júlio, a gente falou disso aqui. Cruzeiro olha para o mercado em busca de um zagueiro, mas entende que hoje ele tem uma dupla muito bem formada e que hoje ele confia muito mais no João Marcelo do que ele confiava quando assumiu nos primeiros treinos, enfim. Então não é prioridade, vamos colocar assim dessa forma. E outra situação que era prioridade, que mudou porque tem um cara lá que tá jogando demais, é o gol. Então o Cruzeiro despejaria ali talvez 30, 40, 50 milhões para buscar um goleiro e chegar e jogar. Hoje ele tem o Otávio.
1: Mas eu traria um goleiro,
2: hein? Tem o Otávio, tem o Cássio para voltar daqui a pouquinho, mas a informação que eu tenho é que muito provavelmente não vem goleiro. Tá? Então vamos ficar no lateral esquerdo, no volante e no ponta. É o que o torcedor pode esperar com certeza. E o restante vai depender de oportunidade de mercado, avaliação, essas questões.
1: Vamos fechando a nossa enquete. Fernanda, tá satisfeita? Os três que o Gui garantiu aqui que vem, já... O lateral esquerdo é urgente, né? Tem que trazer de qualquer jeito. o volante primeiro, né? O volante primeiro, mais primeiro, marcação, primeiro. Né?
2: Gregory,
1: e talvez. E o ponta, tomara que seja um ponta de exceção, cara. Eu sei que é caro, Pedrinho já botou dinheiro no Gerson.
2: Coloca os 40 milhões do goleiro lá.
1: Mas, pois não é, vai trazer. Junta com mais um tanto que tinha guardado pro ponta. É. A gente pensando em dinheiro de bilionário, igual eu penso nosso, né? Já que eu não comprei uma mesa nova, vou comprar um...
2: televisão.
1: Uma televisão. Não, não é bem assim. Mas assim, um ponta de exceção é a maior carência, assim, pra mudar o patamar. E essas outras são pra complemento de elenco, né, né, Fê?
3: É, eu acho que o centroavante também tem que ser uma prioridade ali também, né, entrar nesse grupo aí que você falou. A questão do zagueiro eu entendo, a questão do goleiro também entendo, mas o centroavante precisa, assim, porque realmente quando o Caio não joga, o Cruzeiro tem uma dificuldade absurda de fazer um gol.
2: É, e tem, só pra gente complementar aqui, falei do zagueiro, mas é lógico, tem o Jonathan Jesus, que está despertando muito interesse do futebol internacional.
1: Se tiver saída, você vai sair.
2: Qualquer jogador, qualquer posição hoje, se o Cruzeiro tiver saída relevante, o Cruzeiro vai repor. O Cruzeiro vai repor, qualquer que seja a posição. É lógico que a gente não tem vários setores que a gente imagine isso, né? O Fabrício Bruno, eu acho que é um cara que pode despertar interesse do mercado asiático ali, porque não tem mais aquela idade para futebol europeu, né? E não vem desempenhando muito tanto.
1: O timing de saída.
2: Exato. O Jonathan... O Kaique, aí sim, pensando em exterior.
1: Os caras são bons.
2: Exato. O Lucas Romero não tem esse mercado. Não, o Gerson chegou agora, não vai sair.
1: O Caio
2: pode ter
1: esse
2: mercado.
1: Alguém vai olhar pra ele, com
2: o Arroyo, certeza. Pela idade, eu não descartaria alguma proposta, alguma coisa, mas eu não vejo como planejamento de carreira e nem o planejamento do Cruzeiro, porque acho que ele pode valorizar.
1: O Arroyo teve lá e voltou também.
2: Exato.
1: Assim,
2: então,
1: né?
2: Isso não é... Não deve acontecer. Mas o que a gente olha com carinho e que aí teria que ter reposição à altura seriam, de fato, o zagueiro, o lateral esquerdo do Cruzeiro já vai trazer. O Otávio, acho que não sai agora. E o Caio Jorge lá na...
0: Ou seja, né, o Cruzeiro na busca aí, já pensando, né, porque o Caio Jorge pode ir embora, né, claro, cara, e o Cruzeiro sofre muito quando não tem ali um centroavante, né, são as peças aí, né, lembrando que o Pedrinho, BH, ele prometeu, de 3 a 4 reforços, ele já trouxe um argentino, que o Caio foi vendido, né, esse lateral já chegou, né, vale a gente ressaltar, mas o Cruzeiro sempre de olho no mercado e é sempre bom ficar mesmo, porque o futebol tem dessas coisas. E qualquer jogador que saia, né? Pode ter alguns ali que tem algumas propostas e pode sair, né? Como Pintor, Fabrício Júnior, talvez desperta uma proposta do mercado árabe. Tem outro jogador que eu esqueci o nome do Cruzeiro, tá despertando interesse da Europa, talvez possa sair, mas o Cruzeiro vai repor essas peças caso um desses jogadores deixa a equipe. Muito bem, bora lá para São Paulo, bora lá pro Palmeiras, vamos lá pro Verdão, pro Alviverde, para trazer informações do time do Jales Machado, rapaz, time do meu amigo Serrinha. Vamos falar do Palmeiras. Vamos falar do nosso Palmeiras, falando aqui do nosso Palmeiras, trazendo as principais informações do Verdão, do Alviverde, Daily Palmeiras. O Palmeiras chega aqui a partir de agora e pede passagem aqui pelas ondas da 104,9, a nossa Rádio Liberdade FM.

0: Vamos lá, vamos falar do Verdão, vamos falar do Alviverde, que o torcedor palmeirense torceu muito lá pelo Gustavo Gomes, né, nas cobranças de pênalti, onde o Uruguai eliminou a Alemanha, né? Os palmeirenses estavam tudo torcendo por eles. Muito bem, mas pelo outro lado tem alguém que foi eliminado da Copa, né? Piquerez e Martini, deve ter folga antes do retorno ao Verdão, né? Emiliano Martini e Piquerez são os primeiros jogadores do Palmeiras a encerrar a participação na Copa do Mundo. O Uruguai perdeu para a Espanha por 1-0 na noite da última sexta-feira e esses jogadores terão mais alguns dias de folga para se apresentar junto ao restante do grupo para ser comandado pelo técnico Abel Ferreira, né? Então, já que o Uruguai caiu, então vem para cá, meu filho, vamos chegar para cá, vamos ter ali uns 3-4 dias só de folga e aí já retorna ali aos trabalhos no Verdão. Vale a gente ressaltar porque o Palmeiras já está treinando, já está na academia de futebol ali no CT fazendo seus treinamentos e se preparando. Aí, portanto, que logo após a Copa do Mundo a gente volta com o Brasileirão, com o Libertadores. O Palmeiras tem muita competição pela frente aí para jogar. Por isso, há essa pressa. Apenas a folga aí para esses dois jogadores que eu falei, após aí a sua encerrada participação uruguaia na Copa do Mundo. Vamos lá pro Vasco da Gama, o gigante da colina. O gigante da colina, será que o Vascão já tem técnico? Será que já pintou técnico lá? Já chegou? Já contratou? Como é que tá a situação aí, né? É, meu amigo, eu quero saber aí se o Vasco já tem treinador, né? Torcedores estão protestando lá em São Januário e pede para a venda da SAF ser ali pro Lamaxia, né? O marido da Leila Pereira, lá com o enteado. Enfim, nada resolvido ainda. Muita conversa, vale a gente ressaltar, mas nada foi resolvido ainda até agora, né? O Vasco mudou a estratégia e priorizou a contratação de um técnico estrangeiro, né? Ah, o Vasco da hora, vem pra cá, vai pra lá e prioriza aqui, prioriza ali e nada sai, né? Vale a gente ressaltar do gigante da colina aí e o Vasco continua à espera de um treinador, tem a questão da venda dessa SAF, nada desenrola, enfim, a situação bastante complicada ali do Vasco da Gama. O Vasco mudou a estratégia e busca agora no mercado, sobretudo um técnico estrangeiro. O alvo da vez é o português Franklin Carvalho, né? Que comandava o Botafogo. Até então, a gestão do presidente Pedrinho contratou apenas 3 treinadores para o cargo, né? O técnico da gestão, fora o Rafael Paiva, o Fábio Carille e o Fernando Diniz, foram os técnicos contratados aí. Por último, o Renato Gaúcho, demitido no último dia 18. Quando o presidente assumiu o controle da SAF, o técnico era o português Álvaro Pacheco, que havia sido contratado ainda sob a 77 Partenho. Passou, no entanto, durante 30 dias e não superou as derrotas ali. E após a saída de Renato Gaúcho, o nome do Franklin volta a ficar forte aí, portanto, dos bastidores. Vascaíno é o nome que agrada aí, portanto, o time do Vasco, tá? Então, nada de concreto ainda do Vasco da Gama, que continua a sua busca por treinadores, tá? Vale a gente ressaltar. Lá no Mengão, no Flamengo, do presidente Eriva, mandar um abraço ao presidente Eriva. Lá no Mengão, né? O Léo Jardine, né? O Léo Jardine já trabalha ali, portanto. O Boto disse que o Flamengo não está desesperado por reforços e prega ali uma certa cautela, né? Há uma pressão do torcedor do Flamengo querendo que o Flamengo contrate, mas o próprio diretor esportivo Boto disse que o Flamengo não está desesperado por reforços, pelo menos foi a primeira palavra. Ô Luizinha, chega mais pra falar do amistoso do final de semana, né? Lembrando que o Flamengo começa uma intertemporada, né? Vai jogar contra o clube português lá. Vale a gente ressaltar como é que tá a questão desse amistoso aí. A Luizinha chega pra dar mais detalhes aí a respeito do time rubro-negro, pra trazer as principais informações aqui pro nosso Esporte Total da nossa 104,9. Assim que eu tiver a Luizinha do jeito, eu já vou trazer ela aqui com as principais informações rubro-negra dessa preparação Flamengo e River Plate, né? Aí vão se enfrentar num, digamos assim, um amistoso, né? Digamos assim, nessa pausa da Copa do Mundo. Então o Flamengo vai encarar o River Plate. Essa é a informação que a gente tem de bastidores. E a Luísa Sonda chega para dar mais detalhes a respeito desse amistoso. Vamos lá com ela.
1: Libertadores e duelo contra o time europeu. O Flamengo vai ter muitas emoções durante essa intertemporada no mês de julho. Fica aí que eu te conto todos os detalhes e os planos do rubro-negro no período. O Flamengo definiu todos os passos para essa intertemporada que vai acontecer no Algarve. Em Portugal, o Flamengo vai ter 2 sedes diferentes, primeiro em Lagos e depois em Estoril, e vai jogar os 3 amistosos no estádio do Algarve. primeiro jogo vai ser contra o River Plate da Argentina no dia 3 de junho, nessa reedição da final da Libertadores 2019. É o primeiro encontro das equipes, desde aquele 2-1, né, histórico, com dois gols do Gabigol ali na reta final. O segundo jogo, no dia 8 de julho, vai ser contra o Lausanne da Suíça, e o terceiro contra o Benfica, no dia 11, valendo o troféu do Algarve. É um troféu simbólico ali pelo estádio onde as partidas vão ser disputadas. O Flamengo chegou a negociar com outras equipes nesse período, mas a questão logística e também a necessidade de ter adversários mais fortes ali, como, por exemplo, claro, o River Plate, pesou aí nessa logística e tudo dessa decisão do Flamengo, e isso ficou acordado nos últimos dias. Estava faltando só a assinatura dos contratos para, de fato, oficializar, né, esses planos para a intertemporada. O Flamengo viaja no dia 28 de junho e pega de Lisboa um ônibus até Lagos, de 2h30 aproximadamente, essa primeira cidade onde o time vai se hospedar num resort de luxo, enfim, vai treinar também nos campos anexos ali do resort. A segunda parte vai ser em Estói, nessa cidade que é cerca de uma hora ali de Lagos, onde o Flamengo vai jogar no estádio do Algarve e vai treinar também num campo anexo ali do estádio. O time retorna para o Rio de Janeiro no dia 12 de julho e continua essa preparação no Ninho do Urubu. O Flamengo volta a jogar no dia 22 contra a Chapecoense, fora de casa pelo Campeonato Brasileiro. A tendência é que os convocados não participem dessa intertemporada, ainda que sejam eliminados, porque eles devem ganhar alguns dias de férias, né? Essa intertemporada vai acontecer num período entre a segunda fase e as quartas de final da Copa do Mundo. Então, depende muito, né, do rendimento desses jogadores convocados do Flamengo. O Flamengo tem 9 jogadores na Copa. Enfim, vai aguardar essas definições para saber se vai ter ou não, mas esses jogadores devem sim ganhar alguns dias de descanso. O Flamengo tinha uma situação bem encaminhada para fazer essa intertemporada na Argentina, que largou como favorita. O Flamengo, inclusive, fez, né, esse pagamento da logística e tudo mais, mas uma empresa chegou pagando para essa intertemporada acontecer em Portugal. Era um desejo da comissão técnica, inclusive um pedido do Leonardo Jardim para que fosse ali no Algarve, e deu tudo certo no final das contas. O Flamengo vai ter esse jogo contra o Benfica e mais dois jogos aí para intensificar essa preparação para o segundo semestre da temporada.
0: Muito bem, obrigado aí a Luísa Zonda trazendo as principais informações da intertemporada do Flamengo. Então, primeiro na Argentina, mudou para Portugal, né? Vale ressaltar, um dos adversários continua sendo o River Plate, time argentino, tem Benfica e tem mais um time aí com a empresa negociou, né, esses jogos do Flamengo lá em Portugal. Gente, 11h58, final do nosso Esporte Total. Obrigado pelo carinho, obrigado pela audiência. Olho no adversário do Brasil, Costa do Marfim, Noruega. A gente volta amanhã para falar mais de esporte das 11 ao meio-dia. Forte abraço a todos vocês, bom almoço e até amanhã. Chegando direto da capital, Jornal MT no ar. Valeu, tchau, fui!

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3: O sol informa a hora certa. Meio-dia. 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
1: Terça-feira, 30 de junho de 2026, está começando no seu rádio a edição 4782 do Jornal Mato Grosso no Ar, o maior programa de rádio jornalismo do estado de Mato Grosso.
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1: Eu sou Mariana Ramon e destaco as principais notícias de hoje para você que nos acompanha por uma das dezenas de emissoras de rádio que veiculam o Jornal Mato Grosso no ar. Homem tem 50% do corpo queimado em acidente doméstico. Semana Nacional dos Juizados Especiais apresenta novas entregas em Mato Grosso. Bombeiros salvam mulher vítima de engasgo. Seminário Nacional em Mato Grosso para controle de nematoides. Vamos conferir também as informações de mercado agrícola e pecuário.

0: agora uma breve reflexão que está no livro de 2 Coríntios, capítulo 6, versículo 14.
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0: Caso você queira interagir com nossa equipe, entre em contato conosco pelo e-mail jornalmatogrossonoar@gmail.com. Faremos nosso primeiro intervalo e voltaremos com as notícias.
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4: Meio-dia e 7 minutos.
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4: Meio-dia e 7 minutos.
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8: Abrimos este bloco de notícias com a previsão do tempo para o estado de Mato Grosso.
7: Chuva ou sol, frio ou calor, vamos de previsão do tempo.
8: Segundo a agência Climatempo, Clima e Previsão, o tempo nesta terça-feira em Mato Grosso vai estar com sol e nuvens em algumas regiões. A temperatura no estado permanece estável e terá a mínima de 18 e máxima de 35 graus.
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8: Um homem precisou de cuidados médicos após ter 50% do seu corpo queimado enquanto estava na cozinha. Esse já é o segundo caso de acidente doméstico em menos de uma semana em Sorriso. Quem traz os detalhes é o Rômulo Bessa.
9: O caso aconteceu ao final da manhã de ontem, no bairro São Francisco, em Sorriso. Segundo as informações apuradas, a vítima estava manuseando um galão de 5 litros com álcool para preencher um recipiente de um fogareiro, conhecido como aparelho de Gengis Khan. O homem, de 31 anos de idade, acabou sofrendo várias queimaduras pelo corpo durante a tentativa. As pessoas que estavam próximas ao local acionaram imediatamente uma equipe de resgate para prestar socorro ao cidadão. A enfermeira Bruna Vitória, do Corpo de Bombeiros Militar, falou sobre o caso.
10: Foi queimado, relata que estava reavivando o fogo, estava fazendo seu almoço e se queimou aí com álcool e fogo também. Ele apresenta queimaduras de segundo e terceiro grau na região dos braços, abdômen, tórax e lombar e dorsal. Queimou ali aproximadamente mais de 50% do corpo. Rapidamente colocamos compressas sobre ele com soro fisiológico, né? É interessante que quando isso aconteça, tire a vítima de perto das chamas e coloque em água corrente, né? E ligue para o socorro, ligue 193. Fizemos ali também medicação para dor, morfina, conforme prescrição do nosso médico da regulação, e trouxemos ele em código 3 ao Hospital Regional para os devidos cuidados.
9: No sábado, uma mulher de 35 anos de idade também ficou gravemente ferida, após ter sido atingida por diversas queimaduras em uma situação semelhante. Ela foi internada no Hospital Regional de Sorriso e depois transferida para Cuiabá. O homem também foi encaminhado ao pronto-socorro do Hospital Regional e, após o internamento, não houve atualização do seu estado de saúde. De Sorriso, Rômulo Bessa, para o jornal Mato Grosso no Ar.
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8: A terceira Semana Nacional dos Juizados Especiais trouxe importantes avanços para a justiça em Mato Grosso. O objetivo do evento foi fortalecer a política dos juizados especiais. Mais informações com o Sérgio Pastor.
11: Na abertura do evento, houve 3 palestras sobre qualificação, inovação e modernização da justiça. Entre as principais entregas, esteve o lançamento do selo Amigo do Juizado, destinado a reconhecer empresas que incentivam a conciliação. Já o desafio Inova TJMT e Juizados Especiais, desenvolvido em parceria com Inova Jus Mato Grosso e a DAP, busca implementar soluções inovadoras para otimizar rotinas e aumentar a eficiência nos juizados especiais. A diretora do Departamento de Apoio aos Juizados Especiais e o CCJ Mato Grosso, Chansane Tassinari, destacou a importância das iniciativas para dar agilidade aos serviços prestados para a sociedade.
12: Dar uma expansão para que se torne um multiplicador e seja possível disponibilizar para todas as unidades dos juizados especiais. Então vai fortalecer o nosso compromisso institucional de valorizar e melhorar a nossa entrega também para a sociedade.
11: A semana também marcou a consolidação do SEJUSC, dos Juizados Especiais, com abrangência estadual, ampliando o acesso aos métodos consensuais de resolução de conflitos. Outra novidade apresentada foi o SAI Virtual, ferramenta que proporciona mais praticidade, economia e redução dos cancelamentos, ampliando as possibilidades de atendimento ao cidadão. Entre as entregas realizadas, teve um novo espaço colaborativo dos juízes leigos, criados para estimular integração, troca de experiências de melhores condições de trabalho. De Brasília, Sérgio Pastor, para o Jornal Mato Grosso no Ar.
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8: Sociedade civil e gestores públicos mostram desafios na implementação do ECA digital. A implementação da lei foi tema de audiência pública na Comissão de Comunicação da Câmara. O repórter José Carlos Oliveira tem os detalhes.
13: Em audiência na Comissão de Comunicação da Câmara dos Deputados, representantes da sociedade civil e de órgãos públicos apontaram desafios na implementação do Estatuto Digital da Criança e do Adolescente. O chamado ECA digital entrou em vigor em março e está em fase de regulamentação por parte do governo federal. Integrante do Instituto Tech Kids, Karina Queiroz, resumiu a necessidade de mobilização coletiva de pais, professores, plataformas digitais e poder público para tirá-lo do papel.
14: Eu fico muito preocupada que daqui a um ano a gente vai estar no mesmo ponto do ECA. A gente vai estar discutindo as mesmas coisas. E os crimes ainda vão estar acontecendo. Ou a gente trabalha junto, ou a gente não vai conseguir chegar a lugar nenhum.
13: Delegada da Polícia Federal, Caroline Diniz, citou vários dados para mostrar o tamanho do desafio que será enfrentado pelo Centro Nacional de Proteção da Criança e do Adolescente, que está em fase de estruturação para receber e investigar os informes vindos dos provedores sobre crimes cometidos em ambiente digital. Atualmente, a Polícia Federal já deflagra, em média, 4 operações por dia somente com base nos cerca de 2.600 relatórios diários enviados pela ONG norte-americana Centro Nacional para Crianças Desaparecidas e Exploradas, com base em informes de provedores que atuam nos Estados Unidos. A partir desses dados, a delegada fez um alerta aos pais.
15: Tem aumentado exponencialmente, especialmente imagens que estão circulando na internet, na dark web. Os criminosos utilizam de anonimização, criam vários perfis. E como que o criminoso tem acesso, por exemplo, ao nome da escola que ela estuda ou onde a mãe trabalha? Porque as próprias crianças ou até mesmo os familiares, os pais, publicam muitas coisas na internet em rede social aberta.
13: Caroline Diniz acredita que o novo centro da Polícia Federal vai ajudar a reduzir a subnotificação desse tipo de crime. Ela lembrou que em 2025 o Disque 100 recebeu apenas 37 mil denúncias de abuso sexual infanto-juvenil, enquanto que os relatórios vindos da ONG norte-americana registraram quase 1 milhão de denúncias. Renata Greco, do Instituto Liberta, afirmou que 92% das crianças e adolescentes do Brasil acessam a internet, o que representa 24 milhões e meio de pessoas. 28% delas tiveram o primeiro acesso antes dos 6 anos de idade. E muitas vezes o conteúdo acessado vai muito além daquilo com que elas e muitos adultos sabem lidar.
16: Tem um relatório que chama Enfrentando a Violência Sexual contra Crianças Facilitada pela Tecnologia, que revela que apenas em um ano, 1 em cada 5 crianças e adolescentes brasileiros de 12 a 17 anos foi vítima de exploração e ou abuso sexual facilitado pela tecnologia. Isso significa aliciamento online, sextorção, divulgação não consentida de imagens, exploração em plataformas digitais.
13: Uma das organizadoras do debate, a deputada Bia Kicis, do PL do Distrito Federal, reforçou o papel de múltiplos atores na implementação do ECA digital.
17: O Brasil não exclui os jovens e as crianças.
14: crianças das redes digitais. Tem países que estão simplesmente optando por isso. Isso é muito ruim. Nós temos que dar acesso, mas chamar todos a responsabilidade dos pais, das plataformas, do Estado, para que a gente possa proteger as crianças.
13: Outros participantes da audiência defenderam maior divulgação dos canais de denúncia, uso da inteligência artificial nos alertas para pais e professores, capacitação de órgãos estaduais e municipais e educação digital com currículo estruturado nas escolas e não apenas com palestras eventuais. Maria Mello, do Instituto Alana, definiu o ECA Digital como marco histórico e conquista de vanguarda para a proteção de crianças e adolescentes no ambiente digital. Da Rádio Câmara de Brasília, José Carlos Oliveira.
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8: 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Após o intervalo, voltaremos com mais notícias.
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9: Meio-dia e 20 minutos. 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
18: O Jornal Mato Grosso no Ar volta agora com a previsão do tempo para a capital mato-grossense.
17: Chuva ou sol, frio ou calor, vamos de previsão do tempo.
18: Segundo a agência Climatempo, Clima e Previsão, o tempo nesta terça-feira em Cuiabá vai ser de sol com névoa fraca ao amanhecer.

0: do Corpo de Bombeiros deu detalhes da ocorrência.
1: Bom, essa solicitação entrou aqui pro Corpo de Bombeiros, referente a uma mulher que havia engasgado durante uma refeição que estava fazendo ali em seu trabalho. Mas graças a Deus a gente conseguiu interceptar as pessoas que estavam trazendo ela aqui em direção à cidade, à UPA, né? No caminho, e prestar o auxílio técnico ali para esse atendimento. Conseguimos restabelecer o nível de consciência dela dentro da nossa unidade de resgate e dessa forma fazer com que a mesma chegasse em condições de estar respondendo até mesmo algumas perguntas e consciente, orientada ali para estar entrando na UPA.
0: O caso chama a atenção para os cuidados essenciais na hora da refeição, como ingerir pedaços pequenos e fazer uma mastigação adequada. Segundo o militar, a vítima conseguiu detalhar o caso.
1: Ela trouxe o relato pra gente que ela estava comendo risole, né? E durante a sua refeição veio a sentir um inchaço, como se tivesse alguma coisa parado ali nas suas vias respiratórias. Ela foi recepcionada pela nossa guarnição quase que inconsciente, mas graças ao trabalho técnico que a gente realizou, a gente conseguiu restabelecer a consciência dela.
0: Após encaminhamento ao hospital, não foram divulgadas informações sobre o estado de saúde da vítima. De Sorriso, Romulo Bessa para o Jornal Mato Grosso no Ar.
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3: Desenrola Adimplentes incentiva trabalhadores sem renda fixa. O programa lançado ontem pelo governo federal visa informais que pagam suas contas em dia. Mais informações com a Sayonara Moreno.
4: Para incentivar trabalhadores informais que pagam as contas em dia, foi lançado nesta segunda-feira o Desenrola Adimplentes. Para quem não tem renda fixa e mesmo assim busca pagar as contas diante das dificuldades em conseguir o empréstimo e dos juros altos. As ações estão previstas em medida provisória assinada pelo presidente Lula em Brasília. Em cerimônia no Palácio do Planalto, o ministro da Fazenda, Dario Durigan, disse que os informais hoje em dia pagam juros entre 6 e 12% em empréstimos. Ele explica que agora a taxa cai para 1,99% para os adimplentes que podem, inclusive, ter contas com pouco atraso.
5: Nós vamos fazer uma nova operação para o trabalhador informal que está pagando em dia, é quem pagou pelo menos 4 parcelas em dia e que não está atrasado em mais de 90 dias no seu pagamento da sua prestação no CDC bancário. Ao tomar a nova operação, a 1,99% ao mês, nós estamos exigindo que ele não passe nas prestações de 90% do que ele pagava na operação anterior, que vai ser finalizada.
4: Segundo o ministro, o trabalhador informal também vai poder tomar empréstimo num valor maior, desde que a prestação final não seja superior a 90% do valor que ele já pagava. As dívidas que cabem no programa são aquelas de saldo devedor de até R$15 mil por banco. Segundo o ministro, o Desenrola Adimplentes é para prevenir a inadimplência no Brasil entre os trabalhadores informais, o que não vale para pessoas com carteira assinada, aposentados, pensionistas e nem servidores. Dario Durigan também anunciou o chamado FIES Empreendedor, uma linha de crédito para estimular os já formados com a ajuda do FIES e que pagam em dia o financiamento.
5: O estudante do FIES que pagou em dia e vem pagando em dia, ele vai ter um benefício nessa linha para montar o seu próprio negócio maior do que o desconto que nós demos para quem não estava em dia. Nós vamos atingir um número maior de adimplente do FIES que está pagando em dia com benefício ainda maior. Seja o adimplente na pessoa física, seja o adimplente na pessoa jurídica. Então, adimplente que tem um MEI, que quer montar uma sociedade limitada para fazer o seu negócio, vai ter a linha de empreendedorismo mais barata que nós temos no Brasil hoje.
4: Lembrando que, neste caso, o programa não perdoa a dívida, não dá desconto, nem renegocia. A ideia é oferecer crédito para apoiar a próxima etapa da trajetória profissional dessas pessoas. A MP também prevê que, a partir de agora, o FGTS pode ser usado como garantia para pedir empréstimo consignado para os trabalhadores com carteira assinada. Outro ponto do documento é que quem aderir a uma das modalidades fica com o CPF bloqueado por 6 meses para apostas em bets. Da Rádio Nacional em Brasília, Sayonara Moreno.
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1: Associações defendem uso sustentável para evitar proibição de plástico no Brasil. Entidades criticaram uma eventual proibição e defenderam soluções como a economia circular, modelo que estimula o uso sustentável e gestão para recuperar o valor dos materiais. Quem traz os detalhes é Alana Dias.
2: A Comissão de Assuntos Econômicos ouviu associações catarinenses a respeito de propostas que põem limites à produção de plástico no Brasil. As entidades criticaram uma eventual proibição e defenderam soluções como a economia circular, modelo que estimula o uso sustentável e gestão para recuperar o valor dos materiais. O debate ocorreu no município de São Lutiero, no sul de Santa Catarina, onde a indústria de plástico é uma das principais fontes da economia regional. Segundo os participantes, o banimento poderia prejudicar especialmente a geração de empregos. O diretor executivo do Sindicato das Indústrias Plásticas do Sul Catarinense, Elias Caetano, apresentou uma solução a partir de um processo que envolve educação ambiental, coleta seletiva eficiente, centros de triagem funcionais e industrialização dos produtos menos recicláveis.
3: Nesse modelo, não se trata de 6% de reciclagem, não se trata de 20% de reciclagem, de 22%, nem de 32%. Aqui, 100% dos plásticos que forem coletados na cidade vai ser reciclado.
2: O senador Esperidião Amin, do Progressistas de Santa Catarina, disse que o objetivo geral é elaborar políticas públicas para evitar a eliminação total do plástico.
4: Nós queremos desenvolver essas políticas públicas para evitar o banimento. Vamos ser bem claros. Logo, nós não temos como justificar o banimento se acreditamos numa política pública que pode engajar pessoas com vistas a uma solução racional para o problema e a superação desse problema.
2: O coordenador do Instituto Oceanográfico da Universidade de São Paulo, Alexander Turra, disse que o setor exerce um importante papel nas ações municipais de reciclagem. Ele ainda pediu atenção na gestão de resíduos em locais de população vulnerável.
5: A gente tem que olhar com muito cuidado os aglomerados urbanos ou os aglomerados subnormais nos locais onde a gente tem população vulnerável, que é uma grande fonte de resíduo para um ambiente e para o mar. O Brasil tem o potencial de gerar 3,44 milhões de toneladas de plástico para o ambiente, potencialmente indo para o mar.
2: O plástico é um material de longa durabilidade, o que gera acúmulos na natureza se não descartado adequadamente. De acordo com o Ministério do Meio Ambiente e Mudança do Clima, os plásticos de uso único são os mais encontrados no mar. Sob supervisão de Samara Sadek, da Rádio Senado, Lana Dias.
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1: 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Depois do intervalo, voltaremos com as notícias do agro brasileiro.
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1: Meio-dia e 33 minutos.
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9: Abrimos este bloco destacando agora a previsão do tempo para a região de Confresa.
8: Chuva ou sol, frio ou calor, vamos de previsão do tempo.
9: Segundo a agência Climatempo, Clima e Previsão, o tempo na região de Confresa vai ser de sol com algumas nuvens e não chove. A temperatura na região permanece estável e terá a máxima de 33 graus.
8: É hora de destacar as notícias do campo. Mato Grosso Rural.
9: Sorriso será sede de um importante evento voltado à atualização científica e à troca de conhecimentos sobre os desafios e os avanços no controle dos nematoides. Quem traz os detalhes é o Sérgio Pastor.
10: O Grupo Regional de Estudos de Nematologia, o GRIM Mato Grosso, e a Sociedade Brasileira de Nematologia, a SBN, realizarão nos dias 1º e 2 de julho o Seminário Nacional para Controle de Nematoides, evento que reunirá no auditório da Faculdade Atenas, em Sorriso, pesquisadores, técnicos e representantes do Ministério da Agricultura e lideranças do setor produtivo para debater estratégias de combate a uma das principais ameaças da produtividade das lavouras brasileiras, os nematoides. Embora invisíveis a olho nu, os nematoides estão entre os maiores causadores de perdas no agronegócio. Estimativas da Sociedade Brasileira de Nematologia apontam prejuízos anuais superiores a R$35 bilhões nas principais culturas do país. Somente na soja, as perdas podem ultrapassar R$16 bilhões por safra. Outros levantamentos indicam que os danos causados por nematoides e doenças associadas já somam cerca de R$65 bilhões na agricultura brasileira. O professor pesquisador da UFMT, campus universitário do Araguaia, Paulo Ferreira, explicou quais os tipos de nematoides que mais afetam as lavouras brasileiras.
11: Nós temos em torno de 5 espécies que representam mais de 90% dos problemas ocasionados por nematoides nas lavouras. Nós temos um nematóide chamado nematóide das galhas, devido ao sintoma que ele causa nas raízes da planta, essas galhas. Existem outras espécies, mas essas são as mais a gente encontra realmente. Existe o nematóide do cisto da soja, existe o nematóide das lesões radiculares, muito comum de encontrar nas lavouras, existe o nematóide reniforme.
10: A programação prevê debates sobre qualificação de laboratórios de nematologia, padronização de métodos de coleta e análise de amostras, prevenção da disseminação dos nematóides, produção de bionematicidas, resistência a produtos de controle e sustentabilidade das estratégias de manejo.

0: Paulo Ferreira pontua sobre os tipos de manejos integrados que são mais eficazes no controle dos nematóides.
1: Hoje, nós falamos realmente a palavra manejo integrado. Nós temos que associar várias medidas de controle. Quando a gente pensa em nematóide, o primeiro controle é evitar que o nematóide entre na área. Esse é o primeiro controle. Depois que ele entrou na área, nós vamos ter que conviver com ele. Então, nós vamos entrar com outras medidas de controle para reduzir a população desse nematóide.
0: Um dos principais desafios abordados será a contenção da dispersão dos nematóides entre propriedades rurais. A limpeza adequada de máquinas agrícolas, implementos e sementes está entre as medidas consideradas fundamentais para evitar a propagação das populações desses organismos entre áreas produtivas. De Brasília, Sérgio Pastor, para o Mato Grosso Rural.
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3: Na coluna de hoje, Antônio Cabreira usa a experiência da reforma agrária em Portugal como exemplo para defender a proteção da propriedade produtiva, argumentando que a segurança jurídica e incentivo à produção são mais eficazes para o desenvolvimento do campo do que as desapropriações. Confira.
4: Olá, eu estou em Portugal e aqui Portugal tem uma lição importante para o Brasil.
2: Antônio Cabreira comenta.
4: Depois da Revolução de 1974, Portugal viveu uma experiência intensa de reforma agrária, principalmente na região do Alentejo. Todas as grandes propriedades, elas foram ocupadas e foram chamadas de unidades coletivas de produção. No auge do processo, mais de 1 milhão de hectares foram ocupados naquela época em Portugal. Era a velha promessa da reforma agrária: justiça social, democratização da terra, produção coletiva, mas a realidade mostrou outra coisa. Aonde a propriedade foi substituída por ocupação, interferência do governo, a produção sofreu, a insegurança cresceu e o campo virou um território de disputa ideológica. A reforma agrária portuguesa, ela acabou não virando um grande fracasso, porque ela foi parcialmente revertida. Eles mudaram e criaram uma nova lei, chamada Lei Barreto, aprovado poucos anos depois, 1977, e que reorganizou esse processo, devolveu essas áreas desapropriadas, reduziu os radicalismos e recuperou a produtividade do campo. Inclusive, a lição deixada por Antônio Barreto, que dá um nome a essa lei, se diz o seguinte: o que é produtivo não se mexe. Essa frase deveria ser escrita no portal do Ministério da Agricultura do Brasil. Todo brasileiro deveria entender isso. O que é produtivo não se mexe. Ora, se você tem uma propriedade que é produtiva, que está produzindo, por que desapropriá-las? Por que fazê-las como reforma agrária? Então, nós precisamos tomar cuidado. O Brasil precisa olhar essa história com atenção. Reforma agrária sem produtividade vira política de ressentimento. A verdadeira reforma agrária que o campo precisa não é punir quem produz, é dar segurança, cobrar menos impostos para que o campo brasileiro possa cada vez mais produzir também mais.
2: Antônio Cabreira comenta. 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Mato Grosso Rural, noticiando a produção.
3: Vamos saber agora as mais recentes informações de mercado com o jornalista especializado em economia de agronegócios e mercados agropecuários, Walter Puga Júnior, direto de São Paulo.
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6: Bom dia a todos que acompanham o Mato Grosso no ar. Vamos ao fechamento do mercado nesta segunda-feira, 29 de junho. Bom, o dólar voltou a subir frente ao real e terminou a R$5,17. Uma alta leve, alta de 0,15%. Mas vale lembrar que, mais uma vez, nesta segunda-feira, o dólar se aproximava de R$5,19. Tudo isso por conta de dados que são aguardados pelo mercado, principalmente quando falamos de movimentação

0: internacional. O que ocorre é que ainda há muita expectativa em relação a uma nova trégua entre Estados Unidos e Irã, e isso movimentou todo o mercado financeiro nesta segunda-feira. Os dois países, Estados Unidos e Irã, trocaram ataques na última sexta-feira, acusações de violação daquele acordo de cessar fogo, ou seja, não foi cumprido, mas as tratativas continuam. É esperar que haja uma acomodação no mercado, porque enquanto o dólar vai avançando frente ao real, lá fora o dólar vai recuando um pouco. E se recentemente se aproximou o índice dólar dos 101 mil pontos, agora vai recuando na faixa de 100.880 pontos, queda de 0,24%, ou seja, o dólar volta a recuar frente às principais moedas do mundo. Toda essa movimentação no mercado financeiro terminou por trazer, né, movimento aqui no Brasil, com tendência de valorização do dólar, ou seja, o real vai recuando um pouquinho. Vale lembrar que o dólar já chegou neste ano a ceder quase 12% frente ao real, mas que agora tem uma baixa, mas essa baixa não chega a 5,8%. Há uma mudança no mercado e isso está ficando claro. No que diz respeito às principais commodities agropecuárias, o que nós temos é continuidade da baixa nos mercados para os preços pagos ao pecuarista pelo boi gordo. Segundo a Datagro, no Mato Grosso, boi gordo recuou 0,59% em média e se aproxima de R$ 331,00 arroba. Na média da Datagro, boi gordo no Mato Grosso, R$ 331,29 arroba. Mas a Datagro aponta queda para média dos negócios com boi gordo no Mato Grosso do Sul, em Minas Gerais, no Pará e Rondônia. Em São Paulo, segundo a Datagro, boi gordo já é negociado em valores médios próximos de R$ 334,00 a arroba. O CPEA aponta valores um pouco mais altos, mas o Centro de Estudos Avançados em Economia Aplicada da Universidade de São Paulo mostra média para negociações com boi gordo em R$ 338,65 a arroba. A pressão continua no mercado físico e também no mercado futuro, porque na bolsa os últimos negócios com boi gordo nos vencimentos mais curtos tiveram baixa. O contrato de boi gordo para julho fechou a R$ 332,30 arroba, uma baixa no último negócio de 0,36% frente ao fechamento desta segunda-feira. O mercado para outubro também recuou um pouco, último negócio R$ 344,05 arroba, ou seja, uma baixa de 0,28% nesta segunda-feira. O mercado continua de olho também no que ocorre com o milho, porque aquela queda nas cotações do milho, né, resultado aí de um avanço da colheita da segunda safra, parece ter diminuído, né? Parte das praças acompanhadas pelo CPEA mostra aí alguma recuperação para o preço do milho. Em São Paulo, por exemplo, milho se mantém em queda, mas uma queda leve, em média R$ 63,40 a saca. Neste mês vai encerrando com queda de quase 2,5%. No Mato Grosso, o que ocorre com o milho é estabilidade nesta segunda-feira, mas vale lembrar que vem em queda desde a semana passada, mais acentuada, né? Em Campo Novo do Parecis, milho é negociado a R$ 39,50 a saca, e em Sorriso e Lucas do Rio Verde, R$ 40,35 a saca. Milho também tende a perder preço lá no mercado americano. No entanto, o contrato para dezembro subiu para $4,30 por bushel, alta de 0,29%, valor do último negócio, considerando aí o fechamento da bolsa. Mas os vencimentos mais curtos se aproximam aí de $4,10, $4,02 por bushel, ou seja, há uma variação com tendência de baixa para milho também nos Estados Unidos. E o que temos de destaque nesta segunda-feira? Bom, o plano safra empresarial, que deve ser anunciado nesta terça-feira, deve comportar recursos aí de US$ 525 bilhões. Terá corte na taxa de juros? Terá. Terá um corte de até 1,5 ponto na taxa de juros. Se confirmado, esse valor será novo recorte, mas representará um aumento pequeno em relação ao plano safra para agricultura empresarial do ano passado, para as empresas. O Plano Safra aumentou o volume aí em 2%. O Plano Safra da Agricultura Empresarial 2026-2027 teria no máximo 525 bilhões de reais em oferta total de crédito para médios e grandes produtores. Os detalhes serão anunciados hoje, né, numa cerimônia com a presença do vice-presidente Geraldo Alckmin e o ministro da Agricultura, André de Paula. Tudo isso no Palácio do Planalto. Esse incremento, como se vê, será de apenas 9 bilhões quando comparado com os 516 bilhões ofertados na safra passada, no Plano Safra, que vai se encerrando nesta terça-feira. Se confirmado, esse valor será de fato um novo recorde. Mas vou ressaltar, é um aumento nominal de apenas 2% nos recursos destinados para a agricultura empresarial. Em negociações com a equipe econômica, o Jornal Valor Econômico destaca que o Ministério da Agricultura alcançou parte das suas demandas para a redução de juros, né? Algumas linhas de crédito terão juros na taxa de um dígito, principalmente custeio da safra, porque há dificuldades financeiras e econômicas no setor, com dívidas e custos em alta. Então, vamos aguardar, mas a expectativa é que as taxas para os médios produtores serão de aproximadamente 9% ao ano para custeio, era 10% na safra passada, e para os grandes produtores, a alíquota de 12,5%, redução de 1,5 ponto percentual em relação àqueles 14% do ciclo anterior. Bom, tudo isso foi noticiado pelo Jornal Valor Econômico, mas vamos confirmar daqui a pouco no anúncio oficial no Palácio do Planalto. Walter Puga Júnior, de São Paulo.
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2: Com produção da Rema Comunicação e Jornalismo, direção geral e de jornalismo de Vanderlei Munhoz, redação de Mariana Ramon, sonoplastia, efeitos sonoros e edição de Agnaldo Ramos, chega ao fim a edição 4782 do Jornal Mato Grosso no Ar, veiculada em mais de 70 emissoras de rádio em todo o estado, entre elas Rádio Agro Hoje de Cuiabá, Rádio Alternativa de Curvelândia, Rádio Canavial de Denise, Rádio Parecis de Diamantino, Rádio Vale Verde de Feliz Natal, Rádio Vale do Xingu de Gaúcha do Norte e Rádio Guarantã de Guarantã do Norte.
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2: Estaremos de volta na quarta-feira, neste mesmo horário. Um grande abraço a todos, tenham um ótimo dia e até amanhã.
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7: Meio-dia e 51 minutos.
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1: Bora lá, começando a partir de agora mais um Hits Mais aqui no seu radinho. Vamos lá, prazer, aqui é o Fernando Leme. Bom final de semana pra você.
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1: Final de semana. Nesse final de semana, quem vai apagar velinhas e comer bolinho de brigadeiro é Wagner Moura, ator. Também o ator Marcelo Falcini, a atriz Isabelle Adjani, a atriz Zezé Mota. Quem também tá fazendo aniversário nesse final de semana é John Cusack, ator norte-americano. Raul Seixas faria aniversário esse final de semana, rapaz. O quê? Ele morreu em 1989. Também o ator Pete Morita, já falecido também. A atriz Grazi Massafera tá fazendo aniversário nesse final de semana. Mel Brooks, ator também. São esses que eu tenho aqui. O que nós estamos comemorando nesse final de semana? Esse final de semana aqui, que é o último final de semana do mês de junho, nós estamos comemorando o Dia Internacional do Orgulho LGBT. Estamos comemorando também o Dia da Bondade, o Dia do Artista Lírico, o Dia Mundial do Diabético e o Dia Nacional do Progresso. Tem mais um aqui, ó. Hoje também, nesse final de semana também, estamos comemorando o Dia Nacional do Vôlei. Bora lá, o Hits Mais está no ar a partir de agora com muita música pra você.
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1: Que coisinha mais fofinha. Babá brasileira que faz intercâmbio nos Estados Unidos vestiu os bebês gringos que ela cuida com camisa da seleção brasileira e levou as crianças pra escola vestidas de verde e amarelo. E o vídeo divertido já foi visto mais de 12,5 milhões de vezes no Instagram. Que é isso? O nome dela é Thalita Rodrigues. Ela fez as crianças entrarem no clima da Copa do Mundo com a camisa 10 do atacante Neymar e a garotada se divertiu bastante. No vídeo, a bebê mais novinha aparece toda sorridente na cadeirinha do carro, usando o cinto de segurança e exibindo orgulhosamente a camisa da seleção. Que é isso, rapá? Os outros dois meninos também aparecem animados com o novo uniforme brasileiro e não com a seleção dos Estados Unidos, anfitrião em um dos países sede da Copa do Mundo FIFA 2026. O pai das crianças estava na cozinha vendo a bagunça em casa e pelo jeito aprovou a farra da babá. Que doideira!

0: Mais músicas e mais informações. Coisa boa saber que você tá acompanhando a gente. É hora de registrar as participações. Então vamos lá. Deixa eu ver quem tá comigo aqui. O Antônio Rodrigues, a Jaqueline também, a Patrícia, o Davi, obrigado pelo carinho, a Alice. Alô, Adriana Campos, aquele abraço. E o Célio Medeiros também tá pedindo um modão aqui, a gente vai tocar, tá bom? Daqui a pouquinho tem mais alôs.
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2: 1:09.
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1: E a gente segue por aqui com muita música boa.
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1: Essa é a trilha sonora da sua programação. Vamos lá, continua.

Ao preso na casa dela e a reação da ave ao ser libertada aquece o coração, né? Parecia um agradecimento, disse a Luana. Ela é de Blumenau, Santa Catarina. A ave permaneceu na mão dela antes de partir e olhou firme nos olhos da salvadora. O caso aconteceu quando a fêmea do casal entrou pela porta da sacada que estava aberta. E ao perceber que ela podia se machucar, a Luana pensou em pegá-la com as mãos, mas desistiu para não assustar ainda mais a pica-pau e usou um cobertor para conseguir segurá-la com cuidado e retirar a ave da casa. Aí ficou ali por alguns instantes na mão da Luana, olhou para ela com um olhar de gratidão e partiu. Foi tudo muito rápido, disse ela, e não se machucou. Desliguei a câmera e ela voou em seguida. Olha aí, cara. As imagens estão aí nas redes sociais para você acompanhar.

0: isso, vem comigo, porque por aqui tem mais músicas e menos intervalos comerciais. Alô, você, meu amigo Glênio, tá na sintonia, o Nelson Flávio também. A Juliana tá acompanhando o nosso programa, William Ferreira. Alô, Felipe, a Rose, Jaqueline Vitória também tá acompanhando a gente. Obrigado pelo carinho aí.
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0: Pessoal, bora fazer uma pausa e eu volto já já com mais uma super sequência. Me espera que eu espero você também.
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3: 1:25.
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2: 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E aí, galera da rádio, que energia boa a gente sente daqui, hein? Chegando junto com vocês, eu sou a Andressa Pires e tá no ar a primeira parte do seu Drops News, o programa que te deixa por dentro de tudo que rola no mundo da música, com as notícias mais quentes e os babados que você não encontra em outro lugar. Fica ligado, porque a gente começa já com uma notícia que tá dando o que falar nas redes e nos bastidores do pop internacional. Atenção pra essa. Lisa, do Blackpink, desabafa sobre fãs invasivos em meio a rumores de término com Frédéric Arnault. É, a cantora abriu o coração em uma entrevista exclusiva pra Vanity Fair e olha, ela não fugiu do assunto delicado. A Lisa evitou falar diretamente sobre o romance, mas foi super sincera sobre a falta de privacidade que ela enfrenta, sabe? E contou um pouco sobre como alguns fãs acabam invadindo a rotina dela. É uma situação complicada para as estrelas internacionais, né? Muita pressão. Mas calma que a gente não para por aqui. Já já eu volto com mais no Drops News. Não sai daí.
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0: E vamos lá, fique ligado, viu? Porque tem muito sucesso para você por aqui. Música boa pra você é aqui na nossa programação.

0: Que bom que você tá acompanhando o nosso programa com muita música boa, muitas informações também, né? Do Brasil e do mundo. E as suas participações através do WhatsApp, vai mandando aí, porque daqui a pouquinho rola aquele salve, daqui a pouquinho vai rolar aquele super alô.
1: Oi, Guilherme.

0: Não é tua.
1: Mais músicas, só musicão, inclusive, na nossa programação. E vamos lá, registrando as participações. Deixa eu ver quem tá mandando WhatsApp pra gente. Não pode parar, né? A Rosângela tá na sintonia, a Bianca, a Luana, a Neide, a Edmária Aparecida, grande beijo pra você, a Maria Eugênia. Alô, Benildo, também tá acompanhando o nosso programa. Aquele abraço. Daqui a pouquinho tem mais alôs.
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10: 1h42. 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
1: Vamos lá, a sequência de músicas por aqui não para.

música mais gostosa no seu rádio. Obrigado pela audiência. Continue participando aí através do WhatsApp, porque daqui a pouquinho vai rolar aquele salve. Daqui a pouquinho vai rolar aquele alô pra quem tá acompanhando a nossa programação. Obrigado aí pela audiência. Vamos lá, a música continua.

0: coisa boa, coisa maravilhosa é saber que você tá junto com a gente acompanhando o nosso programa. E uma das coisas que eu mais gosto aqui na nossa programação é justamente isso, é enviar aquele abraço, é enviar aquele alô para quem tá acompanhando o nosso programa. Então vamos lá? Quem tá comigo é a Neide, grande beijo, Neide tá em casa, Yara Vieira também, diz que tá adorando a programação, obrigado Yara. O Adriano também tá junto com a gente, valeu. Alô Carlos Silva, Carolina e Paulo também na sintonia, Elinete Santos, grande beijo para você, a Cidinha Torres também, a Cidinha tá acompanhando a gente lá do salão de cabeleireiro dela, muito obrigado pelo carinho, Cidinha, daqui a pouquinho tem mais alô pra moçadinha, tá bom?
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0: Fechando mais um bloco por aqui com muitos sucessos, né? Que você sempre curte aqui com a gente, e a gente faz uma rápida pausa, mas já já tem mais, peraí.
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2: 1h58.
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10: E aí, galera da rádio, Andressa Pires chegando com toda a energia do Drops News pra você que tá ligado na melhor programação. Que babado, hein? A Taylor Swift e o Travis Kelce estão com planos de casamento que prometem agitar o Madison Square Garden. É isso mesmo, minha gente. O casalzão está organizando uma festa de 2 dias. No dia 2 de julho, eles vão reunir 100 convidados super íntimos. Mas segura essa, no dia seguinte vai ter uma festa gigante para 1.000 pessoas. E segundo os boatos, pode rolar até shows ao vivo no palco. Imagina a festa, hein? Um verdadeiro espetáculo popstar. Tô chocada e amando essa notícia. Com certeza vai ser o evento do ano no mundo das celebridades. Fico aqui imaginando quem serão os artistas convidados para essa super festa. Só sei que vai ser inesquecível. E olha, essa galera não brinca em serviço quando o assunto é celebração. Já já eu volto com mais no Drops News.
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11: Vídeo viralizando nas redes sociais. Mostra freiras comemorando o gol do Brasil da Copa do Mundo. Você viu isso daí? Uma torcida inesperada conquistou as redes sociais. São freiras trocando a rotina de oração e silêncio pela alegria de ver gol do Brasil na Copa do Mundo. Elas são do Mosteiro Santa Maria dos Anjos, em Dourados, no Mato Grosso do Sul, e vibraram juntas como nunca tinha visto, ou se visto antes, pelo menos, né? O vídeo ele foi publicado pelo perfil oficial do Mosteiro Santa Maria dos Anjos e já tem quase 800 mil visualizações. Nele, as religiosas aparecem de bandeira, pipoca, doces e muita animação, reunidas, acompanhando a partida da seleção contra o Haiti na vitória por 3-0. Quando a bola finalmente balançou a rede, elas gritam, pulam e comemoram com entusiasmo, igualzinho a milhões de brasileiros longe da clausura, né? A cena simples emocionou quem assistiu, tá viralizando aí nas redes sociais. Se você não assistiu ainda, procura assistir lá que você vai gostar.
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11: Vamos lá, conferindo aí a nossa programação. Segue.

música maravilhosa que você gosta rola aqui na nossa programação. Nosso muito obrigado pelo seu carinho, pela sua audiência. Continue pedindo a tua aí através do nosso WhatsApp. Daqui a pouquinho a gente vai mandar aquele alô pra galera toda que tá na sintonia aí. E claro, sua canção também rola aqui na nossa programação, né? Muito bom saber que você tá aí. Esteja você em casa, no seu trabalho, esteja você aí dando uma caroninha pra gente no teu carro, no teu caminhão. Nosso muitíssimo obrigado pela tua audiência. Vamos lá, programação

0: só musicão, né? Pra quem tá pedindo aí, obrigado pelo carinho, pra quem tá acompanhando o nosso programa aí, valeu. Alô, Geninho Fernandes, um abraço. A Zileia Barros também, a Flávia Santos, Roséia está na sintonia, a Elaine, Roseli. Alô, Tânia, obrigado pelo carinho, daqui a pouquinho tem mais alôzinhos.
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1: 12:18.
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3: E a gente tá de volta no Drops News, com aquela energia que você adora, pra te deixar por dentro de tudo. E olha, o mundo da música foi pego de surpresa, com uma notícia que deixou muita gente preocupada. O lendário Lionel Richie, um ícone da música, passou mal durante um show e teve que abandonar o palco na abertura da sua nova turnê. É isso mesmo, gente. O artista, que tem 77 anos, sentiu uma tontura enquanto se apresentava em St. Paul, Minnesota. Imagina a situação. Ele precisou deixar o palco sem conseguir encerrar a apresentação, deixando o público e os fãs super apreensivos. Por enquanto, as próximas datas dessa série de shows americanas seguem com status de incerteza, o que é totalmente compreensível, claro. Torcemos muito pela recuperação dele, né? Afinal, a saúde vem em primeiro lugar. E a gente segue aqui, vibrando por ele e torcendo para que ele volte logo aos palcos, com toda aquela energia que a gente conhece. Fica ligado, porque tem muito mais Drops News vindo por aí. Já já eu volto com mais no Drops News.
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5: Sensacional, para você que tá aí no trabalho, nosso muito obrigado pelo carinho. Tô sabendo que tem bastante gente com o radinho ligado aí no trabalho, em casa, no seu carro dando uma caroninha. Boas festas para todos vocês aí. Vamos lá, o programa não pode parar, o programa por aqui segue.
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5: E vamos lá, porque por aqui é só música boa.

aquela música que você gosta na melhor programação do seu rádio. Você participa, você pede, a gente, né, vai anotando aqui os pedidos musicais, mandando para o programador e a qualquer momento rola na nossa programação. Vamos nessa.

0: É, Matheus Vaz.
1: Que coisa boa, que coisa maravilhosa. Ana Silva, grande beijo pra você. Vamos mandar aluzinhos pra quem tá na sintonia. Maria Helena também. Alô, Socorro. A Maria do Socorro, né, tá na sintonia junto com a gente. Obrigado pelo carinho. A Franciele Santos também, a Lucilene Vieira. Alô, Maria da Luz, grande beijo pra você. A Fátima Castilho também tá acompanhando aí o nosso programa. Obrigado, viu? Volta já, peraí.
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1: 12h39.
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4: E vamos lá, porque por aqui o ritmo não para.

Sensacional, tá vendo aí, né? Só musicão pra quem tá acompanhando a nossa programação nesse dia maravilhoso. Continue participando da nossa programação, porque daqui a pouquinho eu vou mandar aquele alô sensacional pra você. Vamos lá, a música continua.

0: Essa... E aí, mandou o seu alôzinho pra nossa programação, que bom, porque agora a gente vai registrar as participações aí. Meu amigo Ricardo tá na sintonia também, o Guilherme, alô Graziele, a Dayana, ambas no trabalho acompanhando o nosso programa, Leonardo Félix, obrigado pelo carinho, a Conceição também, Ana Lúcia, a Juliana Morgado, obrigado pelo carinho, obrigado pela sintonia.
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0: Águas e 54.
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8: E aí, galera antenada? Andressa Pires chegando de novo, direto aqui no Drops News pra gente agitar seu dia. E olha, o mundo da música e das redes sociais é um fervo, né? Sempre rola algo pra gente comentar. A notícia que bombou e deixou todo mundo de queixo caído, no bom sentido, foi aquela foto que viralizou horrores da Taylor Swift supostamente torcendo pelo Brasil, tipo super à vontade ao lado da Camila Cabello. A galera foi à loucura, a imagem parecia real, mas a verdade é que era tudo uma grande montagem. Sim, uma imagem criada por inteligência artificial que enganou muita gente durante a partida do Brasil contra a Escócia. Dá pra acreditar? A tecnologia tá avançada, mas a gente tem que ficar de olho, hein? Nem tudo que brilha é popstar de verdade. Então, pra você não cair em fake news, musical ou não, cola aqui no Drops News que a gente te atualiza. Já já eu volto com muito mais, as últimas do universo pop e tudo que você precisa saber aqui no Drops News. Fica com a gente, não sai daí.
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0: 2h58.
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9: Desaparecidos por terremotos na Venezuela passam de 50 mil, é o que diz uma agência, a agência da ONU, na verdade. Tremores de grande magnitude devastaram o país nesta semana, né? O número de desaparecidos por conta desses terremotos aí que aconteceram na Venezuela já passa de 50 mil, segundo disse na última sexta-feira, dia 26, o chefe do Escritório de Ajuda Humanitária da Organização das Nações Unidas. É, o nome dele é Tom Fletcher, a agência de notícias AFP. Esse é o primeiro balanço oficial a ser divulgado dos desaparecidos, que dá conta da dimensão da destruição causada pelos terremotos de magnitudes 7,5 e 7,2. O governo venezuelano havia falado em 200 na última quinta-feira. No entanto, uma contagem extraoficial feita pela população registrava mais de 40 mil desaparecidos. Na noite da última quarta-feira, dois terremotos em sequência atingiram a região norte do país, onde fica Caracas. Além das mortes, os tremores derrubaram prédios e deixaram um rastro de destruição na capital venezuelana e arredores. Os sismos foram os mais fortes no país em mais de 100 anos. O número de mortos por conta dos terremotos na Venezuela abriu na última quinta-feira para 589 pessoas, segundo o balanço atualizado do governo venezuelano, né? O novo balanço também afirma que há 2.980 feridos até o presente momento. 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

maravilhoso e que dia sensacional, porque você tá aí acompanhando a nossa programação. Nosso muito obrigado pela sua audiência. É muito bom saber que tem assim, ó, um monte de gente ouvindo a gente por toda a cidade. Obrigado pelo carinho, muito obrigado pela sua sintonia. Vamos nessa, a música não para.

0: vamos lá, tá na hora de mandar aquele alô bacana pra si, pra quem tá na sintonia, curtindo aí a nossa programação, muita música boa, e os seus alôs através do nosso WhatsApp também. Alô, Suzana, a Mari também tá acompanhando o nosso programa, obrigado pelo carinho. Alô, Maurício, a Alina, alô, Maria Silva, valeu. O Diego Moreira também tá acompanhando a gente, a Mari Augusta,
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0: Pessoal, não sai daí não, que eu já volto.
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4: 11:12.
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9: E aí, galera? Andressa Pires de volta aqui no Drops News com aquela energia que a gente ama, pra te deixar por dentro de tudo.

0: É sempre bom te ter aqui comigo, viu? E já que a gente tá falando de shows e de coisas que viralizam, se liga nessa. O vocalista do Silent Planet, o Garrett Russell, passou por uma situação bem inusitada. Ele levou uma droneada na cabeça. Sim, você ouviu bem. Foi atingido por um drone durante um show lá no festival Summer Punch em Varsóvia. Mas o melhor é que ele reagiu com um humor sensacional. Brincou dizendo que foi insano. As imagens, claro, viralizaram super rápido nas redes. Imagina a vibe, um drone voando e paf, direto na cabeça. Mas ele é um herói, né? Seguiu o show e ainda tirou sarro da situação. Isso que é ter jogo de cintura e bom humor no palco. A gente adora ver essas histórias que saem do roteiro e viram memes, não é mesmo? Fica ligado, porque o Drops News não para. Já já eu volto com a última parte do Drops News pra gente continuar batendo esse papo super legal. Não sai daí.
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2: 15.
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4: E a Bruna Furlan, que é neta de Carlos Alberto de Nóbrega, está celebrando as pequenas vitórias. Em meio ao tratamento contra o câncer, a influenciadora compartilhou com os seguidores que os seus pelos corporais voltaram a crescer. Vale relembrar que, além das sessões de quimioterapia, a jovem também passou por uma cirurgia para retirada das mamas. Em conversa com seguidores, ela disse que foi a primeira vez desde a cirurgia que eu lavei o meu cabelo sozinha, porque agora eu já posso fazer esse movimento aqui, que antes eu não estava podendo fazer, né? Eu não só lavei o meu cabelo, eu também modelei, usei a minha Dyson, tá escrito aqui, que tipo assim eu não usava, enfim. E aqui tá escrito que ela falou lá no momento, né? Em seguida ela seguiu comemorando, afirmando que agora ela vai passar por sessões de radioterapia. Ela foi diagnosticada com câncer de mama no final de 2025 e desde então ela vem compartilhando a sua jornada com a doença através das suas redes sociais.
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4: E vamos lá, porque por aqui é só música boa.
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1: E aqui é uma atrás da outra, menos intervalos, mais música boa, muita informação do Brasil e do mundo, muitos alôs também. Vai mandando seu WhatsApp aí pra gente. Aqui você fica muito bem informado e ouvindo a melhor programação musical. E a música não para. Vamos lá.

0: mais alôs e mais músicas. E a Luz também, né? Que não pode faltar pra você. Alô, Maria Tereza, grande beijo. A Luísa Ramos também tá na sintonia. André de Oliveira, obrigado. A Natália. A Mariana também, grande beijo pra você. Alô, Selma, obrigado pela sintonia. A Marina Helena. Alô, Josiane, grande beijo pra você. Daqui a pouquinho tem mais alôs.
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7: 10:29.
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0: 3:32.
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2: Coisa boa, coisa maravilhosa, já estamos de volta. Prazer, eu sou Fernando Lima e desejo só melhor pra você. Tá na hora.
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2: Pois é, o tempo realmente tem uma maneira curiosa de nos surpreender. Parece que foi ontem que nós estávamos fazendo planos pro início do ano e de repente chegamos ao último final de semana do mês de junho. Em poucos dias, julho vai estar aí, batendo em nossas portas e a metade de mais um ano já terá ficado para trás. E talvez nem tudo tenha acontecido como você quis, como você imaginou. Sonhos ainda esperam o momento certo para acontecer, alguns desafios surgiram pelo caminho, atrasou um pouco e muitas lições foram aprendidas. Mas cada dia vivido também trouxe novas oportunidades para poder crescer, para poder recomeçar e enxergar a vida com outros olhos. Não olhe para o tempo que passou com arrependimento. Você tem que olhar para ele como a prova de que você continuou caminhando, mesmo quando o caminho precisa ser completo. Mesmo quando o caminho parecia difícil também. Ainda há muitos capítulos para você poder escrever, metas para alcançar, abraços para dar, momentos inesquecíveis para poder viver. Que esse último fim de semana de junho seja uma pausa para poder agradecer pelo que passou, renovar as forças, abrir o coração para tudo o que julho poderá trazer. Afinal, o relógio ele não desacelera, mas a cada novo amanhecer, a vida nos oferece uma nova oportunidade de fazer diferente. Então aproveita, vai lá, aproveita cada instante. O melhor ainda pode estar logo ali esperando por você.

aqui é uma atrás da outra, menos intervalos, mais música boa, muita informação do Brasil e do mundo, muitos alôs também. Vai mandando seu WhatsApp aí pra gente. Aqui você fica muito bem informado e ouvindo a melhor programação musical. E a música não para, vamos lá.

0: mais alôs e mais músicas. E alôs também, né? Que não pode faltar pra você. Alô, Maria Tereza, grande beijo. A Luísa Ramos também tá na sintonia. André de Oliveira, obrigado. A Natália. A Mariana também, grande beijo pra você. Alô, Selma, obrigado pela sintonia. A Marina Helena. Alô, Josiane, grande beijo pra você. Daqui a pouquinho tem mais alôs. Bacana essa sequência, não é não? Gente, depois do intervalo eu volto com mais música pra você, tá? Dá um tempinho aí que eu já volto.
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2: 6h48.
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8: E aí, galera da rádio, Andressa Pires de volta com vocês aqui no Drops News pra gente curtir essa nossa última parte cheia de novidades do mundo da música. E a gente já começa com uma que tá dando o que falar nas paradas. Ou melhor, nas não paradas. O novo álbum da Lizzo, gente, nem conseguiu entrar nas paradas de sucesso. Pois é, parece que a galera tá se perguntando o que rolou, né? Executivos da indústria musical já estão levantando a questão. Será que foi uma suposta traição?

0: não deu aquele apoio que a gente espera. O single Bitch, que foi o primeiro, também tá nesse debate. A galera quer saber o que realmente aconteceu pra esse álbum não engrenar. Um bafo total. Mas a gente segue de olho em tudo que rola no universo pop, tá? Foi demais ter sua companhia aqui no Drops News. A gente se encontra na próxima, viu? Até o próximo Drops News. Estarei juntinho com você. Valeu, galera!
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3: Cantor Amado Batista, ele foi condenado pela justiça a indenizar em mais de R$450 mil os pais de uma criança de 3 anos que morreu afogada na piscina da sua fazenda em Goianópolis, onde a família trabalhava como caseira. De acordo com a decisão, o local não possuía nenhuma proteção de segurança no momento do acidente, o que teria contribuído para a tragédia ocorrida em maio de 2022. Isso aconteceu em 2022, né? O menino foi encontrado desacordado pela mãe após desaparecer por alguns minutos enquanto brincava na propriedade. Na sentença, o juiz Leonardo de Camargos Martins determinou o pagamento de R$226.940 para cada um dos pais, além de pensão mensal. O benefício ele deve começar a ser pago quando a vítima completaria 14 anos e seguir até os 25 anos. Depois disso, o valor será reduzido até o limite da expectativa de vida estimada pelo IBGE. Segundo o magistrado, a ausência de medidas básicas de segurança na piscina representava um risco previsível e poderia ter sido evitada com ações simples como a instalação de barreiras de proteção. O juiz também destacou que, ao contratar a família com crianças pequenas para morar e trabalhar na fazenda, o proprietário assume responsabilidade sobre as condições do ambiente em que vivem. Que isso sirva para você aí que tá ouvindo a gente também, tá? Por outro lado, a decisão também reconheceu que houve culpa compartilhada, já que os pais tinham o dever de vigilância da criança no momento do acidente, exatamente, né? Na ação, a família afirmou que havia pedido a instalação da proteção da piscina antes da tragédia, mas o pedido não teria sido atendido. Também relataram dificuldades no atendimento de socorro após o afogamento. Já a defesa do cantor alegou culpa dos pais, dizendo que houve falha na supervisão da criança. Eu também concordo. Mas o juiz que determinou lá, né? A sentença ainda ressaltou a dor irreparável da perda de um filho, descrevendo o caso como uma das maiores tragédias possíveis para uma família. O caso ele segue repercutindo nas redes sociais e tem gerado grande debate sobre responsabilidade e segurança em propriedades.
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3: Respira fundo aí, curte o que vem agora, porque é só música boa.

Que dia maravilhoso e que dia sensacional. Porque você tá aí acompanhando a nossa programação. Nosso muito obrigado pela sua audiência. É muito bom saber que tem assim, ó, um monte de gente ouvindo a gente por toda a cidade. Obrigado pelo carinho, muito obrigado pela sua sintonia. Vamos nessa, a música não para.

vamos lá, tá na hora de mandar aquele alô bacana pra si, pra quem tá na sintonia, curtindo aí a nossa programação, muita música boa, e os seus alôs através do nosso WhatsApp também. Alô, Suzana, a Mari também tá acompanhando o nosso programa, obrigado pelo carinho. Alô, Maurício,

0: A Alina. Alô, Maria Silva, valeu. O Diego Moreira também tá acompanhando a gente, a Maria Augusta.
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4: 4:05.
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0: Olha que bacana. Que momento lindo. Uma idosa de 77 anos emocionou professores, alunos e familiares ao defender o TCC da faculdade com a mãe de 98 anos, assistindo tudo da plateia. A cena aconteceu no último dia 9 na Universidade de Fortaleza. A protagonista da história é Marivan Ferraro, que acaba de concluir o curso de design. Mas o trabalho final teve um detalhe ainda mais especial. A própria mãe dela, dona Maria Augusta, de quase 100 anos, ajudou a criar o projeto. As duas bordaram juntas. Bordaram juntas um livro infantil em tecido inspirado na história bíblica da Arca de Noé. O trabalho recebeu nota máxima e arrecadou lágrimas de muita gente durante a apresentação. A minha mãe foi a primeira a pensar na obra, disse a Marivan. São 21 anos de diferença? É isso, vamos lá, o programa não para.
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0: E vamos lá, se prepara aí porque tem muito mais sucesso chegando.

sensacional, tá vendo aí, né? Só musicão pra quem tá acompanhando a nossa programação nesse dia maravilhoso. Continue participando da nossa programação, porque daqui a pouquinho eu vou mandar aquele alô sensacional pra você. Vamos lá, a música continua.

0: E aí, mandou o seu alôzinho pra nossa programação. Que bom, porque agora a gente vai registrar as participações aí. Meu amigo Ricardo tá na sintonia também, o Guilherme. Alô, Graziele, a Dayana, ambas no trabalho acompanhando o nosso programa. Leonardo Félix, obrigado pelo carinho. A Conceição também, Ana Lúcia, a Juliana Morgado, obrigado pelo carinho, obrigado pela sintonia.
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5: 4:23.
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2: 4:25.
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5: Chegou a sexta-feira, é hora de música boa e

claro, nosso especial sertanejo, né? Então mantém a energia lá em cima, aqui na Liberdade FM 104,9. A melhor seleção sertaneja continua fazendo parte do seu dia. Volume no máximo agora. Então, a sequência musical está perfeita aqui na Liberdade FM com muito sertanejo romântico e modão.

0: suprimentos para as empresas que escolhem o melhor do sertanejo para animar a tarde. No especial Sertanejo da Liberdade FM, em Água Boa, você se sente ótimo. Tá na Liberdade, tá excelente demais.
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0: prazer enorme contar com a sua sintonia aqui na Liberdade FM. Então fique ligado que em breve o Especial Sertanejo volta com tudo, trazendo as melhores músicas para você. Não deixe de enviar o seu recado, abraçar na equipe e participar pelo WhatsApp também no 66-3468-1200. E siga também a gente já nas redes sociais, no Insta, arroba Liberdade 104.9 FM e no Face, arroba Liberdade FM 104.9. Em breve tem mais sertanejo para sua diversão aqui com a gente.
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2: 4:38.
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0: 4:41.
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1: Retornamos com o Especial Sertanejo. Muito obrigado por estar conosco, continuando nessa energia maravilhosa.

Então eleva o volume, porque a próxima sequência é do jeito que você prefere. E o sertanejo não dá trégua. Vem chegando aquela canção especial que vai turbinar ainda mais a sua alegria. Tá na liberdade? Tá bom demais.

recebendo cada um dos profissionais liberais, você ouvindo a gente da empresa, vamos até às 19 horas com o fino da música sertaneja. Na liberdade é sempre ótimo.

0: 98-1200. E não deixe de seguir a nossa rádio nas redes sociais, no Instagram, @liberdade104.9fm, e no Facebook, Liberdade FM 104.9. Daqui a pouquinho, mais hit sertanejo pra você.
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4: 4:54.
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4: 4:57.
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0: E aqui estamos novamente no Especial Sertanejo. É maravilhoso ter você conosco na programação. Então se prepara que vem muito som especial por aí. A seguir, uma música especial que promete emocionar profundamente e elevar a sua sintonia. Tá na liberdade, tá bom demais.
10: Você vai!

0: clássico sertanejo passando por aqui. Uma sequência que só tem modão pra deixar a sua sintonia perfeita. Prepare-se, porque vem chegando aquela música que faz todo mundo cantar alto e se divertir. Tá na liberdade e tá bom demais.
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0: ritmo sertanejo segue forte aqui na 104. Fazemos uma pausinha agora e já voltamos com muito mais. Só sucessos especiais no sertanejo. Converse com a gente, arroba Liberdade 104.9 FM, 6634-68-1200. Liberdade FM 104.9. Tá na Liberdade? Tá bom demais.
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2: 5:08.
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3: Boa noite, Rádio 20. Nesta hora do Ângelus, queremos rezar juntos. O anjo do Senhor anunciou a Maria e ela concebeu do Espírito Santo. Ave Maria, cheia de graça, Senhor é convosco. Bendita sois vós entre as mulheres e bendito é o fruto do vosso ventre, Jesus. Santa Maria, Mãe de Deus, rogai por nós, pecadores, agora e na hora de nossa morte. Amém. Eis aqui a escrava do Senhor, faça-se em mim segundo a vossa palavra. Ave Maria, cheia de graça, Senhor é convosco. Bendita sois vós entre as mulheres, e bendito é o fruto do vosso ventre, Jesus. Santa Maria, Mãe de Deus, rogai por nós, pecadores, agora e na hora de nossa morte. Amém. E o Verbo divino se encarnou e habitou entre nós. Ave Maria, cheia de graça, o Senhor é convosco. Bendita sois vós entre as mulheres e bendito é o fruto do vosso ventre, Jesus. Santa Maria, Mãe de Deus, rogai por nós, pecadores, agora e na hora de nossa morte. Amém. Rogai por nós, Santa Mãe de Deus, para que sejamos dignos das promessas de Cristo. Oremos. Infundi no nosso espírito a vossa graça, ó Pai. Vós que na anunciação do anjo nos revelastes a encarnação do vosso Filho, pela sua paixão e cruz, conduzi-nos à glória da ressurreição. Por Cristo nosso Senhor. Amém. Glória ao Pai, ao Filho e ao Espírito Santo, como era no princípio, agora e sempre. Amém. Evangelho de Jesus Cristo segundo Lucas. Nos dias de Herodes, rei da Judéia, vivia um sacerdote chamado Zacarias, do grupo de Abia. Sua esposa era descendente de Araão e chamava-se Isabel. Ambos eram justos diante de Deus e obedeciam fielmente a todos os mandamentos e ordens do Senhor. Não tinham filhos, porque Isabel era estéril e os dois já eram de idade avançada. Em certa ocasião, Zacarias estava exercendo as funções sacerdotais no templo, pois era a vez do seu grupo. Conforme o costume dos sacerdotes, ele foi sorteado para entrar no santuário e fazer a oferta do incenso. Toda a assembleia do povo estava do lado de fora rezando, enquanto o incenso estava sendo oferecido. Então apareceu-lhe o anjo do Senhor de pé à direita do altar dos incensos. Ao vê-lo, Zacarias ficou perturbado e o temor apoderou-se dele. Mas o anjo disse: não tenhas medo, Zacarias, porque Deus ouviu a tua súplica. Tua esposa Isabel vai ter um filho e tu lhe darás o nome de João. Tu ficarás alegre e feliz, e muita gente se alegrará com o nascimento do menino, porque ele vai ser grande diante do Senhor. Não beberá vinho nem bebida fermentada, e desde o ventre materno ficará repleto do Espírito Santo. Ele reconduzirá muitos do povo de Israel ao Senhor, seu Deus, e há de caminhar à frente deles com o Espírito e o poder de Elias, a fim de converter os corações dos pais aos filhos e os rebeldes à sabedoria dos justos, preparando para o Senhor um povo bem disposto. Palavra da salvação. Glória a vós, Senhor. Lembramos hoje o nascimento de João Batista, o precursor do mestre, ele que veio para aplainar os caminhos do Senhor e trazer a todos de volta à casa de Deus quando Jesus chegar. Louvado seja nosso Senhor Jesus Cristo, para sempre seja louvado. E a bênção de Deus Todo-Poderoso, Pai, Filho e Espírito Santo, desça sobre vós e permaneça para sempre.
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15: Simbora, porque o nosso especial sertanejo está de volta. Uma verdadeira alegria ter você aqui com a gente, curtindo um repertório recheado de sucessos e melodias que ficam na memória. Segura essa, mais uma música incrível que você vai acompanhar letra por letra até o final. Tá na Liberdade? Tá bom demais.
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15: E agora o especial sertanejo traz aquele ambiente único da verdadeira moda de viola. Os grandes clássicos sertanejos, as canções de raiz e os eternos modões estão aqui para enriquecer a sua sintonia.

Viu só a sequência maravilhosa que rolou agora? Então, na Liberdade FM, mais sucessos rolam pra você. Continua com a gente que ainda tem muito mais hits pra relaxar a sua vibe. Tá na Liberdade, tá bom demais.

forte abraço para você que acabou o expediente e agora vai para casa curtindo a Liberdade FM. Um muito obrigado por nos escolher. 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
1: Uma pausa rápida no especial sertanejo, mas não vai muito longe não. Estaremos de volta em instantes. Aproveite para deixar a sua mensagem via WhatsApp 66-3468-1200. E enquanto isso, a sua interação faz toda a diferença em nossa programação. Siga a Liberdade FM nas redes sociais. Tá na Liberdade, tá bom demais.
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impressionante a seleção de músicas que acabamos de ouvir, concorda? 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

0: finalizamos mais uma edição do Especial Sertanejo na Liberdade FM. Obrigado pela sua valiosa companhia, pelas mensagens e por desfrutar esse tempo conosco. Eu sou o Jean Martinazzi e foi um privilégio compartilhar esse tempo com você aqui no Especial Sertanejo. Prossiga com a programação e fique na melhor sintonia do rádio. 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
1: 6:15.
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impressionante a seleção de músicas que acabamos de ouvir, concorda? 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
2: 6:42.
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0: finalizamos mais uma edição do Especial Sertanejo na Liberdade FM. Obrigado pela sua valiosa companhia, pelas mensagens e por desfrutar esse tempo conosco. Eu sou o Jean Martinazzi e foi um privilégio compartilhar esse tempo com você aqui no Especial Sertanejo. 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
2: 6 horas e 59 minutos.

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3: 8 horas.
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8: Vamos lá, começando mais uma semana. Como é que você tá? Tudo bem? Tudo certinho? Muito prazer. Aqui é o Fernando Leme.
9: Segura, meu povo!
8: Coisa boa. Segunda-feira, bom início de semana para todos vocês aí. Mais um capítulo de nossas vidas para serem inscritos, né? Vamos lá.
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8: Alguns, né, que marcaram aí esse dia 29 de junho. Em 1613, o Globetrotter, construído em Londres para exibir peças de William Shakespeare, ele foi destruído em um incêndio. Em 1949, a África do Sul implantou oficialmente o apartheid, regime de segregação racial. Em 1958, a seleção brasileira de futebol masculino conquistou a Copa do Mundo pela primeira vez ao derrotar os suecos anfitriões do torneio por 5-2. Em 67, a atriz Jaine Mansfield morreu em um acidente de carro aos 33 anos. Em 1970, a Rede Globo estreou a novela Irmãos Coragem, de Janete Clair, com Tarcísio Meira, Cláudio Marzo e Cláudio Cavalcante. Foi a novela mais longa já produzida pelo canal, 328 capítulos. Em 74, Isabela Perón, a terceira mulher do presidente argentino Juan Domingo Perón, assumiu a presidência da Argentina. Ela foi derrubada por militares em 1976. E em 86, a seleção da Argentina ganhou a sua segunda Copa do Mundo, realizada no México. O time de Maradona venceu a Alemanha Ocidental por 3-2. Hoje quem faz aniversário? Vamos lá, Dado Villas Lobos, músico, Teresa Seiblitz, atriz, a atriz Lúcia Veríssimo, o jogador de futebol Júnior, também o cartunista Glauco Matoso, Serginho Groisman, apresentador, Neguinho da Beija-Flor, cantor, também Pedro Paulo Rangel, ator. E são esses que eu tenho aqui, né? O Sérgio Brito, diretor de teatro, faria aniversário hoje, ele faleceu em 2011. E hoje nós estamos comemorando o dia do Papa, hoje é o dia do chaveiro, hoje é o dia internacional do Pequeno Príncipe, hoje é o dia dos dubladores, dos nossos co-irmãos aí, um abraço a vocês, da telefonista e também do pescador.
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8: 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Vamos lá, conferindo aí a nossa programação, segue.

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1: Ônibus exclusivos para mulheres com motoristas femininas deu certo em Maceió, pioneira inclusive, né? Que avanço importante. Os ônibus exclusivos para mulheres com motoristas femininas e botão de pânico deram certo em Maceió. A primeira capital brasileira a adotar esse modelo como política pública permanente contra o assédio de passageiras nos coletivos. O programa Massa Mulher, lançado há pouco mais de 2 meses, teve uma forte aprovação popular na capital de Alagoas, onde as mulheres representam 60% do total de usuários do sistema de transporte coletivo. As 4 linhas abertas exclusivamente para o público feminino tiveram 8 mil embarques logo na primeira semana e a prefeitura investiu em tecnologia. Quando o botão de pânico é apertado, o dispositivo comunica imediatamente à polícia em tempo real. Os ônibus rosa, como são conhecidos, também têm ar-condicionado, geladão inclusive, entradas USB e espaço para cadeirantes. O serviço ele funciona nos dias úteis e leva e traz passageiras de baixo para o centro da cidade. O valor da passagem é exatamente o mesmo do transporte convencional da cidade.

0: Tá na liberdade, tá bom demais. Só música bacana pra você, aquelas que você gosta, aquelas que você curte. A sua trilha sonora diária, 24 horas por dia. Vamos lá, música não para.
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0: Mais músicas, só musicão, inclusive, na nossa programação. E vamos lá, registrando as participações. Deixa eu ver quem tá mandando WhatsApp pra gente, não pode parar, né? A Rosângela tá na sintonia, a Bianca, a Luana, a Neide, a Edmária Aparecida, grande beijo pra você, a Maria Eugênia, alô Benildo, também tá acompanhando o nosso programa, aquele abraço, daqui a pouquinho tem mais alôs.
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0: Tudo bem, chegamos ao final de mais um bloco com muita música boa pra você aqui na Liberdade FM, mas não para por aqui, daqui a pouquinho a gente tá de volta com mais música, peraí.
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0: E a gente segue por aqui com muita música boa.
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0: Essa é a trilha sonora da sua programação. Vamos lá, continua.

0: Que bom que você está acompanhando o nosso programa com muita música boa, muitas informações também, né? Do Brasil e do mundo. E as suas participações através do WhatsApp, vai mandando aí, porque daqui a pouquinho rola aquele salve, daqui a pouquinho vai rolar aquele super alô.
1: Eu acho que você tem que mandar aquela mensagem. Mas manda o que está no seu coração. Porque se fosse eu falaria.

Só musicão pra você, né? Tá na Liberdade, tá bom demais. Quem aí tá curtindo a nossa playlist, levanta a mão aqui na Liberdade. Nos mandem as suas mensagens aí e também os seus pedidos musicais pra gente poder saber o que que você gosta de curtir, que a gente vai melhorando cada vez mais a nossa programação pra animar ainda mais o teu dia, tá? Simbora!

0: Grande beijo, Neide tá em casa. Yara Vieira também, disse que tá adorando a programação. Obrigado, Yara. O Adriano também tá junto com a gente, valeu. Alô, Carlos Silva. Carolina e Paulo também na sintonia. Elinete Santos, grande beijo pra você. E a Cidinha Torres também. A Cidinha tá acompanhando a gente lá do salão de cabeleireiro dela. Muito obrigado pelo carinho, Cidinha. Daqui a pouquinho tem mais alô pra moçadinha, tá bom?
1: Dá um tempinho aí que eu volto já já trazendo mais super sequência pra vocês.
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5: 8:29.
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0: E vamos lá, conferindo aí a nossa programação, segue.
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0: Isso aí, essa é a programação que você escolheu para esse dia maravilhoso. Ouça a gente também através da internet. Olha lá, segue a nossa página, vai lá, é www.liberdadeab.com.br. 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
0: Música boa para você é aqui na nossa programação.

0: Jumapo.
1: Essa que bacana. Tá na Liberdade, tá bom demais. Prazer enorme estar em sua companhia sempre. Espero que você também esteja gostando, né? É, eu tô adorando a sua companhia. Espero que você esteja gostando da minha. Vamos lá. A música não pode parar, simbora.
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As irmãs mais velhas do mundo são brasileiras e acabam de receber um título que emocionou muita gente. Levita, de 109 anos, Zoraide, de 104, e Zulina, de 103 anos, foram reconhecidas pela organização internacional LongevityQuest como o trio de irmãs mais velhas do planeta. Juntas, as três somam impressionantes 316 anos de vida, marcados por trabalho, união, superação e muito amor pela família. Nascidas em Cedro de São João, no interior do Sergipe, elas se mudaram para o Rio de Janeiro nas décadas de 1940 e 1950 em busca de oportunidades melhores. Hoje elas vivem na zona norte carioca e seguem cercadas pelo carinho da família. E o reconhecimento internacional veio após uma pesquisa detalhada da LongevityQuest, organização especializada em estudos sobre super longevidade, né, ao redor do planeta Terra. Mais do que a idade impressionante, a trajetória das irmãs chama a atenção pela força da união entre elas. Que legal, né?

0: finais felizes e finais necessários, né, gente?
1: Só musicão, né, pra quem tá pedindo aí. Obrigado pelo carinho, pra quem tá acompanhando o nosso programa aí, valeu. Alô, Geninho Fernandes, um abraço. A Zileia

0: Barros, também a Flávia Santos, Roséia está na sintonia, a Elaine, Roseli, alô, Tânia, obrigado pelo carinho, daqui a pouquinho tem mais alôzinhos.
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0: Essa é a Liberdade FM, não sai daí não, porque tem muito mais músicas pra você daqui a pouquinho, tá? Fique ligado aí, porque tem recados importantíssimos aí dos nossos patrocinadores.
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4: 8:44.
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0: Praticamente um milagre, um bebê que foi resgatado do duplo terremoto da Venezuela emocionou equipes de salvamento e milhares de pessoas nas redes sociais após sobreviver mais de 32 horas sob os escombros ao lado da sua mãe. O recém-nascido, ele tinha apenas 18 dias de vida quando foi encontrado em La Guaira, uma das regiões mais devastadas, né, pelos fortes tremores que atingiram o país. O resgate, ele foi na sexta-feira e as imagens rapidamente viralizaram nas redes sociais, levando esperança em meio à tragédia que já deixou mais de 920 mortos e pelo menos 3 mil feridos, de acordo com dados oficiais até o momento. A mãe do bebê, ela foi identificada como Diana Patinho. Segundo amigos da família, mãe e filho foram encontrados com vida depois de mais de um dia presos sob uma estrutura destruída.
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0: Vamos lá, conferindo aí a nossa programação. Segue.
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música maravilhosa que você gosta rola aqui na nossa programação. Nosso muito obrigado pelo seu carinho, pela sua audiência. Continue pedindo a tua aí através do nosso WhatsApp. Daqui a pouquinho a gente vai mandar aquele alô pra galera toda que tá na sintonia aí. E claro, sua canção também rola aqui na nossa programação, né? Muito

0: musicão pra você aqui na Liberdade. Tá na Liberdade, tá bom demais. Continue participando junto com a gente aí através do nosso WhatsApp. Anote aí, é 66-3468-1200. Também tem as nossas páginas aí nas redes sociais. Tem lá no Facebook, procura a gente lá. Liberdade FM Água Boa MT. Siga também no Instagram, @liberdade_1049. Vai lá. Vamos lá, a música continua.
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0: mais alôs e mais músicas. E a Luz também, né? Que não pode faltar pra você. Alô, Maria Tereza, grande beijo. A Luísa Ramos também tá na sintonia. André de Oliveira, obrigado. A Natália. A Mariana também, grande beijo pra você. Alô, Selma, obrigado pela sintonia. A Marina Helena. Alô, Josiane, grande beijo pra você. Daqui a pouquinho tem mais alôs.
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0: Se você tá na Liberdade, vixe, tá bom demais. Fiquem ligados sempre com a gente aqui na Liberdade FM, que ainda temos muito mais músicas pra vocês, tá?
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8: 94.
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